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oi, oi, estou aqui chegando, chegando, chegadinho para você nesta segunda-feira molhada. Hoje é dia 21 de setembro de 2026. Para você que está ligado com a gente, o nosso boa noite, mas boa noite mesmo, em qualquer ponto da cidade, em qualquer ponto do Brasil. Para você que está ligado e conectado com a gente pela nossa difusora de Feijó, difusora também de Tarauacá. Ligado com a gente, as nossas rádios, Aldeia FM de Chapuri, Aldeia FM também de Brasileia. Demais programação com a gente, com a Rádio Web, Talismã Web, também a Rádio, opa, tá ligado com a gente também, a BrasilSat FM em Souza da Paraíba, região do Nordeste, ligado e conectado com a gente. É um prazerzão ter você na nossa sintonia nesta segunda-feira gostosa, ventilada, boa demais. Estamos aqui para você com a técnica de som da Angela Silva, direção geral de Jefferson Dourado, administrativa Francineide Dias, departamento de jornalismo Damião Viana, setor técnico comandado pelo Cabeça Branca, Rubem Matavares, com apoio aí do Zé Luiz e também do Francinildo Pereira. Lá no transmissor, o Zé Costa, o conhecido índio. Boa noite para você ligado com a gente, seja bem-vindo.

É, a festa já começou, macho véi. Vamos, todo mundo ligado, conectado com a gente, acompanhando o nosso programa do primeiro e segundo distrito, a C40, a C90, a C745, enfim, aonde você estiver ligado com a gente, o nosso boa noite. Você pode ligar e participar com a gente pelo nosso telefone, pelo nosso contato do WhatsApp, que é o 68984218075. Repetindo, 68984218075. É o meu amigo Antônio José, é o homem da TI, aquele que deixa o som, né, ajustado nos trinque-trinque para você ouvir a gente pelo aplicativo, também pelas rádios web, também pelo sistema satélite. O nosso obrigado, mas obrigado mesmo pela sua participação. Onde é que você está ligado com a gente? Manda aí o WhatsApp que vai dar tudo certinho, tá bom? Muito obrigado pela sua audiência. Vamos que vamos, começando o nosso programa em ritmo nordestino. É, daqui a pouco você dá bunda, tá, meu filho? Vai pegar um cafezinho primeiro ali, tá? Respeito, mas velho.

0: macho, velho, tá bom demais, é nóis aqui, mandando um abraço pra toda a turma boa ligada com a gente, o meu amigo Del Oliveira, sempre ligadinho com a gente aí, depois do seu programa Sertanejão, aí ele disse que dá uma conectada com nós aqui, na 104.5, obrigado pela audiência, você também que tá dando carona pra gente, entrando na cidade, você que está saindo na cidade, cuidado com os buracos, menino, que é buraco demais, hein, Feijó? E a tendência é piorar, hein? Pensa aí aqui sobre uma licitação, né? Contratação de nova empresa para aquela região ali, né? Que está sendo recuperado em Sena Madureira. Mas Feijó, de Feijó para lá, como é que de mandar um bando para Feijó, como é que vai ficar? Aí com os outros vai virar um buraco só, é? É preocupante, viu, gente? Preocupante, como eu sempre falo aqui, toda semana tem ocorrência e carro saindo da pista, quebrando mola, acidentando, outras coisas mais, aquela região ali de Feijó. Todo cuidado é pouco, principalmente circular durante a noite, viu? Ui, ui, ui! A você da Brasil Sat, obrigado pela sintonia! Manda um WhatsApp pra nós, 68984218075, vai! 68984218075, é o zap zap aqui do programa. Você manda o seu alô, manda o seu recado, tá bom? Alguém aniversariando? Daqui a pouco vamos fazer homenagem aos gaúchos, tchê. Ontem foi o dia dos gaúchos, ó. É, vai ter daqui a pouquinho. Meu amigo Carlos Vinícius, grande cantor, lá em Sena do Gamal ouvindo a gente. Isso, meu rádio tá até o talo ouvindo tu, macho velho. Obrigado, viu? 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E a você ligado com a gente, obrigado. Obrigado também, um abraço para Dona Maria, a benzedeira, né? É, a benzedeira. A sogra do meu amigo, o meu parceiro, né? O João Minhoca. Um abraço também pra sua esposa, a Minhoca Véia. Aquele abraço pra toda a turma boa ligada pra nós. Então, vamos tocar pros gaúchos, vamos. Cadê a vinheta? 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Então pronto.
1: Barbaridade, tchê. Agora você vai ouvir o nosso Momento Gaúcho com Ivan de Carvalho no programa Forró Cidade Sertão. Ala puxa, tchê. 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

Muito bem, elas custa-te, portanto aí, né, um pouco aí da música gaúcha, fazendo aquela saudação para os gaúchos, tchê, que estão ouvindo o nosso programa Forró Cidade Sertão e vão também gravar uma, né, Casamento na Fazenda, composição do meu parceirão também, que sempre ouvindo a gente, grande compositor e cantor, que é o meu caro amigo, que está ouvindo a gente lá em São Paulo, que é o Doba Sampaio, então... Vamos pro churrasco, tchê! Alô, galchada! Tô chegando! Casamento na fazenda é bom demais, só!

0: che!
1: Baita che! Barbaridade! Rapaz, foi um gaúcho meio baianesco aí, né? Gaunesco. Um abraço para ele que está circulando pela cidade, Kevin Moraes, grande empreendedor, homem empresário, vende passagem, né? Libera passageiro, faz tudo, só não vende casa pegando fogo, mas o resto, né? Um abraço para a turma, macho velho. Um abraço também para a turma boa que está ligado com a gente aí no segundo distrito todo. Daqui a pouco a gente vai ter dois pedidos musicais que já foram solicitados. Vamos ouvir aí a Mary Terezinha, saudosa Mary Terezinha, sanfona velha. Dá-lhe, tchê!

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2: Fala, macho velho. Estão passando 35 minutos das 7 da noite aqui no Acre. Já são 21:37 lá no sul, no sudeste, também no nordeste. Um abraço para você ligado com a gente na Cidade dos Dinossauros, acompanhando o nosso programa pela Brasil Sat. Muito obrigado, obrigado mesmo. Segura só um pedacinho, que eu volto já. Não muda de sintonia.
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8: Tamo junto, macho bem, pela sua 104.5, nossa difusora criana, a mais nova FM, mas a difusora é a mais antiga da região norte, 82 anos no ar. Um abraço pra turma boa, ligadinho com a gente lá em Souza, na Paraíba, aos amigos também lá em Santa Rosa do Purões, turma boa lá em Jordão, seu Bibio, boa noite, seu Bibio. Um abraço pro Raimundo, né? Não, Raimundo não, o Manuel Verdadeiro, ligado com a gente lá na Cadeia Velha e sua Rosinha. Cheguei, papai, cheguei, mamãe, já tem o WhatsApp pra gente colocar no ar, o pessoal tá mandando alô, boa noite.
9: Boa noite, Ivan Carvalho.
8: Boa noite.
9: Sou Adilson Marquinhola, na foto, tô ligadinho, viu?
8: Ô, Adilson.
9: Tô ligado desde a hora que eu cheguei da banca.
8: E foi?
9: Não tem outra melhor.
8: Opa.
9: Tá bom?
8: Valeu.
9: Tô aqui na expectativa, ligadão, tá?
8: Valeu.
9: Boa noite.
8: Boa noite. Quem tá mais? Paz. Valeu, tem mais WhatsApp, boa noite.
10: Meu amigo, toque pra mim uma música sua, tá bom? Tô aqui na escuta, ouvindo, fazendo as corridas e os passageiros também vão ouvir você.
8: Olha aí.
10: Toque Gato e Sapato.
8: Toma. Tá,
10: se ela quer bem assim, ela me faz de Gato e Sapato.
11: Ai, coitado!
10: Tá bom?
8: Tá bom.
10: Tô aqui esperando a música. E aí eu tô mandando pros nossos colegas Uber, tá bom?
8: Certo.
10: Tamo aqui na escuta. Uma boa noite aí pra todo mundo. O pessoal, a avó lá de Garapeira, tá bom? Que ela também tá sempre ligada na difusora.
8: Ah, certo. Ei, rapaz, esse é o Kevin Moraes, que já passou aqui pela rádio também, já apresentou o programa. Camarada aí jovem, né, que, como diz o outro, tá investindo no empreendimento. É isso aí, rapaz. Ele é, como diz o outro, dá o pulo pro gato, né? Vai pro lado, vai pro outro. O importante é que o faz-me rir tá entrando no bolso, né? Valeu, jovem. Obrigado pela carona aí. Obrigado pela companhia. Manda um abraço pra toda a turma boa na Transacriana, acompanhando o programa Forró Cidade e Sertão. Um abraço também aqui pro cantor, né, e compositor José Antônio dos Anjos. Mandou aqui uma música, aqui, um cheinho bom, rapaz. Daqui a pouco a gente vai tocar aqui, vai lançar a música dele, tá bom? Deixa eu ver aqui mais, que mais, que mais. Opa, o camarada já tá diretamente de Souza, na Paraíba, tá? Beleza, então vamos, como diz outro, estacionar o nosso link diretamente com ele, meu parceiro J. Cante. Como tá por aí, macho velho?
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8: Opa!
12: Aqui J. Cândido, falando ao vivo aqui nos estúdios da Rádio Brasil Sat, em Souza, na Paraíba. essa noite gostosa de segunda-feira, meu caro Ivan de Carvalho. Noite quente aqui na nossa região, viu? Hoje está marcando aí a casa dos 30 graus, essa hora aí, 9 horas da noite aqui, em Sousa, no Alto Sertão da Paraíba, e a temperatura não baixa mesmo, nem o clima político e nem também a temperatura aí da meteorologia, meu caro Ivan de Carvalho. Por que o clima político? É que no final de semana, como sempre, as carreatas movimentando muito aí a população de um lado e do outro, e nós tivemos no último sábado, né? Tivemos mais uma carreata aqui, isso hoje está programado, o próximo sábado aí sucessivamente. Então, é o clima que está aí tomando conta da nossa Paraíba, especialmente aqui da nossa querida cidade de Sorriso, da nossa gloriosa Paraíba. Lembrando de que a Rádio Brasil Sat faz aí uma das suas maiores coberturas das eleições 2026 em Sousa e em todas as cidades, meu caro Ivan de Carvalho, em todas as cidades da região metropolitana. Você vai ficar sabendo desde as primeiras horas como é que anda aí a sua sessão de votação, como é que está aí a eleição na sua cidade, no seu bairro, como é que anda aí o clima, né? Isso é que a gente vai fazer, certo, nessas eleições, dia 4 de outubro, Rádio Brasil Sat, mais uma vez, saindo na frente aí, atenção, você que mora fora, você que é paraibano, sousense, que mora fora, quer ficar sabendo como é que vai estar funcionando, né? Andando as eleições de 2026, isso dia 4 de outubro, uma das maiores e melhores equipes do rádio jornalismo, trazendo para você passo a passo, minuto a minuto, como é que anda as eleições, meu caro Ivan de Carvalho, aqui certo, no Alto Sertão da Paraíba, meu amigo Ivan de Carvalho. Olha, o setor policial continua bastante tranquilo, apesar das mobilizações e da movimentação política no final de semana. O setor hospitalar, o trânsito e também o setor policial continuam na mais perfeita normalidade aqui na nossa querida cidade Sorriso e também na nossa região, meu caro Ivan de Carvalho. Olha, mandar um abraço aí ao professor Eliezer Siqueira, né? Ele que está lá na sua Batcaverna em São Gonçalo, ligado aqui no programa Forró Cidade Sertão, da Rádio Difusora Acreano. Um abraço aí ao nosso amigo, parceiro aqui da Rádio Brasil Sat, ele que apresenta todos os sábados, das 7 às 9 da manhã, o programa Panorâmica Rural, o professor Eliezer Siqueira, meu caro Ivan de Carvalho. Olha, dos estúdios aqui da Brasil Sat em Sousa, para a Rádio Difusora Acreana, falou J. Cândido.
8: Valeu, macho velho. Um abraço pro Marcos Uber, que também fica sempre ligado, antenado, né? Com seu rádio circulando pela cidade aí, na nossa programação da nossa difusora 104,5. Vamos tocar música, porque aqui você pede, a gente toca e às vezes a gente também troca, macho velho. Opa, opa, opa, opa. Aquele abraço para você ligado com a gente, toda a turma boa, acompanhando o nosso programa Forró Cidade Sertão, também na Vila Agri, você da Souza Araújo e demais acompanhando o nosso programa. Muito obrigado pelo seu carinho.
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8: 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É mais um pouquinho do Brega Lipson pra você. Pedida!

0: Muito bem, você ouviu aí a Banda Regacé contando um pouquinho, lembrando dos municípios que nós temos aqui em torno do nosso estado do Acre, macho véio.
1: Lançamento.
0: Lançamento. Opa, José Antônio é o nome dele, vai cantar pra nós no compasso pela primeira vez aqui no programa Forró Cidade Sertão. Oxa, como é balançar, macho véio.

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1: Olá, boa noite, meu amigo Ivan.
2: Opa, opa, opa! Rede escapou, escapou, esse aqui escapou. Um abraço a toda a turma boa, ligadinha com a gente. Um abraço pro meu parceiro Douba Sampaio, que tá, como diz, antenado, tá ligadinho. E mais uma vez pro cantor José Antônio dos Teclados, arrebentando a boca do balão só no compasso, né? Aquele abraço para toda a turma boa que está ligadinho com a gente. E muito obrigado mesmo para você estar acompanhando a gente. Um abraço pro João Cirqueira, também ligariam com a gente aí, aquele abraço para toda a turma boa. Deixa eu ver quem mais, deixa eu ver se tem mais alguém no WhatsApp aqui, né, o pessoal já se ligando e conectando com a gente através, né, da Rádio Talismã Web e também da Binacional, com meu amigo Zé Pretinho, um abraço a você do Bujari, ligado com a gente na Estrada de Sena e também na Estrada de Boca do Acre. Toda a turma boa, ligadinho com a gente.
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8: O outro repertório atualizado, hein? Meu amigo Antônio José, o único. Tamo junto, cara.
9: Cheguei, papai.
2: Também cheguei, voltei, papai, para você ligadinho com a gente no oferecimento do nosso parceiro, da AgroSemente Tradição, meu amigo Telengo, lá no bairro 6 de Agosto, atendendo toda a região do segundo distrito, e a você também da zona rural, é o pessoal que chega aí, né, ali da Alcobras, né, dos outros ramais ali na BR-364, ali em frente ao Mercado da 6, lá o ponto certo. 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Cheguei. Os alô não param. Boa noite, macho velho.
10: Boa noite. Aqui é o Bento 16 de Barreiras, Bahia.
2: Eita,
10: já
2: macho
10: salvei véio. O link da rádio. Salvei o zap, viu?
2: Beleza.
10: Aqui é o Bento 16 de Barreiras, Bahia.
2: Valeu, Bento 16 em Salvador, na Bahia. Obrigado pelo carinho de vocês aí, rapaz. O programa do Ivan de Carvalho não é fraco, não. Tá no norte, no nordeste, e agora para a área da fronteira no Peru e na Bolívia, ouvindo a gente pela Rádio Binacional, a Rádio Aldeia FM também aí de Brasileia, é Brasileia que arrebentou aí nas festividades de praia e outras coisitas mais. Na próxima vez, quem sabe, lembro do Ivan de Carvalho, né? Quando começar a aparecer na mídia nacional, aí diz, agora o homem é importante, o homem agora vale mais, né? Mas não tem problema, não. Nós aguenta o short por aqui, o caqueado, né? Um abraço a todo mundo ligado com a gente. Nosso obrigado, mas obrigado mesmo. Vou trazer a música boa mesmo, né? Então vamos lá. Canta pra nós, vai!
11: Música.
2: Música de Jordão Siqueira e Doba Sampaio.

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1: Paulo Ripe, senhor do brega.
2: Com esta música eu vou mandar um abraço pra minha amiga Isa.

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1: Paulo Ripp é o nome dele.
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2: Faz lançamento.
1: É por isso que a gente toca mesmo. As outras não tocam, mas a gente toca.
2: Vai e vem. Carlos Vinícius, pra vocês.
1: E é?
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1: Então canta, macho véi.
2: Lançamento.
3: Lançamento. Vai e vem. Carlos Vinícius pra você.
1: É o nosso bloco de lançamento, hein?
3: Vai.

vai pra lá, vem pra cá. Vai pra lá, vem pra cá, né? Eu acho que é lembrando do Silvio Santos, foi, macho, velho? Boa música, hein? Carlos Vinícius, foi o nosso bloco de lançamento pra você. Por isso que, como diz o outro, só música diferente, né? As outras rádios ainda não estão tocando, porque são cantores autorais, e por isso que a gente toca, e por isso que a difusora é diferente. Mas esse aqui é o amado mais amado do Brasil.

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0: Rádio Gustavo Lima, meu amigo, tudo bem?
1: Obrigado, amor. Que honra ter você aqui.
0: Que alegria estar com você, querido. Você.
1: 50 anos de carreira,
0: 50 anos hoje
1: você aqui, viu, obrigado.
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3: véi. É, macho véi, tem mais zap zap aqui, 6898421 é o nosso zap zap. Você quer anotar aí, quer mandar uma mensagem, pedir uma música? Aqui, quando a gente não toca, a gente troca, né? Porque o Delete tá acionado. Um abraço pra você ligado com a gente. Tá certo? Tem mais WhatsApp, boa noite.
4: Boa noite, Ivan de Carvalho. Gostaria que você me atendesse com 100zinho. A autoria sua.
3: Opa!
4: Ofereço pra Conceição Carnaúba,
3: uhum.
4: Pra Maria Helena, pro Mário, pra mim, pro meu filho. E pro meu amor, que Deus abençoe a todos, Marilda Borges.
3: Valeu, Marilda Borges. Um abraço também pro pessoal ligado com a gente lá no Benfica. Alô, pessoal do Benfica. Amigos também do Panorama, na parte alta ali do São Francisco também. Obrigado pela audiência de vocês. Né? Isaías Brasil, boa noite, macho velho. Um abraço pra toda a turma boa ligado com a gente. Aqui você pede, a gente toca. E às vezes a gente também troca.
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3: Abraço pro D'Alessandro e pro meu amigo Arley Carado, da turma boa, da nossa aldeia FM lá de Chapuri. Alô, seu Francisco, da pousada São Francisco.
5: Ei, mãezinha, fofinha, lindinha.
3: Mais uma do Brega Lipson.
5: Todão tá chegando.
3: Cenzinho, papai.
5: Machará, que beleza que nada.

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1: Muito bem, Durval e Aladim. Você lembra da dupla Alan e Aladim? Só que o Aladim agora tá com o timbre do José Rico, né? Barbaridade, rapaz. 20 horas e 24 minutos.

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Voltei para você, já exatamente passando 32 minutos das 8 da noite no Acre, já são 22h32 no Sul, no Sudeste e no Nordeste. Obrigado a você pela sua audiência, hein? É, gente boa, temos aqui o giro de notícia para você, porque aqui também toca notícia, hein?

0: Bem. Então aí os boatos e comentários, né? Que infelizmente, né, o helicóptero, né, que estava exatamente o empresário, né, já foi localizado, né? Também com o Renner, da dupla Rick Renner, né? Estava desaparecido. A gente só está aqui esperando aqui as atualizações, porque a gente sabe que pelo site são muitas as especulações, né, que surgem no dia a dia. Mas o que a gente tem aqui para enfatizar é que eles haviam decolado, né, de uma cidade para outra e no meio temporal, infelizmente, desapareceu esse helicóptero. Mas já tem alguma coisa aqui, né, contextualizando, dizendo que já foi achado o helicóptero, mas não temos ainda informações se eles estão ou não com vida, né? Se for achado com vida. Mas a gente vai só apurar aqui, né, fazendo aqui a coletagem das informações mais atualizada, para você que está ouvindo a gente ficar situado no, realmente nos acontecimentos aí de ontem para hoje, principalmente agora no final da tarde, para boca da noite, que foi o principal evento registrado, ou seja, que está na rede nacional. Mas vamos falar de trânsito, vamos falar dos acidentes que aconteceram durante o final de semana. Confira. Dois acidentes de trânsito foram registrados na capital envolvendo motociclista. O primeiro trata-se de Emerson Ferreira da Silva, de 35 anos, que ficou ferido após perder o controle de sua motocicleta e colidiu contra a estrutura de ferro montada para um evento na noite do último sábado, na rua Antônio da Rocha Viana, no bairro Village, aqui na capital. Segundo informações, o trecho havia sido isolado e sinalizado para a realização de uma corrida. Emerson teria passado pelo ponto de isolamento antes de perder o controle da motocicleta, atingiu a estrutura. A colisão foi tão forte que fez com que o capacete utilizado pelo motociclista se desprendesse e fosse arremessado aproximadamente a 10 metros do ponto onde o mesmo caiu. A equipe de serviço de suporte avançado, o SAMU, foi até o local e Emerson recebeu os primeiros atendimentos, sendo conduzido ao pronto-socorro. A vítima apresentava perda momentânea da consciência, estava desorientado e diversas escoriações pelo corpo. Após a avaliação inicial, ele foi encaminhado ao setor de traumatologia, onde passaria por exames complementares e uma análise mais detalhado. Até então, o estado de saúde é considerado estável. Ainda no sábado, uma mulher de 52 anos ficou ferida após ser atingida por um carro enquanto tentava atravessar a via Rua Galvão, no conjunto Adalberto Senna, na parte alta da cidade. A vítima identificada como Luzinete Martins Ferreira, conforme informações de testemunhas, Luzinete teria iniciado a travessia sem perceber a aproximação do automóvel. Com a força da colisão, a mulher foi arremessada e sofreu um corte na testa, que provocou sangramento. Ela também apresentou perda momentânea da memória após o acidente. O condutor do carro permaneceu no local e prestou assistência à vítima até a chegada da equipe do SAMU. Após os primeiros procedimentos, Luzinete foi encaminhada ao pronto-socorro da capital, onde deu entrada com um quadro de saúde considerado estável. Com as últimas informações dos acidentes de trânsito registrados no final de semana, Ivan de Carvalho, Sistema Público de Comunicação.
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0: Notícia! Dois acidentes de trânsito. Bem, vamos que vamos conferir então as últimas informações, né, que estão aqui sendo contada, feita a busca sobre, né, a questão aí da queda do helicóptero que estava o cantor da dupla Rick Renner, né, ocorrida no final da tarde desta segunda-feira.
2: Tarde desta segunda-feira, a respeito do desaparecimento dessa aeronave, e a partir desse momento já iniciou as buscas. Diz também que o Centro de Coordenação de Salvamentos está fazendo uma investigação para poder saber o perímetro, a região onde é mais provável de encontrar essa aeronave, também todas as pessoas que estão desaparecidas. A FAB diz também, nota enviada à imprensa, que a informação que recebeu é que essa aeronave partiu de Porto Belo, em Santa Catarina, e não chegou até o destino final. Diz também que duas aeronaves foram empenhadas em fazer essas buscas, como você disse, que também está sendo feita, essas buscas também estão sendo feitas pelo Corpo de Bombeiros para poder tentar localizar essa aeronave, que o objetivo é justamente tentar localizar claramente essa aeronave no menor tempo possível e também todos os desaparecidos. A assessoria do cantor Rick foi procurada pela jornalista Mara Pugis e disse que a última informação que recebeu foi por volta das 5 horas da tarde desta segunda-feira, uma informação de que a assessoria diz que o cantor Rick estava dentro dessa aeronave da dupla Rick Renner. Diz também que ele partiu o helicóptero à tarde, como disse, por volta das 5 horas da tarde, parou de receber informações a respeito desse avião, da aeronave, do que estava acontecendo. Diz também que o empresário Bruno Avelar também estaria dentro dessa.
0: Opa, tivemos.
2: A apuração que nós temos é que as buscas vão se dar aí, não tem hora para acabar, vão entrar pela noite para poder localizar essa aeronave.
0: Muito bem, aí as últimas informações, portanto, né, do acontecimento aí com o Rick, da dupla Rick Renner, né, que infelizmente a aeronave, então, portanto, ainda não foi localizada, né, só apenas comentários aí que teria, né, algumas comunidades aí próximo ao local onde realmente ela deu a partida, teria observado algo, mas não tem nada oficializado, tá bom? Bem, passando 39 minutos das 8 da noite, vamos para Brasileia, falando do acidente com vítima fatal na 317, Jair Correia.
3: Um grave acidente registrado na manhã do sábado, dia 19, deixou um homem morto e 5 feridos na BR-317, a Estrada do Pacífico, nas proximidades de Brasileia. A vítima fatal foi identificada como Cleberson Alves da Silva, de 50 anos, proprietário da caminhonete. Ele não resistiu aos ferimentos e morreu ainda no local. O acidente aconteceu entre os quilômetros 10 e 11 da rodovia, próximo ao balneário Cumarurana, em um trecho considerado reto. Segundo as primeiras informações, o veículo havia saído de uma propriedade no ramal do quilômetro 59 e seguia em direção à cidade com 6 ocupantes, quando o motorista perdeu o controle da direção, saiu da pista e capotou. Além de Clebson, estavam no veículo 2 adultos e 2 crianças. Entre os feridos estão um menino de 4 anos que sofreu traumatismo craniano com afundamento da região frontal e contusão pulmonar. Foi entubado em Brasileia e transferido em estado grave para Rio Branco pelo Centro Integrado de Operações Aéreas, CIOPAE. Uma menina de 10 anos que segue em observação no Hospital Raimundo Chiá, em Brasileia. Outros 3 adultos também encaminhados ao Hospital Raimundo Chiá em condição estável. As vítimas receberam os primeiros socorros de pessoas que passavam pelo local até a chegada das equipes do SAMU. Após o capotamento, bebidas, alimentos e uma caixa térmica foram encontrados próximo ao veículo. A polícia informou que não é possível afirmar se houve consumo de bebida alcoólica e que as circunstâncias do acidente ainda serão investigadas. O IML foi acionado para remoção do corpo. Da Regional do Alto Acre, Jair Correia, para o Sistema Público de Comunicação.
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0: Último destaque deste bloco, vamos trazer a Dejanine Oliveira, que fala sobre atendimentos na Fundação Hospitalar Flaviano Melo.
4: A Fundação Hospitalar Governador Flaviano Melo, a Fundacre, realizou no último sábado, dia 19, uma ação especial de atendimento em neuropediatria para 90 crianças previamente triadas pela regulação aqui em Rio Branco e pelo Complexo Regulador do Estado do Acre. Os atendimentos foram efetuados no Serviço de Atendimento Ambulatorial Especializado, o SAI, com a participação de 4 médicos neuropediatras e pediatras, além de equipes responsáveis pelo acolhimento, confirmação, agendamento, supervisão, enfermagem e suporte de tecnologia. Também foram realizados 40 procedimentos de vasectomia, ampliando o acesso da população aos serviços especializados do SUS. Além dos atendimentos realizados na Fundacre, equipes da instituição também participaram do programa MP na Comunidade, no bairro Calafate, atuando no serviço de regulação e contribuindo para encaminhar a população aos atendimentos disponíveis na rede pública de saúde. De Jornal Oliveira, Sistema Público de Comunicação.
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0: Esse, portanto, foi o nosso bloco de notícias, porque aqui toca notícia, toca também música de todos os gostos e, claro, atendendo você pelo nosso telefone, o Zap Zap 68 98421 8075, para você que tá ligado com a gente, o nosso Boa Noite.
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0: Até as 21 horas, horário Acre, 9 da noite, 23 horas, horário Sul-Sudeste e Centro-Oeste, a gente tá no ar para você de segunda a quinta.
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0: É, lembrando que o nosso programa na terça-feira depois do futebol, portanto, se passar do horário, né, que porque sempre tem um atraso aí do pessoal da segurança, do SAMU, outras coisas mais, a gente entra em seguida, sempre com a transmissão aí de Zezinho Melo, toda a equipe 1400, que também tem o lance esportivo a partir do meio-dia aqui para todo o estado do Acre. Você tá ligado com o programa Forró Cidade Sertão?
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1: Muito bem, já chegando a reta final do nosso programa Forró Cidade Sertão.
2: Estou aqui!
1: Estou aqui, mas já estou partindo, pegando a viola, botando na sacola. É, eu e a Ângela Silva, já está na hora, né? A você que está ligadinho com a gente, o nosso obrigado, mas obrigado mesmo pela sua audiência, a sua sintonia. Nesta segunda-feira, dia 21, amanhã a gente vem depois do futebol, hein? Bem, como estávamos aqui, né, fazendo aqui as parcial informações sobre a queda do helicóptero com o Rick, da dupla Rick e Renner, sinal do celular deles foram localizado, né, na comunidade chamada São Joaquim, a 30 quilômetros do local da partida. Mas o mau tempo, né, e pode estar em mata fechada, é o que está dificultando a localização. Mas as buscas estão acontecendo em todos os sentidos, né, a aeronave também aí, já que o empresário também era uma pessoa muito sucedida, e o mau tempo é que pode realmente ter ocasionado a queda do helicóptero do cantor. Estava o cantor e mais o empresário, viu? Então vamos acompanhar amanhã, com certeza, no nosso Bom Dia Aldeia, né, para todo o estado do Acre. Vamos estar acompanhando. Fato lamentável, né, torcer que realmente tenha caído, mas que os sobreviventes, né, estão bem localizados, bem acentuados aí, para que possamos ter uma boa notícia amanhã, ou seja, que Rick possa estar com vida, né? Ou não, né? Tudo pode acontecer. Vamos esperar a vontade de Deus. A apreensividade é muito grande e a notícia é a nível nacional. Muito bem, muito obrigado pela sua sintonia. Vem a Voz do Brasil. Depois tem aí o programa, né, já instalado com o nosso amigo Carlinhos Luna. Que está aí com muita música para você, muito mais e outras coisas mais aqui no programa, tá bom? Que Papai do Céu possa nos abençoar, nos levar em proteção. Todo cuidado é pouco, vamos cuidar, preservar a nossa vida, porque a vida segue e a gente tem que valorizar enquanto ela é vivida. Obrigado pela sintonia, pela Rádio Brasil Sat em Souza, na Paraíba, Rádio Talismã Web, também a Rádio Binacional Web, Difusora de Feijó, Rádio Aldeia FM de Chapuri e Aldeia FM de Brasileia. As demais conectadas com a gente pelo Sistema Público de Comunicação. Obrigado pela sintonia com a direção geral de Jefferson Dourado. Sou Ivan de Carvalho e volto amanhã depois do futebol. Um abraço a todos, boa noite. Um abraço para a dona Cleia e toda a turma boa, sempre ligado com a gente, que são as nossas ouvintes aí, como diz o outro, as nossas ouvintes que não perde para ninguém e não, como diz o outro, audiência total, sempre ligado com a gente, as nossas ouvintes fiéis, né? Obrigado pelo carinho, a todos o nosso boa noite. Tchau, tchau, tchau, tchau! Vamos que vamos!

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0: 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Está no ar a Voz do Brasil. As notícias do governo federal que movimentaram o país no dia de hoje.
2: Olá, boa noite.
3: Boa noite para você que nos acompanha em todo o país.
2: Segunda-feira, 21 de setembro de 2026.
3: Vamos aos destaques do dia.
2: Semana reúne ações contra o crime organizado no sistema prisional.
3: Uma das operações tem como alvo a identificação e a retirada de aparelhos celulares dos presídios. Thaís de Araújo.
4: As ações ainda incluem capacitações de policiais penais e treinamento para operar equipamentos de raio-x e scanners corporais.
2: Pix automático poderá ser utilizado em conta de salário.
3: Regra entra em vigor a partir de julho de 2027. E não é só isso. Luana Karen.
5: Entre as medidas de segurança está a que amplia de 30 para 80 dias o prazo que a vítima de um PIX fraudulento tem para recorrer ao banco e tomar as providências.
2: Inclusão é direito. Dia Nacional de Luta da Pessoa com Deficiência reforça a lei brasileira.
3: Estatuto destaca compromissos para a formulação de políticas de acessibilidade universais.
2: Quem explica é Isadora Nascimento, secretária dos Direitos da Pessoa com Deficiência.
6: É um documento extremamente completo, extremamente robusto, porque foi construído com a participação plena das pessoas com deficiência, né? Respeitando aí o lema do Nada Sobre Nós Sem Nós.
3: E hoje, na apresentação da Voz do Brasil, eu, Mariana Jungmann e Luciano Seixas.
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3: O Ministério da Justiça e Segurança Pública promove essa semana ações de enfrentamento ao crime organizado dentro do sistema prisional.
2: Um dos objetivos é impedir a entrada e o uso de materiais ilícitos e fortalecer o trabalho de inteligência e fiscalização.
3: As ações incluem operações de revista, uso de novas tecnologias, entrega de equipamentos e capacitação de policiais penais em diferentes estados.
4: O Ministério da Justiça e Segurança Pública realiza nesta semana uma série de operações e ações de capacitação para reforçar o combate ao crime organizado dentro do sistema prisional. Uma das principais iniciativas é a Operação MUT, que promove revistas estratégicas para localizar e retirar celulares e outros materiais ilícitos das unidades prisionais. Desde maio, as ações resultaram na revista de mais de 10 mil celas em 312 unidades. Ao todo, foram apreendidos 2.447 aparelhos celulares. Outra frente é a Operação Modo Avião, realizada nos estados do Rio de Janeiro, Rio Grande do Sul, Ceará e Paraíba. A ação utiliza equipamentos capazes de identificar sinais e dispositivos usados de forma irregular dentro das unidades prisionais. Os dados obtidos ajudam as equipes de inteligência a definir os locais que devem passar por revistas e outras ações. Também estão sendo entregues equipamentos para reforçar a segurança, como body scanners, georradares e kits de varredura. Os aparelhos ajudam, por exemplo, na inspeção corporal, na localização de alterações no solo e na identificação de dispositivos eletrônicos. As ações desta semana ainda incluem capacitações de policiais penais e treinamento para operar equipamentos de raio-x e scanners corporais, inclusive com recursos de inteligência artificial para auxiliar na análise das imagens. Thaís de Araújo, para a Voz do Brasil.
2: E a Advocacia Geral da União renovou o pedido para que a plataforma Discord seja obrigada a adotar medidas efetivas para proteger crianças, adolescentes e mulheres no ambiente digital, de acordo com

0: as exigências da legislação brasileira.
1: A AGU avaliou como insuficiente a proposta apresentada pela plataforma.
0: Em 25 de agosto, a AGU apresentou ação civil pública solicitando ao Discord a adoção de medidas de segurança, como reforço dos mecanismos de controle parental e a implantação de sistemas que consigam detectar e prevenir situações que representem riscos a crianças e adolescentes.
1: Também pediu a implementação de mecanismos de detecção, avaliação e moderação de conteúdos com práticas de maus tratos, violência, mutilação e crueldade contra animais.
0: Hoje, dia 21 de setembro, é celebrado o Dia Nacional de Luta da Pessoa com Deficiência.
1: A data marca a mobilização histórica pela garantia de direitos, acessibilidade e combate ao capacitismo na sociedade.
0: E você sabia que esses direitos estão previstos em lei?
1: São garantias que ajudam a promover mais autonomia, inclusão e oportunidades para que as pessoas com deficiência possam participar plenamente da sociedade.
0: E o que fazer caso esses direitos não sejam respeitados? É o que vamos ouvir agora na reportagem de Pablo Mundim.
2: Ir ao cinema, ler um cardápio ou simplesmente caminhar pela rua. Situações comuns do dia a dia, mas para quem tem deficiência visual, podem ser um desafio. Laíssa Cardoso, de 35 anos, conhece essa realidade de perto. A sua condição não impediu que ela se tornasse mestre em ciência política e analista judiciária, mas as barreiras ainda fazem parte da rotina.
3: A gente não está tão presente nos espaços quanto a gente poderia e como a gente deveria. E aí não é só uma questão de não ter rampa, de não ter piso tátil, mas é uma questão de as pessoas ainda estranharem o que é diferente delas.
2: A Lei Brasileira de Inclusão, conhecida como Estatuto da Pessoa com Deficiência, estabelece direitos para garantir a essas pessoas participação plena e igualdade de condições. A legislação prevê medidas de acessibilidade, como reserva de espaços livres e assentos adaptados. Também proíbe qualquer forma de discriminação, garante educação inclusiva em todos os níveis de ensino e atendimento integral e especializado pelo SUS. Caso não tenha seus direitos respeitados, o secretário nacional substituto dos direitos da pessoa com deficiência do Ministério dos Direitos Humanos, Alex Alverga, explica a quem o cidadão pode recorrer.
4: Caso isso tenha acontecido em relação à prestação de um serviço, uma instituição, o primeiro local é diretamente o local responsável. No entanto, um conjunto de outras salvaguardas também são disponíveis. O serviço DISC-100, né, um canal que recebe denúncias de violação de direitos humanos, 7 dias por semana, 24 horas. Evidentemente, também, a depender da situação, da gravidade, defensorias públicas, delegacias especializadas, órgãos de defesa do consumidor.
2: O DISC-100 também pode ser acessado pelo WhatsApp no número 6199611001. Vale lembrar que o serviço é gratuito e garante o sigilo das informações prestadas. Reportagem Pablo Mundim.
1: Pois é, de acordo com o último censo, o Brasil tem cerca de 14 milhões de pessoas com algum tipo de deficiência.
0: O número representa pouco mais de 7% do total da população.
1: E para falar sobre a Lei Brasileira de Inclusão, eu e o Nazi Brum conversamos com a Secretária Nacional dos Direitos da Pessoa com Deficiência, Isadora Nascimento, sobre as políticas públicas que têm sido desenvolvidas para o direito a todos. Acompanhe. Secretária Isadora Nascimento, bem-vinda à Voz do Brasil. Prazer ter a senhora conosco justamente nesse dia de luta da pessoa com deficiência, que eu gostaria que a senhora começasse falando então pra gente sobre capacitismo e como esse tipo de preconceito prejudica a vida das pessoas com deficiência.
5: Primeiramente, muito obrigada pelo convite. Sim, o capacitismo, ele é um conceito que eu costumo dizer que é muito completo e muito complexo, né? Porque ora, ele vem na perspectiva de se considerar a pessoa com deficiência como incapaz de trabalhar, de estudar, de ocupar espaços de tomada de decisão, de fazer atividades simples do dia a dia. Ora, também vem com essa perspectiva da supervalorização da deficiência. Então, considera aí que essa pessoa com deficiência, ela é um herói ou uma heroína, é um exemplo de superação apenas por existir com uma deficiência. Então, acaba colocando muitas vezes também essa pessoa com deficiência no lugar ali de anjo, de um ser quase que de outro mundo, né? Então,
1: já denota a expectativa de que aquela pessoa não desse conta de fazer as coisas, né?
5: Exato. Então, tem esse viés da incapacidade, muitas vezes, mas também esse viés aí dessa supervalorização por falta de entendimento, né, sobre o conceito real de deficiência.
6: Bom, secretária, aí a gente chega na importância de que quem tem algum tipo de deficiência tem acesso a oportunidades, né, de emprego, estudo, vida autônoma. E hoje existe um estatuto, um marco legal que busca garantir esses direitos. O que é que está previsto no Estatuto da Pessoa com Deficiência?
5: Bom, esse estatuto, também conhecido como Lei Brasileira de Inclusão, que está em vigor desde 2015, é um documento extremamente completo, extremamente robusto, porque foi construído com a participação plena das pessoas com deficiência, né? Respeitando aí o lema do Nada Sobre Nós Sem Nós. E é um estatuto que é baseado na Convenção da ONU dos Direitos das Pessoas com Deficiência e, no Brasil, tem status de emenda constitucional. Então, é um documento extremamente completo que vai prever aí direitos diversos, pensando em educação, saúde, trabalho, acessos diversos, né, em relação a questões de acessibilidade arquitetônica, tecnológica, atitudinal, comunicacional, e é um documento aí que norteia essa construção do próprio país mesmo em relação a políticas públicas. Então, dele também nasce a Política Nacional dos Direitos da Pessoa com Deficiência, que é o Plano Novo Viver Sem Limite, que tem base, né, nessa Lei Brasileira de Inclusão, também na Convenção, e outros frutos vão surgindo a partir desse documento que é tão importante.
1: Pois é, eu ia justamente perguntar aí sobre o trabalho que o Ministério dos Direitos Humanos vem fazendo para garantir esses direitos que estão previstos no Estatuto. O Viver Sem Limites é um deles, né?
5: Exato. A Secretaria Nacional dos Direitos da Pessoa com Deficiência, vinculada ao Ministério dos Direitos Humanos e Cidadania, tem esse papel de ajudar, né, a fomentar aí a construção de políticas públicas para pessoas com deficiência em todo o território. Então, a gente, em diálogo também com outros ministérios, entendendo que a pauta da deficiência ela é transversal, então a gente dialoga com a cultura, com o esporte, com a saúde, com o trabalho, com a assistência social, enfim, com as diversas áreas que as pessoas acessam, né, no seu cotidiano, para garantir também acessos para pessoas com deficiência. Então, o Viver Sem Limite ele é construído nessa perspectiva ampla, pensando em eixos. Então também a gente tem essa divisão em 4 eixos: gestão inclusiva e participativa, enfrentamento à violência, acessibilidade e também promoção de direitos, entendendo aí que esses acessos eles precisam ser abrangentes e também precisam chegar nos territórios de forma ampla, né? Pensando às vezes naquele município que é pequenininho, lá na ponta, mas que também precisa ter uma estrutura de governança aí forte para a pessoa com deficiência.
6: Pois é, secretária, a senhora citou um ponto aí que a gente não pode deixar de falar, que são situações de abuso que pessoas com deficiência podem estar sujeitas. O Ministério tem canais para receber denúncias de maus tratos e violência?
5: Sim, o Ministério dos Direitos Humanos faz um trabalho muito importante de acolhimento e encaminhamento dessas denúncias, né, aos órgãos responsáveis, recebendo essas denúncias através do Disque 100, né, o Disque Direitos Humanos, e ali é dado o encaminhamento necessário aos diversos tipos de violações que chegam, né? Infelizmente, a gente tem violências aí que são patrimoniais, pensando em pessoas com deficiência, violências físicas, psicológicas, institucionais, né? O próprio capacitismo é uma forma de violências que origina aí diversas questões muito sérias, né, que precisam ser enfrentadas. Então a gente tenta, enquanto Ministério, também em articulação com outros órgãos de proteção, né? Então, Ministério Público, nos estados e nos municípios, também envolver os conselhos de direitos, né, que são muito importantes, para que a gente tenha também junto às defensorias, enfim, todos esses órgãos de acolhimento, de proteção, que possam trabalhar juntos para receber essas demandas.
1: E existe um balanço do Disque 100 sobre os tipos mais comuns de denúncia, o volume dessas denúncias?
5: Então, são diversas denúncias que chegam diariamente, é difícil falar isso, né, porque a gente ainda está em um tempo em que violências são comuns, mas acho que, exemplificando, assim, até novamente, pensar em violência física, pessoas com deficiência, principalmente mulheres, são as que mais sofrem violência física, violência patrimonial. Então, muitas vezes, essa administração, né, do recurso que a pessoa recebe é feita pela família ou pelos próprios companheiros ou cuidadores que muitas vezes utilizam, né, desses recursos da pessoa de uma forma indevida, então isso gera violência patrimonial e outras tantas, né, algumas denúncias de violência institucional, pensando nos ambientes aí de ensino, de trabalho, a gente recebe aí de diversas frentes.
6: Bom, nós conversamos com Isadora Nascimento, secretária nacional dos Direitos da Pessoa com Deficiência. Secretária, muito obrigado pela sua entrevista à Voz do Brasil.
5: Muito obrigada.
0: O Pix ganhou novas regras que ampliam as possibilidades de uso da ferramenta.
1: E também reforçam os mecanismos de segurança contra golpes e fraudes.
0: Os detalhes vamos ouvir agora na reportagem de Luana Karen.
7: Entre as medidas de segurança está a que amplia de 30 para 80 dias o prazo que a vítima de um PIX fraudulento tem para recorrer ao banco e tomar as providências. A medida impacta sobretudo comerciantes e varejistas, que às vezes levam um tempo maior para fazer seu fluxo de caixa e identificar o golpe. A economista Carla Bene, professora da Fundação Getúlio Vargas, destaca que o Banco Central também apertou o passo contra golpistas que usam contas de fachada para movimentar o dinheiro.
8: O que eles chamam de contas de passagem ou contas de laranjas, onde entra o dinheiro de uma fraude e ele vai sendo transferido para várias contas, é como se ele se perdesse no meio do caminho. E o Banco Central vai entrar também nesse procedimento com essas contas de passagem e ele também pode vir a fazer bloqueio nessas contas.
7: Chaves de CPFs e CNPJs em situações irregulares com a Receita Federal terão exclusão automática. Outra mudança ressaltada pela economista Carla Bene é que a partir de 1º de março de 2027, os usuários vão poder anexar diretamente nos aplicativos das instituições bancárias documentos que indiquem a possibilidade de golpe.
8: Você vai poder enviar provas, como áudios, prints e documentos diretamente na contestação para a instituição bancária. É algo importante, porque se você já sabendo disso, já começa a guardar, digamos assim, as suas provas para os seus pagamentos. E caso aconteça, você pode usar isso daí já dentro do aplicativo a partir do ano que vem.
7: Outra novidade é a permissão para que o cidadão possa cadastrar na conta salário despesas recorrentes para pagamento com PIX automático a partir de julho de 2027. O Banco Central também regulamentou a chamada cobrança híbrida, uma prática já utilizada por algumas empresas e que permite ao consumidor escolher entre pagar uma cobrança por boleto ou por PIX. A medida entra em vigor em fevereiro de 2027 e deve reduzir riscos operacionais e evitar pagamentos indevidos ou em duplicidade. Reportagem Luana Karen.
1: Menos de 2 meses para um momento crucial na vida de milhares de estudantes.
0: As provas do Enem estão marcadas para novembro, este ano com novidades.
1: Entre elas, o aumento nos locais de prova. A repórter Gabriela Noronha tem mais detalhes.
9: Aos 21 anos, o estudante brasiliense João Ferreira vai fazer a prova do Exame Nacional do Ensino Médio pela segunda vez e para conquistar a sonhada vaga no curso de arquitetura da Universidade de Brasília, ele concilia as aulas presenciais em um cursinho com a rotina de estudos em casa. Para o estudante, o importante é manter a disciplina.
10: Estudar de uma forma orgânica, com organização, que tem um plano de estudo voltado a um aprendizado mais efetivo, que funcione melhor para você, do que você simplesmente sentar e pegar para você e falar, ah, vou estudar 4 horas hoje.
9: Assim como João, milhões de brasileiros devem participar desta edição do Enem. As provas serão aplicadas nos dias 8 e 15 de novembro. De acordo com o INEP, instituto responsável pelo exame, mais de 5 milhões de pessoas tiveram suas inscrições confirmadas. No primeiro dia, os estudantes devem responder a 45 questões de linguagens e códigos e 45 de ciências humanas, além da redação. Já no segundo, são 45 questões de ciências da natureza e mais 45 de matemática. O professor de história, Fábio Santos Reis, dá dicas para esta reta final de preparação.
11: Eu acho que para esse momento, levando em conta o tempo que está faltando, o ideal seria, nesse momento, fazer algumas revisões rápidas de conteúdo, revisão teórica, mas nada tão aprofundado, até pelo tempo que a gente tem, e, sobretudo, focar em resoluções de provas anteriores. Então, eu recomendo que faça as provas do Enem de 2018 para cá.
9: Uma novidade neste ano é a expansão do número de locais de prova com 10 mil novos pontos. Ricardo Cardoso, presidente substituto do INEP, destaca que o exame também será utilizado como instrumento de avaliação do sistema de avaliação da educação básica.
12: Além de organizar o acesso ao ensino superior, além de permitir a certificação dos estudantes, ele também vai permitir a avaliação da qualidade da educação básica. Então, a população ter esse resultado pelo Enem, que é um exame que tem a área de linguagem, ciências humanas, ciências da natureza, matemática e a redação, oferece uma avaliação mais completa, em que o aluno muitas vezes está mais mobilizado, mais motivado para fazer a prova. Isso para nós é uma mudança muito importante.
9: Também é a primeira vez que os concluintes do ensino médio na rede pública de ensino foram inscritos automaticamente no Enem, com base nos dados informados pelas redes de ensino. Vale lembrar que as notas do Enem podem ser utilizadas para acesso ao Sistema de Seleção Unificado, SISU, e ao Programa Universidade para Todos, o ProUni. A nota do exame também pode ser usada para pleitear financiamento estudantil. Reportagem Gabriela Noronha.
0: E amanhã vamos falar sobre a nova edição da cartilha da redação do Enem 2026.
13: Nós vamos falar mais sobre a prova e dicas para escrever uma redação nota 1000. Não perca!
0: Elas coletam moluscos e crustáceos em manguezais e praias, acompanhando o ritmo das marés.
13: No Brasil, a maior parte de pescadores artesanais são mulheres e tiram desse ofício o sustento da família.
0: Um mapeamento da Fiocruz quer mostrar onde elas estão, onde estão essas trabalhadoras e suas principais necessidades.
13: É das águas do litoral cearense que a marisqueira Maria do Socorro Miranda, de 44 anos, tira o sustento da família. O trabalho que ela herdou dos pais, às vezes, começa antes do amanhecer, acompanhando o ritmo das marés.
14: Eu trabalho 6 horas por dia, caso a maré esteja baixa. Me encontro com as amigas, que levam nossos aparelhos de pesca, né? Levo o jereré para botar lá, a gente isca eles e vai esperar até ver se caiu algum siri, alguma coisa dentro.
13: Um levantamento realizado pela Fiocruz em 52 municípios de todas as regiões brasileiras aponta a presença marcante de mulheres na atividade pesqueira.
15: Maris!

0: mapeamento vai contribuir para tornar conhecidas as vulnerabilidades desses territórios e aproximar as políticas públicas da realidade de quem vive e trabalha nas águas brasileiras. Como explica a coordenadora-geral de Inclusão Produtiva, Enfrentamento à Fome e à Pobreza do Ministério das Mulheres, Larissa de Santana Passos.
1: Ele junta todos os bancos de dados validados pelo governo, então essas mulheres elas participam de formativa, indicando quais são os territórios, né, que elas estão e quais são as demandas, dificuldades a nível de crédito, quais são as cadeias produtivas, dificuldades de escoamento, para a gente entender essas demandas, transformar esses dados em políticas públicas.
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0: O resultado completo do levantamento de dados será conhecido em 2027. De acordo com a pesquisadora da Fiocruz, Maria Juliana Moura Correa, outro objetivo do estudo é conhecer os impactos da atividade pesqueira na saúde das trabalhadoras.
1: Nós vamos lá fazer um piloto com as pescadoras e o impacto à saúde e monitorando várias substâncias químicas que estão nas águas. Também representa a gente proteger a saúde de toda a população.
0: O ministro da Pesca e Aquicultura, Edipo Araújo, comenta sobre o trabalho dessas profissionais.
3: A história de quem trabalha com a pesca artesanal é marcada por lutas e resiliência. Quem ajuda a colocar alimento na mesa de milhões de brasileiros e brasileiras geralmente tem as águas como a única fonte de sustento.
0: O Brasil tem cerca de 1.700.000 pescadores artesanais, segundo o Registro Geral da Atividade Pesqueira. Desse total, quase 900 mil são mulheres. Reportagem Graziele Bezerra.
4: A Anvisa, Agência Nacional de Vigilância Sanitária, aprovou o registro de um novo medicamento para o câncer de mama.
5: O Etcamar é indicado para o tratamento de pacientes adultos com câncer de mama localmente avançado ou em metástase.
4: E também hoje a Anvisa determinou o recolhimento de um lote de outro medicamento destinado ao tratamento de câncer de mama, o Fesgo.
5: A empresa fabricante identificou no mercado unidades deste lote com características divergentes das constantes no medicamento original, o que indica se trata de falsificação.
4: As informações sobre o lote que será recolhido você confere em gov.br/Anvisa.
5: E essas foram as notícias do governo federal.
4: Uma realização da Secretaria de Comunicação Social da Presidência da República.
5: Com produção da empresa Brasil de Comunicação.
4: E agora com as notícias do Poder Judiciário e do Congresso Nacional. Boa noite.
5: Boa noite e até amanhã.
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8: STF mantém decreto de Minas Gerais que restringe publicidade de bets.
9: TSE vai lançar nesta terça-feira a ação Violência Política Tem Gênero.
8: STJ admite como prova a gravação feita por consumidor no departamento jurídico da empresa.
9: Boa noite, eu sou Leandro Bezerra.
8: E eu sou Walter Lima.
9: O ministro Flávio Dino, do Supremo Tribunal Federal, decidiu manter um decreto de Minas Gerais que restringe a publicidade de empresas de apostas de cota fixa, as chamadas bets, e de plataformas de conteúdo adulto em bens públicos estaduais

0: Minas Gerais. Para o ministro, essas medidas fazem parte da autonomia do Estado para administrar seus próprios bens e recursos.
1: TSE vai lançar amanhã a ação Violência Política Tem Gênero.
0: Essa ação vai marcar o lançamento de iniciativas voltadas ao enfrentamento da violência política contra as mulheres. Fábio Ruas.
2: A ação vai ser amanhã às 5 horas da tarde no Espaço Sepúlveda Pertence, na sede do TSE em Brasília. Vai ter a assinatura de um protocolo de ação conjunta entre o TSE e a Procuradoria-Geral Eleitoral para combater esse crime. O presidente do TSE, ministro Cássio Nunes Marques, e o vice-procurador-geral eleitoral, Alexandre Espinosa Bravo Barbosa, vão participar da ação ao lado de mulheres com atuação reconhecida na vida pública e na defesa dos direitos femininos.
1: Ministério Público Eleitoral emite 431 manifestações sobre propaganda eleitoral irregular no primeiro mês de fiscalização em Mato Grosso.
0: O objetivo da ação é promover a conscientização sobre as condutas proibidas pela legislação. Kátia Dias.
3: Entre 15 de agosto e 15 de setembro foram emitidas 431 manifestações sobre propaganda eleitoral irregular. Durante a fiscalização, o MP Eleitoral analisou representações, reclamações, pedidos de resposta e apurações relativas a veiculações irregulares de propaganda, tanto na mídia tradicional quanto nas redes sociais.
1: É válida como prova a gravação feita por consumidor dentro do departamento jurídico de empresa, sem consentimento da outra parte.
0: Mas, para o STJ, o conteúdo não pode se referir à atividade de advocacia, nem a informações protegidas por sigilo profissional. Fátima Uchoa.
4: Um aluno ajuizou ação contra a instituição de ensino superior devido à oferta e ao posterior cancelamento de curso. A instituição buscou invalidar gravações de conversas feitas pelo consumidor com a diretora e dentro do próprio departamento jurídico, alegando que o local deveria ter a mesma proteção legal dos escritórios de advocacia. A Justiça do Distrito Federal condenou a instituição a pagar quase R$5.000 por danos materiais e R$6.000 por danos morais, considerando a gravação válida. O STJ manteve a decisão. Segundo o relator ministro Raul Araújo, a gravação não tratava de atividade advocatícia, mas de questão administrativa sobre prestação de serviço de ensino.
1: Jornada de trabalho em atividades insalubres é tema de audiência no TST.
0: O debate vai tratar dos limites de uma negociação coletiva nesses casos. Samanta Flor.
5: A discussão é se acordos ou convenções coletivas podem autorizar o aumento da jornada em atividades insalubres sem a aprovação prévia da autoridade competente. O assunto é o tema 149 do TST. A audiência pública foi convocada pelo ministro Douglas Alencar e vai ouvir especialistas, entidades e representantes de categorias afetadas. O entendimento do TST vai orientar o julgamento de processos semelhantes em toda a Justiça do Trabalho.
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1: A você uma boa noite.
0: E até amanhã.
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8: Eu sou Humberto Pinheiro e estes são os destaques de hoje do Jornal do Senado, que começa agora. Participantes de sessão especial apontam a importância da inclusão das pessoas com deficiência. Instituição Fiscal Independente do Senado diverge do governo e alerta para riscos fiscais. Reportagem da Rádio Senado é finalista do prêmio Vladimir Herzog de Jornalismo. Boa noite. O Senado celebrou hoje o Dia Nacional de Luta da Pessoa com Deficiência. Especialistas convidados para a sessão especial apontaram a importância da inclusão. Repórter Márcio Maturana.
9: A importância da participação completa das pessoas com deficiência nas atividades sociais precisa ser ressaltada todos os dias, segundo especialistas que participaram da sessão especial no plenário do Senado nesta segunda-feira, 21 de setembro, que é o Dia Nacional de Luta da Pessoa com

0: deficiência. A senadora Damares Alves, do Republicanos do Distrito Federal, presidiu a sessão.
1: Infelizmente, ainda vemos, de vez em quando, uma iniciativa ou outra para, inclusive, retirar direitos já garantidos. Por isso que um dia nacional como esse precisa, por esta casa e por todas as casas do Brasil, ser comemorado.
0: A sessão especial foi requerida pelo senador Paulo Paim, do PT do Rio Grande do Sul. Ele é autor do Estatuto da Pessoa com Deficiência e do projeto de lei que criou o Dia Nacional de Luta da Pessoa com Deficiência.
2: Eleições 2026.
3: As eleições deste ano têm em disputa 54 vagas para o Senado. Total de 32 senadores tentam a reeleição. Outros 10 disputam o governo de seus estados e um a presidência da República. Repórter Rodrigo Rezende.
4: Nas eleições deste ano, cada um dos 26 estados e o Distrito Federal elegerão 2 senadores. Portanto, das 81 vagas do Senado, 54 estão em jogo para os próximos 8 anos. Dos 54 senadores em término de mandato, 32 tentam a reeleição. 9 senadores que encerram o mandato no final de janeiro de 2027 concorrem a outros cargos. Um à presidência da República, um ao governo de seu estado, um para deputado estadual, 2 para deputado federal e 4 como suplentes em chapas que concorrem ao Senado. Já 13 senadores vão encerrar os atuais mandatos em 2027 e não vão concorrer a nenhum cargo. É o caso de Jaime Campos, do União de Mato Grosso.
5: Tenho orgulho da história que eu construí e, sobretudo, tenho esperança no futuro do nosso estado. Cargos passam, mandatos terminam, eleições chegam e vão embora, mas algo que precisa permanecer é o compromisso com o nosso estado.
4: Quem também não disputa a eleição após 40 anos é o senador Paulo Paim, do PT do Rio Grande do Sul.
6: São 40 anos ininterruptos aqui no Congresso Nacional. Uma trajetória construída com diálogo, compromisso e fidelidade às causas do povo brasileiro. Não serei mais candidato ao Senado, mas não saio da política, porque a política está em mim. Ela faz parte da nossa história, da minha alma e da minha forma de enxergar o mundo.
4: Dos 27 senadores que estão no chamado meio de mandato, ou seja, ainda possuem mais 4 anos no Senado, 9 concorrem nestas eleições a governos estaduais. Um senador licenciado concorre ainda à vice-presidência da República.
3: Está pronto para a votação na Comissão de Assuntos Sociais um projeto que cria regras para o uso da inteligência artificial na área da saúde. O texto prevê regras de transparência, responsabilidade e supervisão humana nas decisões clínicas. Repórter Patrícia Oliveira.
7: Segundo o Comitê Gestor da Internet no Brasil, 18% dos hospitais e das clínicas brasileiras já utilizam soluções de inteligência artificial. É o caso do uso da IA para acelerar resultados dos exames de coração, como explica a cardiologista Paula Damasco.
8: A gente usa essa inteligência artificial para estar liberando esse laudo, às vezes, com 2 minutos, para que um clínico possa ter um resultado mais real do eletro para conduzir o paciente.
7: Ricardo Sampaio, coordenador do Centro Integrado de IA do Distrito Federal, aponta a redução das filas de espera para o paciente com o uso da tecnologia.
9: Utilizar a inteligência artificial, seja para um procedimento, seja para uma consulta, seja para um pedido de remédios ou afins, e para que com isso o paciente tenha um retorno mais rápido daquilo que foi solicitado e que ele consiga ser tratado da melhor maneira.
7: A senadora doutora Eudócia, do PSDB de Alagoas, apoia o desenvolvimento de terapias e vacinas contra o câncer com o uso da IA. Um projeto da senadora prevê a utilização da inteligência artificial na saúde pública com regras de transparência, responsabilidade e supervisão humana nas decisões clínicas para proteger os direitos dos pacientes.
10: A implementação de hospitais inteligentes da rede SUS irá beneficiar significativamente o atendimento aos pacientes da rede pública, otimizando os diagnósticos precoces de várias patologias, especialmente as doenças oncológicas.
7: O projeto também prevê a igualdade no atendimento, proteção de dados e informações claras para os pacientes, e que profissionais de saúde recebam capacitação para usar a IA. A proposta recebeu relatório favorável da senadora Damares Alves, do Republicanos do Distrito Federal, e está pronta para votação na Comissão de Assuntos Sociais.
3: Um relatório da Instituição Fiscal Independente do Senado apontou diferença entre as projeções do governo e os cálculos da entidade para o projeto do orçamento de 2027. Segundo o relatório, o uso de premissas e parâmetros macroeconômicos distintos pelo Executivo pode implicar desequilíbrio fiscal. Repórter Douglas Castilho.
11: Enquanto o Poder Executivo prevê saldo positivo primário de 18,6 bilhões de reais, os cálculos da IFE indicam a perspectiva de um déficit de 86,1 bilhões, um descompasso de 104,8 bilhões de reais entre os dois cenários. Divergências assim afetam diretamente o cumprimento das metas fiscais, indicando, segundo a instituição, a necessidade de segurar gastos. O diretor executivo da IFE, Marcos Pestana, detalhou onde está a diferença entre as duas contas.
12: O governo trabalha com um PIB ano que vem de 2,4%, a IFE com 1,8%. O governo trabalha com uma expansão da massa salarial, que é essencial para calcular as receitas previdenciárias, de mais de 10%. Nós trabalhamos com mais de 7%. Esse acúmulo de diferenciação de parâmetros nos levam a discrepar sobre o resultado primário.
11: Marcos Pestana alerta para novas pressões orçamentárias e despesas não previstas na proposta original, como o recente reajuste de 15% no benefício médio do Bolsa Família.
3: A história de um educador que enfrentou a violência dentro da escola e acabou assassinado é tema de uma reportagem especial da Rádio Senado, que chegou à final do Prêmio Vladimir Herzog de Jornalismo. O trabalho Carlos Mota, A Pedagogia da Coragem, foi produzido pelo jornalista Otávio Augusto Mota e conta a trajetória do próprio pai. A reportagem é de Yasmin Rodrigues.
13: A reportagem que colocou a Rádio Senado entre os finalistas do Prêmio Vladimir Herzog nasceu de uma história familiar. O jornalista Otávio Augusto Mota transformou em reportagem a trajetória do pai.
14: A reportagem Carlos Mota, Pedagogia da Coragem, ela apresenta para os ouvintes a trajetória de vida e de luta de um professor aqui do Distrito Federal, chamado Carlos Mota. Ele era diretor no Núcleo Rural Lago Oeste e era um líder comunitário. Lutava por melhores condições de acesso à escola dos alunos. Então essa reportagem, ela navega um pouco por qual era o ideal de Carlos, qual era a visão de Carlos sobre a educação.
13: O Prêmio Vladimir Herzog reconhece trabalhos jornalísticos relacionados à defesa dos direitos humanos e tem uma história ligada à luta pela liberdade de expressão e pela democracia. Para Otávio, no entanto, a indicação vai além do reconhecimento profissional. Representa uma busca por conhecer melhor a história de vida do pai e também serve de alerta para a violência que ainda existe no ambiente escolar. A divulgação dos vencedores está marcada para o dia 30 de setembro, com transmissão ao vivo.
3: Com trabalhos técnicos de Eliseu Caires, o Jornal do Senado fica por aqui. Acompanhe agora as notícias da Câmara dos Deputados. Boa noite e até amanhã.
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15: Câmara aprova novo programa escolar para gestão de resíduos sólidos.
16: O projeto cria campanha sobre desaparecimento de criança e adolescente.
15: Avança a proposta que regulariza o transporte intermunicipal por taxistas.
16: Menores podem ser proibidos de atuar em propaganda de jogos de azar.
15: Boa noite. Comissão Permanente da Câmara aprovou o projeto de lei que proíbe presença de menores de 18 anos em propagandas de jogos de azar. A repórter Maria Neves tem os detalhes.
17: A Comissão de Previdência, Assistência Social, Infância, Adolescência e Família da Câmara dos Deputados aprovou o projeto que proíbe a participação de menores de 18 anos em publicidade de produtos proibidos para esta faixa etária. A proposta do deputado Túlio Gadelha, do PSD de Pernambuco, menciona expressamente a vedação de crianças e adolescentes em propaganda de loterias e jogos anos de azar. Como explica a relatora, a deputada Meire Serafim, do União do Acre, a legislação estabelece uma série de produtos proibidos para menores de 18 anos, como bebidas alcoólicas, cigarros e outras substâncias que possam causar dependência. As leis também proíbem que crianças e adolescentes participem de jogos de azar. No entanto, nenhuma lei proíbe a participação deles na propaganda desses mesmos produtos, que, conforme ressalta a deputada, podem causar prejuízos graves, principalmente a esse público em formação.
18: A gente vê muitas adolescentes e crianças firmar isso na mente e acontecer esses vários fatores, tragédia que a gente vê no nosso país todo, né, porque esse jogo de azar ele acaba induzindo as nossas crianças, nossos adolescentes, e fazer pior.
17: Pela proposta aprovada, pais ou responsáveis de crianças e adolescentes que participarem da divulgação por qualquer meio de jogos de azar ou outros produtos proibidos ficarão sujeitos à multa entre R$3.000 e R$10.000. Para agenciadores de menores de 18 anos que descumprirem a lei, a multa será multiplicada por 10. Com isso, poderá variar entre R$30 e R$100.000. Já para as empresas de jogos de azar ou que forneçam produtos proibidos que utilizarem crianças ou adolescentes em peças publicitárias, o valor da multa será multiplicado por 100. Poderá variar entre R$300.000 e R$1.000.000. Caso haja reincidência na utilização de menores de 18 anos em publicidade de produtos proibidos no período de um ano, o projeto prevê a aplicação das multas em dobro. Segundo Túlio Gadelha, a punição tem função pedagógica. Busca assegurar que os responsáveis entendam a gravidade de suas ações e a responsabilidade que têm ao envolver jovens em atividades perigosas ou inadequadas. Da Rádio Câmara de Brasília, Maria Neves.
2: Economia.
16: Kiko Seleguin, do PT de São Paulo, defende a aprovação de uma lei de proteção da soberania econômica nacional. O objetivo é invalidar no Brasil a aplicação de sanções e restrições comerciais ou financeiras impostas unilateralmente por governos e tribunais estrangeiros.
15: Kiko Seleguin sustenta que empresas e pessoas físicas brasileiras não podem cumprir determinação que não tenha respaldo em tratados aprovados pelo país ou em resoluções da ONU. A medida também impede a rescisão de contratos ou encerramento de contas motivados por sanções internacionais unilaterais.
16: Pedro Lucas Fernandes, do União do Maranhão, quer permitir que fundos constitucionais e o Fundo de Desenvolvimento do Nordeste ofereçam garantias para empréstimos destinados a projetos de infraestrutura. Ele explica que a medida pode facilitar o acesso a recursos para a execução de obras.
15: Para Pedro Lucas Fernandes, a proposta também pode estimular investimentos em áreas como energia, logística e infraestrutura sustentável. Na avaliação do deputado, o aumento dos investimentos pode contribuir para a geração de empregos e o crescimento da renda no Nordeste.
2: Segurança Pública.
16: A Câmara está analisando a criação de uma campanha nacional de prevenção ao desaparecimento de crianças e adolescentes. A reportagem é de José Carlos Oliveira.
19: Projeto de lei em análise na Câmara dos Deputados cria a campanha nacional educativa sobre desaparecimento de crianças e adolescentes. O texto já foi aprovado na Comissão de Segurança Pública com relatório favorável do deputado Sargento Faur, do PL do Paraná.
20: A implementação de campanhas educativas permanentes contribui para disseminar informações úteis, fortalecendo a rede de proteção à criança e ao adolescente. É dever do poder público adotar mecanismos que ampliem a proteção, especialmente diante do crescimento de crimes envolvendo exploração, tráfico de pessoas, aliciamento virtual e outras formas de violência.
19: O relator destaca que a campanha educativa deverá ser realizada principalmente nas escolas públicas e privadas ao longo de todo o ano letivo.
20: O desaparecimento de crianças e adolescentes é uma realidade alarmante no Brasil e exige atuação integrada do Estado, da família e da sociedade. Nesse contexto, a escola desempenha papel fundamental como ambiente de formação informação, conscientização e proteção social.
19: Estão previstas medidas de orientação em caso de desaparecimento, divulgação dos canais de denúncia e da legislação protetiva, promoção de palestras e elaboração de cartilhas informativas, inclusive com as estratégias de prevenção ao desaparecimento de crianças e adolescentes. A proposta partiu do deputado delegado Éder Mauro, do PL do Pará, inconformado com a sucessão desse tipo de crime no seu estado.
1: No Pará nós temos sumiços de crianças por questões de seitas, por questões de crimes sexuais, principalmente no que envolve embarcações, e por questões de tráfico de órgãos. Então, esse socorro através de uma proposta vai procurar socorrer aqueles que não têm a menor condições de se defender.
19: A proposta que cria a campanha nacional educativa sobre o desaparecimento de crianças e adolescentes ainda vai passar por votação nas comissões de Educação e Constituição e Justiça. Da Rádio Câmara de Brasília, José Carlos Oliveira.
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22: Educação.
15: Maria do Rosário, do PT, critica a proposta do governo do Rio Grande do Sul de terceirizar a gestão de escolas públicas. Na visão da parlamentar, a medida retira a autonomia das direções escolares e amplia os gastos com empresas privadas.
23: O governo do Rio Grande do Sul decidiu colocar na bolsa de valores para terceirizar a gestão das escolas, tirando das diretoras o controle, o comando, a gestão das escolas. Então, agora, com isso, o governo pretende gastar muito mais dinheiro com empresas terceirizadas do que entrega para a escola, para a direção, para cuidar das paredes, dos banheiros, para limpeza, para organização da vida da escola. Isso é um grande erro.
15: Maria do Rosário também defende a valorização dos profissionais da educação, com a aplicação da lei que reconhece os professores de creches como integrantes do magistério, a realização de concursos públicos e o fim da cobrança previdenciária sobre aposentados da área. Projeto de Eros Biondini, do PL de Minas Gerais, quer garantir a autonomia das escolas confessionais. A proposta assegura às instituições o direito de organizar atividades e celebrações de acordo com suas crenças, respeitados os conteúdos da Base Nacional Comum Curricular. O texto também proíbe sanções e restrições ao repasse de recursos públicos motivadas pelo exercício da identidade religiosa da escola. Eros Biondini avalia que a medida protege o direito dos pais de escolher instituições de ensino alinhadas às próprias convicções.
22: Comissões.
15: A Câmara aprovou a criação de um programa escolar de gestão de resíduos sólidos. A repórter Paula Bittar acompanhou a votação.
24: A Comissão de Constituição e Justiça da Câmara aprovou uma proposta que permite que as escolas da rede pública da educação básica criem programas de redução, reuso e reciclagem de resíduos sólidos. O objetivo é conscientizar a comunidade escolar sobre a importância da gestão ambientalmente adequada de resíduos sólidos. Relator na comissão, o deputado Nicolas Ferreira, do PL de Minas Gerais, considerou o projeto condizente com as disposições constitucionais que determinam a proteção do meio ambiente como competência do poder estatal. Segundo o texto aprovado, os resíduos sólidos gerados na escola que não puderem ser reutilizados deverão ser descartados em recipientes próprios, seguindo a padronização já existente, como azul para papel e papelão e vermelho para plástico. A renda da comercialização dos resíduos sólidos recicláveis será usada na compra de materiais e equipamentos para a escola. A proposta que permite que as escolas da rede pública da educação básica criem programas de redução, reuso e reciclagem de resíduos sólidos segue agora para a análise do Senado. Da Rádio Câmara, de Brasília, Paula Bittar.
0: Desenvolvimento Regional.
4: A Comissão da Amazônia aprovou o relatório de Zezinho Barbari, do PP do Acre, ao projeto que institui o custo amazônico como critério de ponderação nos repasses federais do Fundeb e do programa Dinheiro Direto na Escola, para aumentar o financiamento da educação básica na Amazônia Legal.
5: O objetivo da proposta é compensar os altos gastos com transporte, energia, logística, entre outros, para diminuir a desigualdade e mitigar o descompasso da educação na Amazônia. De acordo com o relatório de Zezinho Barbari, o Ministério da Educação vai definir os novos valores de repasses.
4: Carlos Gomes, do Republicanos do Rio Grande do Sul, apresentou o projeto que desburocratiza o processo de regularização fundiária no país. A proposta simplifica exigências cartorárias e acelera a entrega de títulos de propriedade rural.
5: O projeto permite a verificação de requisitos por imagens de satélite e documentos em imóveis de até 15 módulos fiscais. Carlos Gomes argumenta que a falta de regularização gera insegurança jurídica no campo e dificulta o acesso a crédito para pequenos e médios produtores.
0: Meio Ambiente.
4: Projeto de Mário Eringer, do PDT de Minas Gerais, obriga os centros de processamento de dados a implantarem soluções hídricas próprias para o resfriamento de suas instalações. O texto proíbe que os data centers utilizem água de reservatórios públicos destinados ao abastecimento humano.
5: De acordo com Mário Eringer, o avanço tecnológico e a demanda por inteligência artificial exigem um consumo muito elevado de água, o que gera riscos de desabastecimento. A proposta concede um prazo de até 3 anos para que os empreendimentos se adaptem às novas regras ambientais.
4: Luiziane Lins, da Rede do Ceará, é autora de um projeto que criminaliza o abandono de animais deixados em clínicas e hospitais veterinários após a alta médica. Pela proposta, o tutor que não retirar o animal em até 72 horas após ser notificado poderá responder pelo crime de abandono.
5: Luiziane Lins também propõe que clínicas e hospitais veterinários exibam avisos informando que abandonar animais nesses estabelecimentos é crime. Para a congressista, a medida facilita a responsabilização dos tutores e reforça a proteção aos animais.
0: Transportes.
4: Rodrigo de Castro, do União de Minas Gerais, comemora a inauguração de 2 pontes na BR-356, entre os municípios de Ervalha e Muriaé. Segundo ele, as obras aumentam a segurança dos motoristas e reforçam a ligação da Zona da Mata com os estados do Rio de Janeiro e do Espírito Santo.
6: Há muito tempo, todos que passavam ali conviviam com uma situação absolutamente de insegurança e agora tem uma rodovia muito mais segura com a construção das pontes de Imbaúba e da Usina nos municípios de Rosário da Limeira e Ervalha. E graças a um trabalho que eu fiz como parlamentar, acompanhando aí junto aos ministérios, cobrando licitação, cobrando documentação, cobrando dos ministros, cobrando do pessoal do DENIT para que essas obras fossem executadas.
5: De acordo com Rodrigo de Castro, as novas pontes também devem impulsionar o turismo e facilitar o deslocamento da população que utiliza a rodovia para acesso a serviços e ao litoral do Rio de Janeiro e do Espírito Santo.
4: A Comissão de Defesa dos Direitos das Pessoas com Deficiência aprovou o relatório de Paulo Alexandre Barbosa, do PSD de São Paulo, ao projeto que cria a política de acessibilidade veicular sustentável, com carros adaptados de fábrica e abastecidos com tecnologias limpas.
5: Paulo Alexandre Barbosa reformulou a proposta original para incluir o termo veículos eletrificados, como híbridos, elétricos e outras variantes, e permitir o acesso a tecnologias mais baratas. Além disso, ele inclui a expansão dos benefícios para frotas de táxis e transporte coletivo.
0: Trabalho.
4: Avança na Câmara o projeto de lei que regulariza o transporte intermunicipal feito por taxistas. A repórter Silvia Munhato tem os detalhes sobre a medida.
8: A Comissão de Desenvolvimento Urbano da Câmara dos Deputados aprovou o projeto que estabelece condições para que o serviço de transporte individual por táxi em trajetos intermunicipais ou interestaduais não seja caracterizado como transporte irregular de passageiros. O relator, deputado Hildo Rocha, do MDB do Maranhão, exemplificou o que vem acontecendo com os taxistas.
7: Hoje em dia, grande parte das cidades estão conurbadas, ou seja, emendaram uma na outra. Eu dou um exemplo como São Luís. São Luís, a capital do Maranhão, é uma ilha. Dentro dessa ilha tem 4 municípios juntos. Se o taxista leva um passageiro para a Raposa, se a fiscalização alcançá-lo, vai multá-lo porque vai ser considerado um transporte clandestino.
8: Com o projeto transporte intermunicipal ou interestadual por taxistas, não será considerado irregular se for previamente solicitado por meio eletrônico, aplicativo, telefone ou mensagem. Também o retorno do taxista ao município de origem com passageiro previamente solicitado por meio eletrônico não vai caracterizar captação irregular de passageiros. Mas permanecem vedadas a abordagem em via pública, a captação espontânea de passageiros fora da área de autorização e a utilização do serviço em desacordo com as normas municipais. O projeto que regula o transporte intermunicipal pelos taxistas ainda será analisado pelas comissões de Viação e Transportes e de Constituição e Justiça. Da Rádio Câmara de Brasília, Silvia Minhato.
22: Homenagem.
5: Ana Paula Leão, do PP, sugere que a Romaria de Nossa Senhora da Abadia, realizada em Minas Gerais, seja reconhecida como manifestação da cultura nacional. O texto autoriza o poder público a criar políticas de fomento para garantir infraestrutura e assistência aos fiéis.
9: Ana Paula Leão explica que a tradição é centenária e mobiliza milhares de pessoas na primeira quinzena de agosto. A deputada ressalta que a Romaria transcende o aspecto religioso para se transformar num espaço de socialização que ajuda a preservar a identidade regional.
5: Está em análise na Câmara projeto de Ribamar Silva, do Podemos de São Paulo, que concede ao município de Osasco o título de Capital Nacional do Trabalho. O deputado sugeriu 19 de fevereiro como data oficial para celebrar a homenagem.
9: Ribamar Silva argumenta que o reconhecimento destaca a importância econômica de Osasco, considerado um dos principais polos industriais, comerciais e de serviços do país. Na visão do parlamentar, a medida valoriza a tradição de trabalho e empreendedorismo do município.
5: Termina agora o Jornal Câmara dos Deputados, produzido pela Rádio Câmara, com trabalhos técnicos de Wellington Teles e a apresentação de Luciana Vieira e Val Monteiro. Boa noite.
9: Uma boa noite para você. Fique agora com as notícias do Tribunal de Contas da União.
22: Minuto do TCU.
10: O Tribunal de Contas da União avaliou os pagamentos de benefícios do Regime Geral da Previdência Social feitos em 2025. A fiscalização envolveu mais de 900 bilhões de reais. O TCU concluiu que não houve problemas relevantes nos pagamentos concedidos no ano passado, mas a auditoria encontrou indícios de irregularidades. Cerca de 91 milhões de reais podem ter sido pagos a pessoas que já haviam falecido. Também foram identificados 76 milhões de reais em benefícios que podem ter sido acumulados indevidamente. O tribunal determinou que o Ministério da Previdência e o INSS criem mecanismos para verificar, de forma periódica, se essas concessões continuam regulares. O INSS também deve adotar medidas para evitar o pagamento de aposentadorias por incapacidade permanente a pessoas que estejam trabalhando. Saiba mais em tcu.gov.br.
22: 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Boa noite.

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1: 22 horas e 12 minutos.
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0: Valeu!
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1: 23 horas e 57 minutos.
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Meia-noite e 16 minutos.

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ouvinte, muitos ainda não compreenderam a mensagem anunciada pelo Divino Mestre Jesus. Sem paz e sem o verdadeiro amor, sofrem porque não aceitam e nem vivem a mensagem que os anjos do poder do Pai anunciaram na noite em que ele nasceu, entoando: Glória a Deus nas alturas e paz na terra aos homens de boa vontade. Contudo, ainda é tempo de salvação e de renovação do Espírito para aqueles que aceitarem as palavras de nosso Senhor Jesus: Arrependei-vos e convertei-vos, para que venha para vós o tempo do refrigério.

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Temos reunião em Rio Branco, Estado do Acre, aos sábados às 19h, aos domingos às 18h30, e no segundo domingo de cada mês, a reunião é realizada às 14h, e quinzenalmente às quintas-feiras, às 19h30. Rua Palmeiral, número 584, bairro Cidade Nova. Divulgamos a seguir um depoimento de fé enviado para a sede desta Igreja Apostólica. A senhora Edinalva Alves de Oliveira Costa clamou aos céus em favor de um irmão dela, o senhor Domingos Alves de Oliveira, e foi atendida, como informou em depoimento de fé, remetido de Colinas do Tocantins, estado do Tocantins, em março de 2023. Esse senhor ficou adoentado e acabou sendo diagnosticado com insuficiência renal aguda, que se agravou a ponto desse paciente necessitar do tratamento vital de hemodiálise num centro médico especializado de outra localidade. Compadecida diante de tanto sofrimento, essa senhora suplicou que a Santa Vó Rosa e o Santo Irmão Aldo manifestassem a divina misericórdia em favor dele e foi atendida. Logo a melhora gradual que o Sr. Domingos passou a apresentar surpreendeu a equipe médica, inclusive diante da comprovação de que os dois cálculos renais constatados inicialmente haviam sido expelidos sem tratamento cirúrgico. Em seu depoimento de fé, a senhora Edinalva direciona em seu nome, do Senhor Domingos e de familiares, ações de graças a Deus Pai e aos seus santos em reconhecimento pela bênção concedida para a recuperação da saúde e do bem-estar desse irmão dela. Convidamos os prezados ouvintes do programa Hora Milagrosa para que venham visitar as congregações da Igreja Apostólica nas seguintes localidades: Porto Velho, Rondônia, com reuniões aos sábados às 19h30 e aos domingos às 19h. Avenida Calama, número 5242, bairro Calama. Pimenta Bueno, Rondônia, com reuniões quinzenalmente aos sábados às 9h30, Avenida Turíbio Odilon Ribeiro, número 655, Centro. Rio Branco, Acre, com reuniões aos sábados às 19h, aos domingos às 18h. No segundo domingo de cada mês, a reunião é realizada às 14h e quinzenalmente às quintas-feiras, às 19h30. Rua Palmeiral, número 584, bairro Cidade.

0: Comunique-se com a Igreja Apostólica através do e-mail conselhodeliberativo@igrejaapostolica.org. Repetindo, conselhodeliberativo@igrejaapostolica.org ou pelo site ouvidoria.igrejaapostolica.org.
1: Temos reunião em Rio Branco, Estado do Acre, aos sábados às 19 horas, aos domingos às 18 horas e 30 minutos, e no segundo domingo de cada mês, a reunião é realizada às 14 horas, e quinzenalmente às quintas-feiras às 19 horas e 30 minutos, Rua Palmeiral, número 584, bairro Cidade Nova.

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1: Prezado ouvinte do programa A Hora Milagrosa, que Deus nosso Pai Celestial, nosso Senhor Jesus Cristo, nossa amada Mãe Virgem Maria, nossa querida e santa Vó Rosa, o nosso profeta Santo Irmão Aldo, abençoe e proteja a sua vida. Fique conosco, acompanhe nossa mensagem e será muito ajudado pelo Reino dos Céus. Antes de tomar uma decisão para com sua família, para com seus filhos, seus pais, é importante ver o que Deus, o nosso Criador, nosso Pai Celestial, quer de nós, seus filhos, o que Ele espera de cada família. Quando vier o pensamento de desistir, ir embora ou deixar de lutar pela união do lar, é importante fazermos a seguinte pergunta: o que nosso Deus e Pai, o que nosso Senhor Jesus, o que a Mãe Virgem Maria, o que a Santa Vó Rosa, o Santo Irmão Aldo esperam de mim, esperam da minha casa, da minha família, das minhas decisões? Será que Ele apoia o que estou pensando, o que quero fazer? Será que a minha atitude que pretendo tomar agradará o Reino dos Céus? Antes de dar qualquer resposta ou tomar qualquer atitude, vamos ver a vontade de Deus para a família, para o casamento, para os filhos, para os pais. Deus, nosso Criador, criou a raça humana e designou o casamento e a família como o mais fundamental das relações entre o ser humano. Portanto, a família

humanidade espiritual deve ser unida ao Espírito de Cristo, nosso Salvador, ao Espírito Santo do nosso Deus e unida ao Consolador, a Santa Vó Rosa. Deve o casal ter os mesmos pensamentos, a mesma fé, as virtudes do Espírito Santo que devem habitar no seio da família, tanto nos pais como também no coração dos filhos. Porém, prezado ouvinte, só é perfeita esta união quando há em cada coração o verdadeiro amor. Por isso está escrito que o amor é o vínculo da perfeição. Vínculo é tudo que ata, liga, une. E para unir a família precisa haver o verdadeiro sentimento do amor, pois é um mandamento divino. E por este motivo que o apóstolo São João, em sua primeira carta, ele disse assim: o mandamento de Deus é este, e que creiamos no seu Filho Jesus Cristo, e hoje também em nossa Santa Vó Rosa, o Consolador, e no profeta Santo Irmão Aldo, pastor que Jesus prometeu, e que amemos uns aos outros, segundo o mandamento que nos ordenou. Prezados, sem o amor no meio de uma família, não existe união. Quem tem amor sabe perdoar, é misericordioso, não se irrita, é humilde, paciencioso e tem muita consideração pela sua esposa, pelo seu esposo, pelos filhos e filhas. E os filhos, o mesmo, perdoa, ama, é misericordioso em relação aos seus pais. Entretanto, dentro do lar, precisa haver o respeito, a boa educação, saberem como se tratar, sendo muito caridosos e compassivos. O que está faltando em muitas famílias é esta união. O interesse de um ajudar o outro e não só deixar para uma pessoa todas as responsabilidades. Cada um tem que carregar a sua cruz. O esposo fazer a sua parte, a esposa a sua parte, os filhos a sua parte. Um ajudar o outro, colaborando para que o lar, a família possa vencer. Não é com estupidez e nem palavras rígidas e duras que se conserta uma situação, um problema que está acontecendo, mas sim com muita oração, brandura, boa educação, mostrando o lado negativo e o lado positivo para seus filhos e também entre os pais. Por isso que precisa haver humildade para se entender e para um ouvir o outro e mais do que tudo isso, para que aceitem que o reino dos céus tome conta daquela situação, que os anjos que estão ali na casa, no lar, possam ajudar, abençoar e trazer paz e solução para os problemas. São Paulo, o amado apóstolo, ensinando aos Colossenses, disse assim: esposas, sejam subordinadas ao seu esposo como convém no Senhor. Maridos, amem as vossas esposas e não as trateis com amargura. Filhos, em tudo obedecei a vossos pais, pois agindo dessa forma é grato diante do Senhor. Nosso Criador se agrada. Portanto, a esposa deve dar valor ao seu esposo e procurar ajudá-lo no governo e na administração do lar. E o esposo deve cooperar em tudo com sua esposa para que nada falte para sua casa, nem para os filhos. Preservem a sabedoria divina, a educação e oriente os seus filhos quando necessário, para que sempre andem no bom caminho. E ensine-os o valor da nossa fé, da nossa doutrina e da disciplina para que eles sejam bem-sucedidos na sua vida. Amados ouvintes, nosso Senhor Jesus, a Santa Vó Rosa, Maria Santíssima e o Santo Irmão Aldo dependem da união da sua família para poderem abençoar mais e ajudá-los a ter um lar feliz e cheio de paz. Sabendo viver bem em casa e unido em casa, o Senhor, a Senhora, você jovem, saberá viver bem na escola, no trabalho e na igreja. Não haverá disputas, desunião e malquerência na sua vida. Quando alguém trata mal o seu semelhante é porque na sua casa acontece o mesmo, onde só há brigas, xingamentos e maus tratos do convívio daquela família, aquela pessoa que ali está irá tratar mal.

ao seu colega. É um reflexo do que vive dentro de casa, é a forma como vai viver no trabalho, na escola e na igreja. Amados, estes conselhos que estou dando são do Santo Irmão Aldo. São palavras confirmadas pelo amado apóstolo São Paulo, quando em carta aos cristãos colossenses disse: revesti-vos, pois como eleitos de Deus, santos e amados de ternura, de misericórdia, de bondade, de humildade, de mansidão, de longanimidade, suportando-vos uns aos outros, perdoai-vos mutuamente, caso alguém tenha motivo de queixa contra a outra pessoa, assim como Deus vos perdoou, assim também perdoai-vos, e acima de tudo isto esteja o amor, que é o vínculo da perfeição, esteja o amor. Portanto, ó prezado ouvinte, antes de tomar uma decisão sobre o destino de sua família, aceite esses conselhos do Reino dos Céus, que o Santo Irmão Aldo nos deu, querendo nos ajudar, querendo ajudar você, a sua família, o senhor, a senhora, vocês jovens. Tenho certeza que se estes ensinos que são dos céus forem praticados em seu viver, irão restaurar o seu casamento, irão trazer o respeito, o amor e a alegria novamente para a sua casa, porque a alegria vem dos céus, a paz vem dos céus, a felicidade vem dos céus. E se vocês passarem a viver conforme Deus quer, eles, os anjos, irão fazer do seu lar um pedacinho do céu aqui na terra. Confie nestas palavras, tenha bom ânimo, lute pela vitória de sua casa, de sua família, e grande será a sua vitória e a vitória do seu lar. A partir de agora, separe os finais de semana para vir à Igreja Apostólica. Traga seus filhos e filhas, sua esposa, seu esposo. Aqui na igreja, será preparado para ser um santo no Reino dos Céus. Receberá saúde e muita vida para seu lar. Estimado ouvinte, ouça sempre este programa e a vitória já é sua e de sua família. Amém. Agora irei orar e nessa oração, Senhor, a senhora, você jovem, pode colocar a água e o óleo para serem ungidos. Ó Deus, Pai Celestial, nós amamos muito o Senhor, amamos muito o vosso Santo Espírito. Amamos o Senhor Jesus, a Senhora Virgem Maria Santíssima. Amamos a Senhora Santa Vorosa e amamos o Senhor, Profeta e Pastor Supremo, Santo Irmão Aldo. Neste momento, suplico, ó Jesus bendito, que o Senhor abençoe todos os ouvintes do programa Hora Milagrosa. As criancinhas, as mães que esperam seus bebês, em especial as famílias, ó Jesus bendito. Leve a cada lar, a cada ouvinte, a vossa santa paz, para que possam viver alegres, felizes, unidos e colocarem em prática estes ensinos, conselhos que meditamos, que são do Santo Irmão Aldo, que são do Senhor, ó Jesus bendito. Virgem Mãe Maria Santíssima, cuide de todos, dos mais idosos, dando alento a todos eles, dando calma, preparando a alma de todos para um dia herdarem um lugar precioso no Reino dos Céus. Santa e querida Vó Rosa, ó Espírito da Verdade, Consolador que Jesus prometeu, Santa Mãe, console todos os ouvintes, conforte, dê bom ânimo, dê esperança, renove as forças. E nesse momento eu peço, Santa Vó Rosa, unja a água e o óleo, que a unção que a senhora está dando a estes elementos possam ser preciosas para a vitória das famílias que nos ouvem. Santo e querido irmão Aldo, nosso profeta adorado, primaz bendito, dê vossa bênção a todos e alimente a fé em cada coração. E a certeza de que, com o Senhor, cada ouvinte lutará pela vitória de sua casa e de sua família. Onde não havia paz, amor e nem felicidade, agora haverá para todo sempre. Amém.

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0: Minutos no Acre, desta terça-feira, 22 de setembro de 2026. Este é o seu Bom Dia Aldeia. Eu sou o Jefferson Dourado. Durante uma hora, vamos estar aqui levando para você muita informação no seu Bom Dia Aldeia. Eu, Júnior Souza, no comando da sonoplastia. Sobe o som, Júnior. Muito obrigado pela sua audiência, muito obrigado pelo seu carinho, pela sua confiança. É sempre um prazer estar aqui todas as manhãs levando para você muita informação. Bom dia para você que já está acordado, se preparando para o trabalho, para a escola. Começando mais um dia aqui no nosso Acre. Bom dia, bom dia, bom dia para você aí em qualquer lugar do planeta, conectado com o seu Bom Dia Aldeia pela internet. É sempre um prazer estar aqui com vocês, de Rio Branco a Rodrigues Alves, de Porto Walter a Plácio de Castro e Porto Acre, de Chapuri e Capixaba a Sena Madureira. É o Bom Dia Aldeia chegando, levando até você informação, serviço e as histórias que fazem parte da nossa vida. Bom dia, bom dia para você da floresta, nossos seringueiros, extrativistas, indígenas, ribeirinhos. Bom dia você, produtor rural, começando mais um dia de lida. Lembrando que você pode participar conosco por meio de mensagens pelo nosso WhatsApp, o número é 68992032962, 68992032962. Quero amanhecer aqui, iniciar o nosso jornal mandando um bom dia para Ângela Villanova, não está conosco, mas já mandou mensagem aqui dizendo bom dia, amanhã estarei de volta. Ângela Villanova, que está no tratamento de saúde, mas como ela disse aqui, mandou recados para a gente, amanhã estará de volta conosco aqui no nosso Bom Dia Aldeia. Boa recuperação, Ângela, e o nosso abraço também fraterno ao meu amigo Albanir Moraes, lá de Tarauacá, que também está se cuidando, fazendo um tratamento de saúde. Boa recuperação para você também, meu amigo.
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0: Seminário discute maus tratos a animais aqui na capital. Ministério Público Federal aplica punição à madeireira que obstruiu o rio Iaco em Sena Madureira. Crise política na Bolívia pode afetar a população de Brasileia. Traficantes abandonam droga na floresta para fugir da polícia. Acusado de praticar violência doméstica é preso em Cruzeiro do Sul. Você vai conferir também informações sobre o trânsito, o tempo, o esporte e muito mais a partir de agora no Bom Dia Aldeia.
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0: Sete e sete no Acre, 7:07 no Acre. Mais uma vez, é sempre muito bom estar aqui com você logo bem cedo, levando muita informação para você em todo o estado do Acre, por meio das nossas rádios públicas, Aldeia FM e Difusora Acreana. Hoje, excepcionalmente, a Difusora Acreana aqui em Rio Branco, 104.5 FM, está com a manutenção em seus transmissores, mas por meio da internet você se conecta com a gente em qualquer lugar do planeta. Nossa rede pública de rádios é formada também pelas rádios Aldeia e Difusora em Cruzeiro do Sul, Tarauacá, Feijó, Sena Madureira, Brasileia e Chapuri. Meu abraço aí a todos os coordenadores e todas as equipes das nossas rádios públicas. Por meio do nosso sinal, você se conecta com a gente em qualquer lugar do nosso estado e por meio da internet em qualquer lugar do planeta. Você fica bem informado de tudo que acontece aqui no nosso estado. A Previsão do tempo para esta terça-feira é de muito sol também, viu? Continua sol forte aqui na nossa capital, mas com aumentos das nuvens, o que pode gerar pancadas de chuva no período da tarde e da noite em algumas regiões aqui do nosso querido Acre. Vamos conferir agora as temperaturas. Na maior parte do estado, a gente vai ter temperaturas máximas atingindo os 34 graus. Calor continua forte na maior parte do estado. A exceção é para os municípios de Serra Madureira, Santa Rosa do Purus e Manuel Urbano, onde a máxima diminui um pouco, 33 graus. Então é isso, a variação de máxima para hoje no nosso estado é de 33 a 34 graus.
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0: Vamos conferir o trânsito agora. Você já saiu de casa, já está se preparando para seguir a sua rotina diária, pegando o seu carrão aí. Então, fique atento aqui às nossas informações do nosso Bom Dia Aldeia. Nesse momento aqui, por meio do nosso monitoramento pelo aplicativo que acompanha a movimentação nas principais ruas e avenidas da capital acreana. A gente confere aqui. Vamos começar pela Avenida Ceará, né? Que hoje, gente, hoje está vermelhão aqui em maior parte da Avenida Avenida Ceará. Lembrando, quando eu digo que está em vermelho aqui no meu computador, é porque o trânsito está intenso, viu? É um indicativo aqui do nosso aplicativo que o trânsito está intenso desde a região ali entre o viaduto Mamédio Pitar, na rotatória da ABB, até aqui já a região na metade da Avenida Ceará, já chegando ao skate park, trânsito bem tenso na Avenida Ceará, mas fluindo, né? Isso que é importante, apesar de intenso, olha só, velocidade média em todo esse trecho que eu falei, desde lá da rotatória da ABB até o skate park, já aqui praticamente no centro da cidade, 16 km por hora de média na Avenida Ceará, trânsito intenso. Intenso também na rua Isaura Parente, desde lá a rotatória do Mamédio Bittar, né, da ABB, até a rua Tapajós, na Isaura Parente, trânsito intenso. Trânsito intenso também na transversal, que é a rua Dourado, que dá acesso à rua Isaura Parente, e na rua Manaus, que também é uma rua que liga o bairro da Conquista, a região da Conquista, a rua Isaura Parente, e é sempre uma rua bastante movimentada nesse início de manhã em Rio Branco. Vamos agora aqui na rua Pernambuco, também já no centro da cidade, rua Pernambuco, ali entre a Isaura Parente, corta as Nações Unidas para chegar aqui na Avenida Ceará, também trânsito intenso na rua Pernambuco, nesse horário, viu? 7h11. Avenida Getúlio Vargas, nos trechos de sempre, ali na região do Bosque, desde ali a Praça dos Juventus, passando pela região ali dos bancos e chegando ali ao pronto-socorro, passando pelo pronto-socorro, chegando no Parque da Maternidade, toda a extensão da Avenida Getúlio Vargas, uma avenida importante também aqui na capital. Trânsito intenso nesse início de manhã. Rua Rio de Janeiro, da região da Floresta, passando pelo cemitério São João Batista, rua Rio de Janeiro com trânsito moderado, fluindo 21 km por hora. Faz tempo que eu não falo, né? Mas é porque as informações são praticamente as mesmas. Rotatória do Calafate, rotatória do Tribunal de Justiça e a rotatória ali do Lago do Amor, aqui na capital, na região da Via Verde, trânsito bem intenso em todas as três rotatórias aqui na capital acreana, nessa região da capital acreana. Ainda na Floresta, Rua Leblon também com trânsito praticamente parado, 4 km por hora de média. Vamos agora no segundo distrito, Segundo distrito, na rua 6 de agosto. Você que está aí na rua 6 de agosto, atenção, trânsito lento na rua 6 de agosto, para quem vem sentido bairro, centro, pegando a ponte de concreto sobre o Rio Acre. Então, você que está aí nessa região, atenção. Tem um trecho também aqui em vermelho, que fica ali no bairro da Comara. Trânsito parado ali na Travessa Feijó, viu? Você que está aí na Travessa Feijó, por algum motivo ali na região da Comara, trânsito parado na Travessa Feijó. É um loteamento que tem ali naquela região. No mais, senhoras e senhores, é isso. Atenção, prudência, cuidado, respeito à sinalização, respeito ao veículo, ao pedestre que está na sua frente, prioridade para os veículos menores, óbvio, e também, obviamente, para os pedestres, ciclistas que trafegam pelas nossas ruas e avenidas, tendo todo mundo consciência a respeito às regras do trânsito, não vamos ter problemas. São 7 horas e 14 minutos, terça-feira, 22 de setembro. Gente, as buscas pelo helicóptero que desapareceu em Santa Catarina continuam nesta terça-feira. A bordo estavam o cantor Rick, da dupla com Renner, o empresário Bruno Avelar e o videomaker e também o piloto, ou seja, 4 pessoas. Entre essas pessoas, o cantor Rick e o empresário Bruno Avelar estavam no helicóptero que desapareceu na noite de ontem em Santa Catarina. A aeronave decolou de Porto Belo com sentido a São Joaquim, mas perdeu comunicação. O último sinal emitido indica a zona rural de Ubirici, na Serra Catarinense, como local provável do desaparecimento. Equipes do Corpo de Bombeiros, Polícia Militar, Defesa Civil e Força Aérea Brasileira estão mobilizadas no resgate. Hoje pela manhã, os trabalhos usam drones térmicos na região de Santa Bárbara para tentar localizar a aeronave. Segundo a ANAC, o helicóptero pertence a uma empresa privada, está regularizado e autorizado para voos noturnos. A Agência Nacional de Vigilância Sanitária, Anvisa, determinou a apreensão de um lote falsificado do medicamento Fesgo, utilizado no tratamento do câncer de mama, e de 3 lotes da toxina botulínica Disporte. As medidas cautelares foram publicadas nesta segunda-feira e também incluem a suspensão de propagandas irregulares de medicamentos manipulados e a proibição do comércio não autorizado de produtos à base de cannabis. No caso do Fesgo, a fabricante Rocha alertou a agência após identificar unidades adulteradas no mercado. A Anvisa reforça que os produtos falsificados não podem ser comercializados, armazenados ou aplicados. Pacientes e profissionais de saúde devem conferir com atenção as informações da embalagem antes de utilizar os medicamentos. Vamos agora às informações com a reportagem de Gabriel Guimarães. Ele traz detalhes para a gente sobre a greve dos bancários que, mais uma vez, rejeitaram as propostas da equipe econômica do governo. Portanto, profissionais da Caixa Econômica mantiveram a greve em todo o país.
2: A greve nacional dos empregados da Caixa Econômica Federal, iniciada no dia 10 de setembro, continua. Em assembleia virtual realizada nesta segunda-feira, a categoria decidiu rejeitar a proposta da empresa e manter o movimento paredista. A greve começou depois que os empregados rejeitaram a proposta da Caixa de renovação do acordo coletivo de trabalho. De acordo com a Comissão Executiva dos Empregados, mais de 90% das bases sindicais rejeitaram o texto apresentado pela instituição. Uma das principais pautas de reivindicação, que também é um grande ponto de divergência, é o Saúde Caixa, plano de assistência médica dos empregados. A proposta rejeitada nesta segunda ampliaria, a partir de 2027, de 6,5% para 9% da folha de pagamento, o teto de participação do banco no custeio do Saúde Caixa. Com informações da Agência Brasil, da Rádio Agência Nacional em Brasília, Rafael Guimarães.
0: E agora vamos convocar o Gabriel Brum, que traz detalhes sobre a Justiça do Trabalho, que registra 171 processos de assédio eleitoral no ano. Vamos conferir.
4: A Justiça do Trabalho já tem 171 processos de assédio eleitoral no trabalho em 2026. Considerando o período de 2023 até este ano, são 771 processos, de acordo com dados repassados pelo Tribunal Superior Eleitoral à Rádio Nacional. Dois casos recentes são alvos de ações do Ministério Público do Trabalho. Um discurso do dono das lojas Avan, Luciano Hang, para funcionários em que disse que votar em candidatos favoráveis ao fim da escala 6x1 faria com que tivessem que conseguir um subemprego. Outro foi um post do influenciador Rico Melquiades, em que diz que vai demitir uma suposta empregada doméstica por apoiar um partido que não o dele. Nós pedimos um posicionamento da Avan e aguardamos um retorno. Rico Melquiades fez uma publicação se retratando. Afirmou que as mulheres no vídeo são familiares dele e que nenhum trabalhador pode ser coagido a votar em alguém. O assédio eleitoral pode ocorrer contra um funcionário ou contra todo um grupo de funcionários. Depende da forma como ele é feito, explica a advogada trabalhista Juliana Castilho.
5: Temos uma corrente de e-mail, uma corrente de WhatsApp e toda aquela coletividade de funcionários recebem a ameaça de que se não votarem no candidato X ou Y, poderá perder o emprego, ficar sujeito a alguma forma de discriminação no trabalho. Aí a gente tem o coletivo. Se essa ameaça for um pouco menos agressiva, digamos assim, pode ser considerado só a violação íntima do empregado. E aí depende de cada um.
4: A advogada aconselha o trabalhador assediado a juntar todas as provas que conseguir e fazer a denúncia.
5: Pode começar pelo canal de denúncia na própria empresa, caso tenha segurança para fazer tal denúncia. Ou ele pode procurar o Ministério do Trabalho, o Ministério Público do Trabalho, o canal de denúncias no Tribunal Eleitoral, no sindicato e procurar um advogado, sempre munido de todas as provas possíveis que ele tiver.
4: Um estudo da Justiça do Trabalho mostra que 5 estados das regiões Sudeste e Sul concentram metade dos casos. São Paulo lidera, seguido por Paraná, Rio Grande do Sul, Rio de Janeiro e Santa Catarina. Na Rádio Nacional em Brasília, Gabriel Brum.
0: Educação. A lista de espera do FIES para o segundo semestre vai convocar candidatos até a próxima quinta-feira. A reportagem da Tatiana Alves.
6: Os estudantes que participaram da seleção do segundo semestre do Fundo de Financiamento Estudantil, o FIES, e ainda não foram chamados, precisam ficar atentos. As convocações da lista de espera acontecem até a próxima quinta-feira. A recomendação é acompanhar diariamente a classificação pelo portal do FIES para não perder uma eventual oportunidade de financiamento. Quem for convocado terá até 3 dias úteis para complementar os dados da inscrição no sistema. Depois disso, será necessário validar a documentação na Comissão Permanente de Supervisão e Acompanhamento da instituição de ensino para a qual for selecionado e, na sequência, concluir os procedimentos junto ao banco até a assinatura do contrato. O prazo para a apresentação dos documentos às faculdades é de 5 dias úteis. Entre os comprovantes exigidos estão documento de identidade, CPF, comprovante de residência, certificado de conclusão do ensino médio e comprovante de renda. Já para finalizar a contratação do financiamento na instituição financeira, o estudante terá até 10 dias úteis para apresentar a documentação exigida, incluindo o documento de regularidade de inscrição e, quando necessário, os documentos do fiador. O Ministério da Educação alerta que a apresentação de informações ou documentos falsos pode levar à eliminação do candidato e até ao cancelamento do contrato já assinado, além de outras penalidades previstas em lei. Nesta edição do FIES, foram ofertadas 75.500 vagas em mais de 1.200 instituições privadas de ensino superior. O processo seletivo registrou mais de 127 mil candidatos e ultrapassou 315 mil inscrições, já que cada participante pode escolher até 3 opções de curso. O programa também mantém um FIES social, que reserva metade das vagas para estudantes inscritos no Cadastro Único e com renda familiar de até meio salário mínimo por pessoa. Nesses casos, é possível financiar até 100% das mensalidades. Da Rádio Nacional no Rio de Janeiro, Tatiana Alves.
0: E escolas da rede estadual de ensino realizam atividades voltadas à inclusão e ao respeito às pessoas com deficiência. Direto de Cruzeiro do Sul, quem traz detalhes para a gente é Gledson Albano.
7: Estudantes participaram de dinâmicas, apresentações, rodas de conversa e outras atividades do projeto Informação e Respeito como Pontes para a Inclusão.
8: Aqui a inclusão ela é realizada todos os dias, né? Ela acontece todos os dias, são diversas atividades, todos os dias os alunos eles têm a oportunidade de ter o seu momento, de serem ouvidos, de serem acolhidos, né? E aqui realmente as diferenças são respeitadas, né? Isso é muito importante.
7: Na Escola de Ensino Integral Maria Lima de Souza, em Cruzeiro do Sul, a programação também abriu espaço para que os alunos apresentassem trabalhos e habilidades. A proposta foi reforçar que a inclusão deve fazer parte da rotina escolar.
9: Cada aluno com sua potencialidade, cada aluno tendo aí seus talentos, como nós tivemos aqui, apresentações dos nossos alunos, desenhos, obras artísticas feitas por eles. Então, isso mostra a riqueza e a potencialidade de cada um desses alunos com deficiência. Então, enquanto escola, nós abraçamos isso e acolhemos cada um deles, para que eles aqui tenham esse acolher, se sentir pertencente a esse lugar.
7: Uma programação no auditório do SENAC também marcou o Dia Nacional de Luta da Pessoa com Deficiência, celebrado neste dia 21 de setembro. No encerramento, dois surdos conduziram as atividades do terceiro protagonismo surdo.
10: As escolas estiveram ao longo da semana realizando atividades, por sinal, atividades muito boas, atividades que vieram a tratar da temática de maneira reflexiva. E hoje nós estamos, né, lembrando que dia 21 é o dia de luta da pessoa com deficiência, então nós escolhemos para estar fazendo o terceiro protagonismo surdo.
7: Segundo Érica Moraes, coordenadora pedagógica do Núcleo de Apoio Pedagógico à Inclusão, o projeto busca ampliar o conhecimento sobre deficiência, estimular o respeito às diferenças e fortalecer a participação das pessoas com deficiência no ambiente escolar e na sociedade.
11: Para que nós possamos trabalhar essas pautas dentro das escolas, pensando na escola como um espaço privilegiado de formação humana, né, de diálogo, de escuta ativa, de inclusão. E, acima de tudo, por ser um espaço transformador, é de extrema importância que possamos trabalhar a conscientização dos nossos estudantes a respeito das diferenças, das deficiências, né, das lutas que são travadas por essas pessoas na sociedade, a fim de que a gente possa sensibilizar, né, essa comunidade escolar para o respeito às diferenças.
7: De Cruzeiro do Sul, Gledson Albano, para o Sistema Público de Comunicação do Acre.
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0: Sete horas e 27 minutos no Acre. Mais uma vez, muito obrigado pela sua companhia, pela sua audiência. Estamos ao vivo para todo o estado, por meio das nossas rádios públicas e pela internet, em qualquer lugar do planeta, você se conecta com a gente. A Dejanaine Oliveira vai trazer uma reportagem agora sobre o Serviço de Água e Esgoto de Rio Branco, que convoca mais de 100 aprovados no processo seletivo para a apresentação de documentos. Vamos conferir.
12: A Fundação Hospitalar Governador Flaviano Mello, a Fundacre, realizou no último sábado, dia 19, uma ação especial de atendimento em neuropediatria para 90 crianças previamente triadas pela regulação aqui em Rio Branco e pelo Complexo Regulador do Estado do Acre. Os atendimentos foram efetuados no Serviço de Atendimento Ambulatorial Especializado, o SAI, com a participação de 4 médicos neuropediatras e pediatras, além de equipes responsáveis pelo acolhimento, confirmação, agendamento, supervisão, enfermagem e suporte de tecnologia. Também foram realizados 40 procedimentos de vasectomia, ampliando o acesso da população aos serviços especializados do SUS. Além dos atendimentos realizados na Fundacre, equipes da instituição também participaram do programa MP na Comunidade, no bairro Calafate, atuando no serviço de regulação e contribuindo para encaminhar a população aos atendimentos disponíveis na rede pública de saúde. De Jornal Oliveira, Sistema Público de Comunicação.
0: E a Fundação Hospitalar, aqui na capital, realiza atendimentos especializados em ações de neuropediatria. A reportagem, mais uma vez, é dela, de Janaine Oliveira, está no ponto, Júnior Souza. Mais um instantinho, Júnior Souza aqui na caça da reportagem da Dejanaine Oliveira sobre essa ação aqui com crianças, né? Ações de neuropediatria realizadas pela Fundação Hospitalar do Acre. Isso, vamos, tá no ponto? Não, não, essa foi a última da Dejanaine, foi sobre a convocação do Saeb. Agora é sobre os atendimentos da Fundação Hospitalar. A gente vai ficar ficar devendo a matéria para você, mas eu vou passar as informações aqui sobre os atendimentos, né? Os atendimentos foi uma ação especial em neuropediatria para 90 crianças, previamente feita a triagem dessas crianças pela regulação do município aqui de Rio Branco e pelo Complexo Regulador do Estado. Os atendimentos foram efetuados no Serviço de Atendimento Ambulatorial com participação de 4 médicos neuropediatras e pediatras, além de equipes responsáveis pelo acolhimento, confirmação, agendamento, supervisão, enfermagem e suporte de tecnologia. Também foram realizados 40 procedimentos de vasectomia, ampliando o acesso da população aos serviços do SUS. Além do atendimento realizado pela Fundacre, equipes da instituição também participaram do programa do Ministério Público na Comunidade, no bairro do Calafate. Então, são essas 3 ações aí realizadas pela equipe da Fundação Hospitalar do Acre, um atendimento a 90 crianças, atendimento em neuropediatria e também 40 procedimentos de vasectomia e ainda participação no programa Ministério Público da Comunidade, que foi realizado no bairro Calafate no último fim de semana. Pronto, então, feito o registro aí dessas ações da Fundação, da equipe da Fundação Hospitalar do Acre, aqui na capital. Gente, vamos para um rápido intervalo? Vamos conferir no próximo bloco que traficantes abandonam droga na floresta para fugir da polícia. E em Cruzeiro do Sul, a polícia prende um suspeito de praticar violência doméstica. Não saia daí, a gente volta em instantes com o seu Bom Dia, Aldeia.
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0: matéria Júlio Souza.
1: O Serviço de Água e Esgoto de Rio Branco, o SAEB, convocou 109 candidatos aprovados e classificados no processo seletivo simplificado de 2026 para apresentação de documentos e cumprimento dos procedimentos admissionais. O edital de convocação foi publicado no Diário Oficial do Estado do Acre nesta segunda-feira, dia 21. Os candidatos deverão comparecer à sede do SAEB, localizada na Rua Rui Barbosa, número 325, no centro aqui de Rio Branco, no antigo Mira Shopping, entre esta segunda-feira, dia 21, e sexta-feira, dia 25, das 8 horas da manhã a 1 hora da tarde, no horário local. A convocação é referente ao edital de número 01, de 16 de março de 2026, e abrange vagas em 37 cargos, entre funções administrativas, técnicas e operacionais. Entre os cargos convocados estão administrador, assistente social, contador, economista, engenheiro ambiental, engenheiro civil e engenheiro sanitarista, agente comercial, almoxarife, auxiliar laboratorista, eletrotécnico, laboratorista, mecânico de conjunto motor, motorista categoria D, operador de estação de tratamento de água, operador de rádio, técnico de informática, técnico de segurança do trabalho, agente de portaria, auxiliar de manutenção de água e esgoto, pedreiro, soldador, auxiliar eletricista, auxiliar mecânico, eletricista, encanador, encanador da área comercial, encarregado, manobrista de distribuição, operador de estação de tratamento de esgoto, operador de bomba, operador de máquinas pesadas, auxiliar de encanador e vigia. Entre as maiores listas de convocados estão a de operador de bomba, com 22 candidatos, encanador com 16, encanador da área comercial com 14, auxiliar de encanador com 14 também, agente de portaria com 6 e operador de estação de tratamento de água com 7 candidatos. O edital também contempla candidatos que concorreram às vagas reservadas para pessoas com deficiência, o PCD. Nesses casos, será necessária a apresentação de laudo médico original que atesta a espécie e o grau da deficiência com indicação do CID-10, conforme as regras do processo seletivo. Os candidatos deverão apresentar documentos originais acompanhados das respectivas cópias ou cópias autenticadas. Entre os documentos exigidos estão a identidade, o CPF, o PIS/PASEP, comprovante de endereço, certidão de quitação eleitoral, comprovante de quitação militar, certidão de nascimento ou casamento, documentação dos filhos menores de 14 anos e comprovante de escolaridade exigido para o cargo. De Jornal Oliveira, Sistema Público de Comunicação.
0: Emprego. O Sistema Nacional de Emprego aqui no Acre divulga hoje, 22 de setembro, 312 oportunidades de trabalho para diversas áreas aqui no estado. Entre os destaques do painel geral estão 100 vagas para motoristas de ônibus, 100 para operador de telemarketing e 30 vagas destinadas a quem deseja trabalhar em Goiás. As funções como serventes de obra, empregada doméstica e trabalhador de pré-moldados também oferecem diversos postos abertos. Para pessoas com deficiência, há 22 vagas disponíveis com oportunidades para auxiliar de escritório e linha de produção. Você está interessado? Então, o atendimento do Cine aqui no estado pode ser pelo WhatsApp, né? O número é o 3223-6502, 3223-6502, WhatsApp do Cine Acre, ou pela plataforma do Cine na internet, cine.ac.gov.br, cine.ac.gov.br.
2: Segurança.
0: A Polícia Militar prendeu um suspeito de praticar violência doméstica no município de Cruzeiro do Sul. A reportagem é do Gladys Albano.
3: Em um dos casos, segundo o capitão da PM Thales Campos, o homem já havia tentado matar a esposa com 6 golpes de faca. Mesmo depois de reatar o relacionamento, novas ocorrências de violência foram registradas.

0: reatou o relacionamento com ele aí, né, esse histórico de violência como um todo. A Polícia Militar foi chamada ao local, identificou esse indivíduo nesse contexto de violência doméstica, inclusive tinha dois filhos pequenos, um de 3 e um de 2. A equipe deu voz de prisão ao indivíduo, ele foi encaminhado à delegacia.
1: Outra ocorrência foi registrada nas proximidades do Igarapé Preto. De acordo com a Polícia Militar, o suspeito havia consumido bebida alcoólica e ficou agressivo após uma discussão motivada por ciúmes.
0: A gente sabe que é um padrão já, né? Geralmente aí tem bebida alcoólica, em outros casos aí tem outras drogas também envolvidas, mas neste caso aqui era bebida alcoólica, o indivíduo estava ingerindo e a motivação foi por ciúmes, né? A esposa parece que trabalhava em campanha eleitoral, uma motivação de ciúmes aí, onde esse indivíduo ficou bastante agressivo. Então a equipe conduziu o indivíduo aí que ficará à disposição da nossa justiça acriana.
1: De Cruzeiro do Sul, Gladson Albano, para o Sistema Público de Comunicação do Acre.
2: E vamos agora às informações do Ivan de Carvalho sobre a apreensão de drogas, que a droga foi jogada na floresta e os bandidos conseguiram escapar. Vamos conferir.
3: Cinco suspeitos abandonaram 131 tabletes de drogas e desapareceram na vegetação durante a abordagem na madrugada da última segunda-feira. Uma ação do Grupo Especial de Operações de Fronteiras, Chefron, resultou na apreensão de mais de 127 quilos de skunk, avaliado de aproximadamente 1,27 milhão durante a madrugada da última segunda-feira, 21, em uma área rural em Senador Guiomar, interior do estado. Segundo a ocorrência, os policiais patrulhavam uma região de mata quando avistaram cinco indivíduos carregando sacos semelhantes aos utilizados no transporte de drogas. Ao perceberem a aproximação da equipe, o grupo abandonou uma carga e fugiu pela vegetação. Os policiais realizaram busca na área durante a noite, mas não conseguiram localizar os suspeitos. Na carga abandonada foram encontrados 131 tabletes de skunk e totalizaram 127 quilos após a pesagem. O material foi apreendido e encaminhado à Delegacia de Polícia Civil do município de Senador Guiomar, que fica a 20 quilômetros da nossa capital, Rio Branco. A apreensão ocorreu durante a Operação Protetor das Fronteiras, coordenada pela Secretaria Estadual de Justiça e Segurança Pública, SEJUSP, por meio do GEFRON, com foco no combate ao tráfico de drogas e atuação de organização criminosa na região. Para o Sistema Público de Comunicação, Ivan de Carvalho.
2: E na região de fronteira, em Brasiléia, um casal foi executado dentro de casa. A reportagem é do Jair Correia.
4: Na manhã do dia 21, um casal foi executado em sua residência na Avenida Los Tarribos, bairro 11 de Outubro, em Cobija, Pando. As vítimas, identificadas como Giovanni e Ximena, foram atacadas por uma ou mais pessoas que invadiram o imóvel. Giovanni foi assassinado na sala de estar, enquanto Ximena foi morta em seu quarto com mais de 10 disparos registrados. Após a remoção dos corpos, a polícia informou que os peritos fornecerão mais detalhes sobre o crime. Por enquanto, não foram elaboradas hipóteses sobre as circunstâncias do ataque. No entanto, os moradores relataram ter ouvido tiros durante a noite, o que sugere que os assassinatos tenham ocorrido nas altas horas da madrugada de domingo. Informações não confirmadas por fontes oficiais indicam que Giovanni tinha antecedentes criminais que o levaram a passar um período na prisão de Vilabuz, em Cobija. Da Regional do Alto Acre, Jair Correia para o Sistema Público de Comunicação.
2: Sete horas e 44 minutos. Vamos para mais um intervalo aqui no seu Bom Dia Aldeia. A gente ainda tem muitas informações para você. No próximo bloco, a gente vai trazer detalhes sobre uma determinação do Ministério Público do Estado do Acre de autuar uma madeireira lá em Sena Madureira por bloquear um trecho do rio Iaco. E tem também as informações do esporte. A CBF anunciou mudanças no futebol brasileiro a partir do ano que vem. Os detalhes a gente conta daqui a pouquinho. Até já.
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2: Seu Bom Dia Aldeia de volta ao vivo para todo o estado do Acre. Nesse bloco a gente traz informações sobre um leilão eletrônico realizado pela Secretaria de Administração do Estado. Será na segunda quinzena de outubro, um leilão eletrônico para a venda de um imóvel estadual no bairro 6 de agosto, aqui na capital. O terreno é na rua 24 de janeiro, tem mais de 800 metros quadrados e o lance inicial fixado é de R$ 330 mil. Reais. O recebimento das propostas pela internet começa no dia 15 de outubro e encerra às 13 horas do dia 22 de outubro. Podem participar pessoas físicas e jurídicas cadastradas pelo gov.br no sistema do Estado. O pagamento poderá ser feito à vista ou parcelado em até 120 meses, com entrada mínima de 15%. Quem comprovar a ocupação do imóvel terá direito de preferência. Vamos agora convidar a nossa querida Gladys Miriam, lá de Sena Madureira, porque ela traz informações para a gente sobre a autuação de uma empresa madeireira no município por conta do bloqueio de um trecho do rio Iaco. Vamos conferir.
8: O Ministério Público Federal do Acre fez uma alteração ao termo de ajustamento de conduta firmado com a empresa Fox Lumber do Acre, Importação e Exportação Limitada, por causa de danos ambientais registrados em Sena Madureira. O caso aconteceu em outubro de 2025, quando a empresa obstruiu o leito do rio Iaco nas proximidades do Seringal Santa Clara. Segundo o documento, houve sim um aterramento do curso do rio com barro e também toras de madeira, além da construção de uma ponte ligando uma margem à outra do rio, sem autorização da autoridade competente. Pelo acordo, a empresa deverá adotar medidas de reparação e compensação pelos danos ambientais provocados no leito do rio e na faixa aérea de preservação permanente. A vigência das medidas previstas no documento será definida por meio de um plano de recuperação da área degradada, que deverá ser firmado pela empresa junto ao Instituto de Meio Ambiente do Acre, ou IMAC. Vale lembrar que o documento é assinado pelo Procurador da República. Da Central de Jornalismo, Gladys Miriam, para o Sistema Público de Comunicação.
2: E de Sena Madureira, a gente volta à Brasileia, porque tem tensão na fronteira, né? A Bolívia decretou o estado de exceção e Forças Armadas assumiram o poder. E isso traz ali uma tensão, principalmente para as pessoas que moram em Brasileia, Itaciolândia, e precisam trafegar ali pela fronteira. Vamos conferir com o Jair Correa mais uma vez.
4: Em conformidade com o Decreto Supremo 5707, declaram estado de exceção na Bolívia. Unidades das Forças Armadas realizaram, a partir das 5 horas da manhã da segunda-feira, operações de controle e segurança física em rotas estratégicas em Cubija. As operações realizadas em apoio à Polícia Boliviana se concentram em pontos chaves como Ponte de la Amistad, Ponte da Amizade Wilson Pinheiro e o quilômetro 19. A decretação do estado de exceção e a atuação das Forças Armadas ocorrem após denúncias do governo boliviano de que facções criminosas brasileiras, como o PCC e o Comando Vermelho, estariam atuando em território boliviano, controlando rodovias e cobrando pedágios pela passagem de mercadorias na região de Pando, na fronteira com o Brasil. O ministro de governo, Marco Antônio Oviedo, havia denunciado que o PCC estaria tentando assumir o controle do município de Santa Rosa del Abunã e que o Comando Vermelho dominava a rota até Montevidéu, armado com fuzis. As operações em Cobija e a militarização da fronteira acendem alerta para as autoridades brasileiras, especialmente no Acre, que faz fronteira com Pando. A medida reforça a preocupação com a expansão do crime organizado na faixa de fronteira e a necessidade de cooperação entre Brasil e Bolívia para combater as facções. Da Regional do Alto Acre, Jair Corrêa, para o Sistema Público de Comunicação.
2: O turismo do Acre agora faz parte da Pesquisa Nacional de Demanda Turística. Os municípios de Rio Branco e Cruzeiro do Sul estão entre os 50 destinos do país selecionados pelo Ministério do Turismo e pelo Itaipu Parquetque para mapear o perfil de quem visita a região. E pesquisadores da Secretaria de Estado de Turismo e Empreendedorismo já estão nas ruas aplicando os questionários que cobrem desde os motivos da viagem e hábitos de consumo até a avaliação dos serviços prestados. A coleta de dados segue até o dia 3 de outubro. A meta é ouvir 450 visitantes por destino. Os resultados vão ajudar a orientar investimentos, criar novas políticas públicas e fortalecer o turismo acreano.
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2: Salve, salve, Alberto Casas, ao vivo conosco no nosso Bom Dia Aldeia. Tudo bem, Alberto?
9: Salve, salve, Alberto Casas, ao vivo conosco.
2: Alberto, você...
10: Bom dia,
2: escuta, Jefferson. Meu amigo. Bom dia, bom dia, bom dia. Tá com um delayzinho aí, né?
10: Oi,
2: tá com um delayzinho aí, né?
10: É o seguinte,
2: ah.
10: É porque eu tô com delay, porque a 104 tá... A 104 tá fora, então eu tô pela 96, é meu retorno, né?
2: Não, beleza, então. Lembrando que a 104.5 FM Difusora está com manutenção nos transmissores e, por conta disso, a transmissão no seu rádio não está acontecendo, mas via internet você se conecta na Rádio Difusora ou você pode acessar também todas as emissoras, qualquer uma das emissoras do Serviço Público de Rádio do Estado do Acre, no caso aqui da capital, Rádio Aldeia 96.9. Seguindo com informações do esporte, então, Alberto Casas, vamos falar aí sobre as mudanças anunciadas pela CBF, que propôs aí a redução do número de jogadores estrangeiros e também uma cota para jogadores sub-23, é isso, né?
10: É, Jefferson, na verdade, a CBF ontem soltou essa resolução e aí dois times foram contra, né, da Série A, que investe mais, o Flamengo e o Bahia, que é do Grupo City, votaram contra, mas foi voto vencido e até 2030, 5 jogadores só estrangeiros dentro de campo e no total de 50... 25 tem que ser sub-23, né? 25 tem que ser sub-23 até 2030, né? Gradativamente, a partir do ano que vem, só 8 jogadores, porque hoje são 9, né? Estrangeiros dentro de campo, relacionados, melhor dizendo. E aí, 2026, 28, só 8, aí 27, 6 e 5. Vai permanecer, eles querem chegar a 5 jogadores jogando, né? Jogadores internacionais, estrangeiros, como a gente diz, né? E aí, essa é a proposta da CBF que foi aceita. E no montante de 50 inscritos, 25 tem que ser sub-23. Boa proposta que foi aceita aí pela maioria dos clubes da Série A e Série B.
2: Espero que realmente seja boa para o futebol brasileiro, né, Alberto? Porque, assim, eu sou daqueles que também acho que tem que dar apoio para a base e tal, mas os jogadores da base, os melhores vão embora, né? Vão embora, os grandes clubes da Europa já levam cedo, e aqui vai ficar o segundo melhor, o terceiro melhor, ou seja, o nível do futebol pode ficar menor aqui do Brasil. E a redução de estrangeiros também pode gerar aí uma volta do Brasil a padrões antigos, né, dos times brasileiros, e não ter mais a hegemonia que temos hoje, né? Enfim, vamos ver como é que isso fica para o futuro, né?
10: É verdade, isso aí, né? Por essa visão aí, tem fundamentos, né? Por essa visão aí tem fundamentos, porque hoje nós somos a maior força da América do Sul, né? Somos a maior força da América do Sul aqui, o futebol brasileiro. Tanto é que estamos aí com 3 times na semifinal da Copa Libertadores. Só tem um estrangeiro no meio, que é o Estudiantes, né? Que tirou aí um brasileiro, que foi o Corinthians. Se o Corinthians passa, teríamos 4 brasileiros aí dentro da Copa Libertadores, que é a força maior do nosso futebol aqui da América do Sul. É uma Champions League lá da Europa e a Copa Libertadores aqui, medindo as proporções, logicamente. Como você bem frisou aí, os melhores, né, que quando surgem com 15, 16 anos, já estão contratados por equipes de fora. E aí completam 18 anos e vão embora, né? E aí essa proposta da CBF é exatamente para dar mais oportunidades aos jogadores brasileiros, mas corre o risco também de voltarmos àquilo de outrora, viu?
2: Beleza. Mas enfim, vamos esperar aí os resultados, né? A partir então do ano que vem, essas mudanças começam a valer progressivamente. Seguindo, Alberto Casas, temos seleção nessa semana, né? Data FIFA aí. Os jogadores já se apresentaram? Como é que está aí o trabalho de preparação?
10: Hoje, né? Hoje é esperado que todos estejam lá, já trabalhando, porque teremos 2 jogos aí, na semana e na outra. São 2 semanas, são 10 dias aí de preparação para as equipes do futebol brasileiro que não tiverem, né, logicamente, seus jogadores contratados para as seleções. Não só do Brasil, mas data FIFA, e todos que estão aí, Flamengo, Palmeiras, Bahia e outros que têm jogadores, até o Remo, vai sofrer uma baixa, né? Porque tem jogador contratado aí para a sua seleção. Então é uma situação complicada. Tem 10 dias e o Campeonato Brasileiro só volta em outubro, mas dia 2, é bom que se diga, que vai ter um jogo atrasado. E os demais somente dia 8, né? O retorno da 28ª rodada só volta dia 8 de outubro, Jefferson. Porque teremos, né, logicamente, 2 semanas aí de data FIFA.
2: É isso. Então vamos também acompanhar, né? Porque a seleção brasileira, todo mundo está um pouco aí ainda de ressaca da Copa do Mundo. E 2 jogos contra a Austrália, meu amigo, com uma seleção aqui do Campeonato Acreano, se não ganhar da Austrália, não vai ganhar de mais ninguém, né, velho?
10: Aí você vai ter que acordar 4 horas da manhã para assistir esses jogos aí, esses 2, né?
2: Ainda tem isso, né? Mas valeu, Alberto Casas. Mais para frente, o jogo, acho que o primeiro jogo é na sexta-feira, né? A gente vai trazendo mais detalhes aí sobre a seleção brasileira. Alguma coisa local aqui pra gente?
10: Não, tranquilo. Só dizendo que hoje começa aí, né? O Belo Soares já está na capital acriana, E hoje começa as clínicas aí do futebol que vai até sexta-feira. Um bom dia, uma boa terça, uma boa semana.
2: Valeu, Roberto Casas. Obrigado. Gente, fechamos a conta também aqui pelo nosso Bom Dia Aldeia. 8 horas em ponto. A gente tem programação nova na Rádio Aldeia. Passaporte Brasil com ele, Carlinhos Bahia, com muita música do Brasil e do mundo, todo mundo, sucessos do Brasil e do mundo, na sua manhã, das 8 às 10 horas. Aí, nova programação também na Rádio Aldeia FM 96.9, Passaporte Brasil, muita música boa com Carlinhos Bahia. E a partir das 10 horas tem horário eleitoral gratuito e logo em seguida tem Gente Debate em rede para todo o estado do Acre com mais informações do estado, do Brasil e do mundo. A todos uma ótima terça-feira e até amanhã.
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8 horas mais 5 minutos, bom dia, muito bom dia para você que tá aí ouvindo o nosso programa, acompanhando a nossa programação aí desde cedo, você que acabou de ouvir o Bom Dia Aldeia com Jefferson Dourado, aquele bom dia para você. Bom dia para você que, assim como eu, essa hora já fez 300 coisas, ainda tem mais aí 1000 coisas para você dar conta durante o dia, aquele bom dia para você. Pra você acordando agora, preparando aquele seu cafezinho, aquele bom dia para você também, viu? Bom dia, muito bom dia para você que já levou o menino pra escola e agora tá naquela correria de preparar a casa, de preparar o almoço para daqui a pouco os meninos chegar de volta aí da escola. Aquele bom dia para você, tá? Pra você no seu trabalho, você no seu carro, ouvindo a gente enquanto trafega pelas ruas do nosso município. Bom dia para você que tá ouvindo a gente aí na zona rural também de nosso município. Vi vocês ouvindo a gente ao longo dos rios e igarapés. Pessoal aí também nas colônias, aldeias, centros e fazendas. Vocês aí do ramal do Chilude, bom dia para vocês, tá? Nosso amigo Eliseu, nossa amiga Edilene também, aquele bom dia aí para vocês. Pro pessoal lá do ramal do Manuel do Rádio, bom dia para vocês também. Pessoal aí do ramal do Pixilinga, bom dia pra todos vocês. Nosso amigo Sueira, bom dia. Meu amigo Elismão e família, ouvindo a gente lá no Acurauá. Seu Valdor e Dona Maria, ouvindo a gente aí no São Salvador. Pra minha tia Isa também e família, aquele bom dia, tá, pessoal? Bora seguindo, que hoje é dia 22 de setembro de 2026. Lembrando que a partir do dia 26... dinheiro na conta de aposentados, pensionistas e ativos que recebem aí os seus proventos pelo Banco do Brasil, tá, pessoal? Marcando 28 graus na cidade do Abacaxi Gigante da Mulher Bonita, esse é o nosso Bom Dia Tarauacá, levando até você notícias, informações, utilidade pública e, claro, aquela música boa que não pode faltar. E ainda tem a participação de vocês, então não perde tempo, tá? Já manda o seu alô, já manda a sua mensagem, já manda o seu áudio aí pro nosso grupo de WhatsApp aí do Bom Dia Tarauacá. E você que não faz parte do grupo e quer fazer, é muito fácil. Basta mandar uma mensagem para mim no 992010556. Esse é o meu contato, você manda a sua mensagem expressando o seu desejo de participar do grupo e eu te adiciono lá, tá bom? É terça-feira ainda, a gente já tá mais do que cansado, minha gente. Ou semana puxada, vai terça-feira, né? O negócio tá fácil, não. Mas bora seguindo, porque a gente tá cansado, mas temos objetivos. Gente, ontem vocês lembram que eu falei pra vocês que uma pessoa aqui da nossa rádio tinha sofrido aí Eu tava passando por um problema difícil de saúde. Né? E graças a Deus a pessoa já estava, foi o nosso amigo Abone Moraes, ele teve um problema de saúde. E aí ele foi para o hospital aqui em Tarauacá e lá ele recebeu os primeiros atendimentos, né? O quadro dele foi estabilizado e ele viajou para Cruzeiro ontem, fez lá os procedimentos que tinha que fazer e está estável, graças a Deus está bem. Eu peço que vocês continuem orando para que ele se recupere, né? E fique bem novamente. Também orem pela nossa amiga Libé, que está lá acompanhando ele. Vocês sabem que quando a gente está acompanhando alguém no hospital, não é fácil também para a gente, né? A gente também acaba aí adoecendo, por mais que não fisicamente, mas o emocional da gente fica muito, muito abalado, né? Então, peço que vocês orem aí pela nossa amiga Libé, pela nossa amiga Boninha e família, mas para honra e glória do nosso Senhor, ele está estável. Né, como eu falei, já fez os procedimentos. E se Deus quiser, logo, logo vai estar aqui novamente com a gente. Oito horas mais 9 minutos. Vamos ouvir um som bom? Vamos ouvir aqui Rael cantando Envolvidão e já já a gente volta.

8 horas e 14 minutos, estamos de volta. Mandar um bom dia aí para os nossos ouvintes lá do Iboaçu. Pessoal, muito obrigada pela audiência de todos vocês. Pessoal do Transual, bom dia para vocês também, do Itamaraty, viu? Galera que ouve a gente aí também no Rio Muru. Deixa eu continuar ouvindo música boa nessa manhã de terça-feira. Vamos ouvir agora Um Quilo cantando Você Vai Entender.

Eu sou, atenção, o Raimundo José Dantas Gomes, lá do Seringal, sacado. Você tá com audiência de instrução e julgamento, viu? Marcada pro dia 14 de outubro, às 11 horas.

Não esquecendo que daqui a pouco notícias e informações aí no seu rádio. Mas agora a gente vai ouvir mais um som bom. Cássia Eller cantando Malandragem. Logo depois, os nossos comerciais, tá? Os nossos patrocinadores, pra gente garantir aquele cafezinho, aquela água do mês. E logo depois a gente já tá de volta aí com notícias no seu rádio. Então não sai daí que vai ser rapidão.

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7 horas e 44 minutos, estamos de volta com o nosso Bom Dia Tarauacá. E segundo tempo aqui do nosso amigo Davi Friali, terça-feira vai ser quente, porém ventilada, com sol, nuvens e chuvas pontuais. Então a gente pode esperar aí uma chuvinha mais tarde, talvez aqui em TK, talvez não, né? Notícias nacionais e internacionais no site Agência Brasil EBC. Meio ambiente sob El Niño. Primavera deve ter calor, seca e tempestades severas. Fenômeno agrava a estiagem em uma metade do país e temporais na outra. Temporais provocam mortes, desaparecimentos e atingem 119 cidades no Rio Grande do Sul. E olha só, gente, FAB e bombeiros buscam um helicóptero com o cantor Rick desaparecido em Santa Catarina. Pra quem não sabe, não é dessa época, né? O cantor Rick fez muito, muito sucesso ali em 2000, né? Década de 90, 2000, junto com o cantor Renner, né? Tem várias músicas de sucesso que, inclusive, voltaram a viralizar um tempo atrás no TikTok. E ele tá desaparecido, né? Nesse avião aí da FAB. Aliás, perdão, nesse helicóptero, né? E até então a gente não tem notícias sobre o que aconteceu, onde eles estão, se estão bem ou não, né? Aguardar notícias aí desse povo.

Polícia Civil faz operação contra facção criminosa em 4 estados. Moraes se declara impedido em ação sobre ida de sua esposa ao Senado. Lula discursa na Assembleia Geral da ONU em Nova York. E confira a agenda dos presidenciáveis para hoje, terça-feira. Segurança alimentar e povos indígenas têm 64,3 milhões em crédito.

Defesa Civil alerta para risco muito alto de inundação do Taquari. Estudante abre fogo do lado de fora de escola na Turquia.

0: Vamos seguindo agora na Rádio Agência, vamos ver os destaques. Lula abre a 81ª Assembleia Geral da ONU em Nova York nesta terça-feira. O presidente discursa na abertura e cumpre a agenda bilateral com a ONU. TSE começa a enviar alertas pelo e-título para orientar eleitores. Senacom investiga 70 postos por aumento abusivo nos combustíveis. E olha só, esquecimento ou sinal de alerta. Entendo os sintomas do Alzheimer. A gente assistiu um filme há um tempo, né? Fazia parte de uma... do plano de curso da nossa professora. Plano de curso, não, perdão. Do plano de aula da nossa professora. E aí ela trouxe um filme chamado... Era uma vez Alice, uma coisa assim. Faz um tempo já que a gente assistiu esse filme. E aí, ele era muito claro em relação à diferença, né? Entre você estar ali com sintomas de Alzheimer e você só ter um esquecimento por falta de vitamina, né? E eu lembro de uma cena que foi muito marcada, foi no momento que a protagonista, né? Tava no centro da cidade, tinha de correr, e tava no centro da cidade, e aí ela não sabia mais onde estava, nem como tinha ido parar ali, nem qual era o caminho de volta. E ela ficou ali, né, por um tempo naquela situação de não saber onde estava, nem tão pouco como tinha parado ali, tão pouco como ir para casa, né? Então, assim, às vezes a gente realmente está com deficiência de vitamina e aí a gente tem esse tipo de esquecimento, não desse jeito, claro, a gente esquece onde guardou alguma coisa, né? Eu tenho muita mania de confundir sonho com realidade, acontece bastante comigo. Às vezes acontece alguma coisa e eu não tenho certeza se eu sonhei se aquilo realmente aconteceu, ou aconteceu alguma coisa e eu não sei se eu sonhei ou aconteceu, né? E eu tenho realmente muito esse problema. Esquecimento também, essas coisas, sabe? Então, esquecer realmente alguma coisa e só lembrar quando alguém fala pra mim. Mas eu lembro, né? Eu acabo lembrando. Mas, assim, a gente tem que ter atenção, né? E não achar que tudo é falta de vitamina. E ir lá na farmácia, assim, cheio de multivitamínico, sem fazer exame, sem pesquisar, sem, né, entender o que está acontecendo ali com o seu corpo, sendo que o seu problema pode não ser falta de vitamina, né? Então, assim, tá com problema de esquecimento. Aliás, gente, tá com qualquer tipo de problema de saúde, seja ele físico ou emocional, não fique na farmácia comprando remédio, não, tá? Vai no seu posto de saúde. Lembrando, gente, que para nós que somos aí pobres, né, a entrada a porta de entrada pra gente buscar os tratamentos é o nosso postinho de saúde. Então, vá no seu posto de saúde, converse com seu médico, explique ele o que, que você está sentindo, tá bom? Explique tudo o que você está sentindo, né? A partir disso, ele vai pedir os exames e vai saber o que fazer, né? É muito melhor do que você ir na farmácia, se entupir de remédio, continuar com o problema e é como falam, né? É o xixi caro, que sai tudo ali no xixi, gente. Se você está com... as suas vitaminas estão boas, se você se entupir de vitamina, vai sair do seu xixi. É isso que acontece, né? Então, é o famoso xixi caro, então... Tenham cuidado, tá, pessoal? Tá com problemas de saúde? Tá sentindo isso? Tá sentindo uma dor que persiste há dias? Não vai na farmácia comprar um analgésico, nem nada disso, não. Vai no seu posto, conversa com seu médico e vocês dois juntos vão saber o que fazer com a orientação dele, claro, a partir dos exames, tá? Gente, 8:51, vamos ouvir mais um som bom? Vamos ouvir agora a Atitude 67, cantando Cerveja de Garrafa. E já já a gente volta trazendo mais notícias, mais informações aí pra vocês.
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8 horas e 55 minutos. Mandar um alô pro pessoal embaixo da praia ouvindo a gente, tá? Vocês aí no Triângulo também, bom dia. Sai do centro, pessoal lá do Conquista, pessoal lá do Corcovado também. Play or stop. Gente, vamos notícias do nosso Acre. Eu não sei porque eu aumento o negócio aqui e eu não tô conseguindo ouvir o meu retorno hoje. Será que eu tô surda, gente? Será que é um negócio que não tá funcionando? Não sei, eu não sabendo. Mas vamos lá trazer notícias do nosso Acre, o site acriticadoacre.com.br. Polícia Civil do Acre firma cooperação para fortalecer a atuação da Polícia Técnico-Científica. Detran Acre fará leilão online de 132 veículos em outubro em Rio Branco. A ANP interdita posto de gasolina em Rio Branco por falta de autorização para funcionar.

lá para os destaques do AC 24 horas. Gente, olha só, bebedeira quase mortal. Homem é esfaqueado no peito enquanto bebia com amigos em Rio Branco. Agora a questão é, foi pelos amigos dele que ele foi esfaqueado ou foi por outras pessoas, por terceiros, né? Arborização urbana, Rio Branco tem árvores em apenas 39,9% dos trechos das ruas. Gente, a notícia aqui do assassinato, não sei se vocês chegaram a ver esse vídeo, o assassinato de uma candidata lá do Peru, né? Ela estava no momento de, acredito eu que seria campanha, né? Ela estava na rua conversando com populares e do absolutamente nada, gente, ela é atingida por tiros, assim, por detrás, né? Atingem aí a nuca dela, né? As costas da cabeça dela. E é assim, gente, uma cena impressionante mesmo, que você acha que esse tipo de coisa acontece em filme, mas não, né? E aí foi aquele alvoroço e tudo mais, e aí a insegurança, fica a insegurança, né? O medo aí, sei lá, o pessoal que fica em campanha, o pessoal que, né, que dá a cara a tapa, que vai à rua, isso, querendo ou não, isso é um tanto perigoso, né? E a gente lamenta demais essa tragédia e que a justiça seja feita. E morre a professora aposentada Marinette Aquino, a rainha da floresta. E olha só, gente, Educação do Acre cria protocolo obrigatório para denúncias e situações de risco nas escolas. A Acrelândia convoca candidato aprovado para cargo de auxiliar de farmácia. E a PETEC convoca aprovados para atuação como professores bolsistas em Rio Branco. E monitorado danifica tornozeleira ao fugir e PM apreende cocaína em Sena Madureira. Acre terá terça-feira de calor intenso, tempo ventilado e possibilidade de temporais. Gente, tomara que a minha mãe já tenha chegado, né? Se for dar temporal por aí, que Deus proteja, que Deus abençoe. A minha mãe está chegando já, graças a Deus, né? Depois de mais de um mês aí em Rio Branco, ela agora se recupera muito bem. E aí disse que não aguenta mais de saudade da luzinha dela, ou como ela chama, o pinguim de ouro dela, né? E acabou vindo um pouco antes do previsto. Era para ela vir só dia 25, mas aí ela resolveu vir logo hoje. E assim, a felicidade que não cabe no peito. Luz está com muita saudade de vovó, vovó está com muita saudade de luz. E, se Deus quiser, a nossa rotina volta ao normal com a chegada dela, viu? Eu sei que tem muita gente, né, que principalmente quando eu ando pelos ramais, o pessoal fica perguntando por ela. Porque eu falo, né, querendo ou não, a nossa vida pessoal, às vezes, ela acaba, né, colidindo com a nossa vida profissional. E eu gosto bastante desse carinho que vocês têm, né, dessa preocupação que vocês têm. Então, em razão disso, tô aqui falando sobre isso com vocês, tá? Que ela tá chegando e, graças a Deus, ela está bem. Então, a todos vocês que oraram, né, que... ficaram aflitos junto comigo. Meu muito obrigada a todos vocês, tá? Mas enfim, vamos seguindo com as notícias, né? Mamãe feliz, então vamos que vamos. Mega Sena pode pagar 32 milhões hoje, terça-feira. Você que tá ouvindo a gente aí, já fez a sua aposta? Vai fazer a sua aposta? Você acha que vale? Seus 6 reais valem 32 milhões? Seus 6 reais valem a possibilidade de 32 milhões na sua conta? Make me feel good. Emanuel Urbano de Acre recupera acesso de famílias que vivem da produção no ramal do Extrema. Recursos aplicados. Acre tem 378 milhões em emendas parlamentares registradas em 2026. E olha só, gente. Dos 41 candidatos aos governos estaduais no Norte, apenas 7 são mulheres. A gente tem uma, né? Aliás, a gente tem duas, pode-se dizer, não é isso?

Vamos seguindo, é, site g1.globo.com/c/acre/. Isso se o nosso computador colaborar, né, gente? Se ele colaborar, a gente continua, se não...

Ok, foi, né? Vamos lá. Tempo segue parcialmente nublado e com chance de chuvas no Acre hoje. E menos da metade das escolas do Acre tem acessibilidade para PCDs. Pouco mais de 40% das unidades possuem dispositivos como rampas, piso tátil e placas em braille. Taxa está muito abaixo do registrado na rede particular, que é de 97,5%. Projeto transforma Gramado da UFAC em cenário de imersão literária inspirada em história infantil. A ação substitui tradicional seminário em sala de aula. A partir da história de Chupim, dupla abordou temas como trabalho infantil, escravidão e a representação de personagens negros. Cemitério de município do Acre é alvo de investigação por superlotação e risco de alagamentos. Local fica próximo à residência e às margens do rio Tarauacá. Secretaria de Meio Ambiente diz que pediu apoio técnico e contratou assessoria para estudos de uma nova área. Ação promove ingresso de pessoas com deficiência no mercado de trabalho do Acre. Mutirão ocorreu na segunda-feira, dia 21, no Memorial dos Autonomistas, em Rio Branco, em alusão ao Dia Nacional da Luta da Pessoa com Deficiência. Menino de 4 anos que sofreu traumatismo craniano em acidente é transferido para a maternidade no Acre. A criança foi levada para a UTI pediátrica da maternidade Bárbara Eliodora, na capital. Segundo a CESACRE, ele foi estabilizado e transferido. O acidente ocorreu no último sábado, dia 19. Ai, gente, as coisas são tão complicadas, né? Familiares viajam para acompanhar enterro de maquiador acreano achado morto em mar de Santa Catarina. José Caíque Martins de Azevedo foi sepultado às 14 horas desta segunda-feira, dia 21, em Indaial. Jovem foi encontrado morto no sábado, dia 19, após 4 dias de busca.

Vamos seguindo para as atualizações dos sites aqui do nosso município. Começando aqui com o site da Prefeitura. Prefeito Rodrigo Damasceno recebe representantes do Exército Brasileiro em agenda institucional. Prefeitura de Tarauacá realiza intervenções no ramal do Floriano para garantir escoamento da produção rural. Pai, tem uma foto aqui que o que tem de banana, meu irmão. Imagina aí um mingauzinho da banana dessa, é bom demais, né? Olha, Tarauacá, dia 21 de setembro, a Prefeitura de Tarauacá, por intermédio da Secretaria Municipal de Agricultura, promoveu ações no ramal do Floriano com o objetivo de aprimorar as condições de acesso e assegurar o adequado escoamento da produção das famílias rurais da região. A intervenção visa facilitar o deslocamento dos produtos e o transporte dos produtos, também, né, agrícolas, até a área urbana do município, sobretudo em períodos de maior intensidade produtiva. Com isso, busca-se reduzir obstáculos logísticos que possam comprometer a comercialização e a continuidade das atividades no campo. A iniciativa integra o conjunto de medidas adotadas pela administração municipal em prol das comunidades rurais, contribuindo para o fortalecimento da agricultura familiar e para a sustentação das cadeias produtivas locais. A Secretaria Municipal de Agricultura mantém acompanhamento permanente das demandas da zona rural e articula soluções destinadas a apoiar os produtores de Tarauacá, reafirmando o compromisso da gestão com o desenvolvimento do setor agrícola municipal. E olha só, gente, Prefeitura de Tarauacá encerra a segunda edição do torneio de vôlei de praia com 4,5 mil em premiações. Muito bom.

E para fechar, passagem aqui da gente pelo site da prefeitura. Olha só, a Prefeitura de Tarabacá realiza a ação do programa Prefeitura na Comunidade no ramal do Pixilinga e registra 494 atendimentos.

logo do professor Raimundo Ascioli. Vamos lá. Conta de luz, alimentos e desmatamento. O que você precisa saber antes de votar? Sob El Niño, primavera deve ter calor, seca e tempestades severas. Fenômeno agrava estiagem em uma metade do país e temporais na outra. Rodrigo Damasceno recebe representantes do Exército Brasileiro em agenda institucional. E esses foram os destaques de hoje dos nossos sites locais, minha gente. Bora lá pro nosso grupo de WhatsApp, ver o que o povo tá falando. Vamos lá. Bom dia pro nosso amigo Dema. Nossa amiga Ana Lúcia tá atrás de uma bicicleta pra comprar, né? Olha aí, rapaz, nossa amiga Cioli, saudade de vocês. Olha aí, o Cioli tá com saudade de vocês, pessoal. Ele que tá com saudade, né, de vir aqui, de conversar, bater aquele papo. De estar mais perto aí da comunidade através do rádio. O Dema já tá cobrando, né? Vamos voltar logo. Pessoal, hoje tá... Toda vez que o dia tá assim mais frio, eu já percebi, né? Eles gostam de ficar mais reclusos. Eles gostam de aproveitar um pouquinho mais ali a cama deles. Não estão errados, né? Eu também, se eu pudesse, faria o mesmo. Bom, gente, 9 horas e 10 minutos. Eu vou finalizando nosso programa por aqui, tá? Vou deixar vocês curtindo uma música bacana. Vai também tocar as nossas inserções partidárias, tá certo? E amanhã, se Deus quiser, a partir das 8 da manhã, a gente está de volta. Não esquecendo que 10 horas a gente tem o horário obrigatório, tá? O horário eleitoral aí gratuito, obrigatório, até as 10h25, 10h27, no máximo até ali 10h30, né? E logo depois a gente tem o Gente em Debate, tá certo? Então, para você que tá ouvindo, continue aí sintonizado com a gente, porque programação é o que não vai faltar aí para você. Forte abraço, fique bem, fique com Deus, cuidado com esses alertas aí de possíveis temporadas, né? Você que vai sair pra mata, tenha cuidado, tá bom? Se cuide e até amanhã, minha gente boa.

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18: Agora no Acre são 10 horas e 31 minutos. Estamos chegando para mais um Gente em Debate. Hoje é terça-feira, 22 de setembro de 2026. Muito bom dia para você que está em casa com seu rádio ligado. Eu sou Damião Viana. A partir de agora até o meio-dia, você vai se ligar nos acontecimentos e marca a história de mais um dia na sua cidade, no nosso estado, no Brasil e no mundo. Bom dia, você que está em casa com seu rádio ligado, ouvindo a programação da Difusora e também da Aldeia FM. Aqui, através da rede pública de rádio, estamos chegando para mais um Gente em Debate. Um bom dia especial para você, meu amigo, minha amiga, você que está sintonizado através dos aplicativos em qualquer lugar do Brasil e do mundo. É sempre bom contar com o carinho da sua audiência. E agora, meu caro Márcio Roberto, chegou o momento de compartilharmos com os nossos ouvintes um bom dia especial para ela, Jesse Parada, que já está conosco aqui para mais um Gente em Debate. Bom dia, Parada.
19: Muito bom dia, Damião. Bom dia, Márcio Roberto, toda a nossa equipe técnica. Bom dia a você, querido correspondente aí nos quatro cantos desse estado, que nos ajuda a fazer o Gente em Debate. E é claro, bom dia a você, que como diz o Alberto Casas, é a razão do nosso sucesso. Bom dia, querido ouvinte.
18: E a partir de agora, prepara a vinheta, Márcio. Você pode mandar sua mensagem através do nosso WhatsApp. Você sabe qual é?
19: Se não sabe, eu conto agora.
18: Manda.
19: 689-9209-3888.
18: Vamos repetir?
19: Claro. 9-9209-3888.
18: É esse WhatsApp que você vai mandar sua mensagem. 689-9209-3888. Mande a sua mensagem, ajude a construir a história de mais um dia. Estamos aguardando a sua participação por volta das 10h55. Estamos aguardando a sua participação, tá certo? Mande a sua mensagem. Me diga aonde você está ouvindo aqui a Difusora, a Aldeia FM, às 11 rádio da Rede Pública de Rádio. Agora são 10 horas 34 minutos.
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18: A terça-feira será de sol entre nuvens e pancadas de chuva à tarde e à noite. Agora, Jéssica, para dar contigo.
19: É verdade, Damião. Hoje a temperatura está mais amena, né, gente? Ontem estava bem mais quente, ontem nós alcançamos aí os 36 graus, mas hoje, graças a Deus, está mais agradável, digamos assim, porque tem prenúncio de chuva por aí. Mas nós vamos fazer o seguinte, nós vamos te contar como é que fica a temperatura aí na sua cidade.
18: Vamos para o Vale do Juruá, as cidades de Porto Walter, Marechal Taumaturgo, Rodrigues Alves e Cruzeiro do Sul. A temperatura máxima hoje será de 34 graus.
19: Já em Santa Rosa do Purus, na Sena Madureira e Manuel Urbano, a máxima é de 33 graus.
18: Pois é, com 35 graus, está aqui a região que inclui a capital. Né? Assim como lá no Alto Acre, Brasilé, Assis Brasil, Chapuri, Epitaciolândia, essas cidades todas com 35 graus de calor.
19: E com 34 graus, está lá no Tarauacá, em Vira, as cidades de Feijó, Tarauacá e Jordão. Lembrando que essas informações você pode encontrar no portal Clima Tempo.
18: Terça-feira, 22 de setembro de 2026, 10h35.
21: E agora, os destaques de hoje do Gente em Debate.
18: Turismo acreano integra pesquisa nacional para conhecer perfil e hábitos dos visitantes.
19: E o Detran Acre fará um leilão online de 132 veículos agora em outubro.
18: Acre tem novas vagas de estágio e aprendizagem pelo Centro de Integração Empresa Escola, o CIE.
19: E a convocação da lista de espera do FIES acontece hoje, quinta-feira. Aliás, acontece até quinta-feira.
18: Negociação de dívidas cresce 54% no Acre, aponta Serasa.
19: E você vai conferir também no Gente em Debate.
18: Bolívia decreta estado de exceção e Forças Armadas assumem controle de rotas estratégicas
0: em Cobia.
19: E ainda na região de fronteira, um casal foi executado dentro de casa lá em Cobija, na fronteira com Brasileia.
0: E ainda hoje aqui no Gente em Debate.
19: Seca no Acre, a mais severa.

0: 10h37, 10h37, as buscas por helicóptero com o cantor Rick continuam. As equipes usam drones e viaturas 4x4 para localizar os passageiros. Confira na reportagem de Priscila Mazenotti.
1: Continuam nesta terça-feira as buscas pelo helicóptero em que estava o cantor Rick, da dupla Rick Renner. O alerta na região era vermelho na hora do acidente e o mau tempo é justamente o que dificulta o trabalho das equipes, que permanecem mesmo com possibilidade de temporais e até queda de granizo para esta terça-feira. As buscas estão concentradas a uma região de 30 quilômetros entre o local em que foi avistada a queda e o ponto onde foi registrado o último sinal de celular de um dos tripulantes. Como é uma zona rural, o trabalho é feito com o apoio de viaturas com tração 4x4 e drones. A família do cantor e a equipe permanecem aguardando informações oficiais e pedem que ninguém compartilhe boatos ou informações não confirmadas ainda. O helicóptero decolou de Porto Belo, no litoral norte, e ia para a região de São Joaquim, em Santa Catarina. Além de Rick, estavam no helicóptero o empresário Bruno Avelar, o videomaker Paulo Soares e o piloto da aeronave, que não teve o nome divulgado. Nas redes sociais, a equipe do empresário pede ajuda a moradores da região para que eles informem se ouviram algum estrondo, ouviram fumaça e clarão, ou até se conseguiram avistar o helicóptero voando baixo. Da Rádio Nacional em Brasília, Priscila Mazenotti.
0: Agora no Acre são 10h39. Você vê essa matéria com a Priscila Mazenotti. Mais uma confirmação chegando agora para a gente, atualizando que os destroços de helicóptero com o cantor Rick Renner são encontrados. Rick, né, o cantor da dupla Rick Renner, é o Rick que sofreu o acidente, foi encontrado. E o helicóptero foi encontrado lá na Serra de Santa Catarina. E a informação foi confirmada pelo Corpo de Bombeiros, que a aeronave desapareceu, se deslocou de Porto Belo, no litoral norte, durante a manhã, com destino a São Joaquim, na Serra, e não chegou ao local previsto. Aí não tinha previsão de fortes tempestades. E a informação que a gente está tendo agora, inclusive do G1, é que não há sobreviventes. Então, a informação foi confirmada pelo Corpo de Bombeiros, né, no começo da tarde, pelo horário de Brasília, e agora há poucos minutos, essa informação foi confirmada, precisamente há 8 minutos, essa informação do Corpo de Bombeiros. Estamos aqui acompanhando no site G1, que infelizmente o cantor Rick Renner, né, e as pessoas que estavam juntamente com ele na aeronave, infelizmente vieram a óbito, né, com a queda deste helicóptero. Então, essa informação a gente está atualizando aqui agora, que não há sobrevivente, na verdade, depois da queda deste helicóptero. Os bombeiros conseguiram observar alguns sinais, mas agora a confirmação está confirmada, né, por parte do Corpo de Bombeiros, que realmente os ocupantes desse helicóptero vieram. Morreram, né, Jéssica? Lamentável.
2: Lamentável.
0: Um cantor conhecido no Brasil inteiro e também as pessoas que estavam com ele.
2: Sim,
0: ali.
2: Quatro ocupantes
0: da aeronave, o piloto com os demais, vieram a óbito. Que Deus possa confortar aí o coração da família, né, dos envolvidos e também os amigos. Só para registro, os destroços de helicópteros com o cantor Rick são encontrados e a informação que nós estamos tendo aqui do G1 de Santa Catarina, que não há sobreviventes. A gente vai vendo mais informações, né, que no decorrer do Gente em Debate, e vamos atualizando você, tá certo? Agora são 10 horas 41 minutos.
2: E vamos falar sobre eleições 2026, porque o Tribunal Superior Eleitoral começa a enviar alertas pelo e-título para orientar eleitores. Essas notificações trazem orientações sobre os serviços eleitorais. E o Antônio Neves conta pra gente.
3: O Tribunal Superior Eleitoral começou a enviar notificações aos eleitores pelo aplicativo e-título. Os alertas trazem orientações sobre serviços eleitorais, consulta ao local de votação e atualização do aplicativo. Segundo o TSE, as mensagens continuarão durante o período eleitoral inclusive

0: entre o primeiro e o eventual segundo turno, o tribunal recomenda que os eleitores atualizem o e-título e confiram com antecedência a zona e a seção onde vão votar. A consulta ao local de votação também está disponível no portal do TSE. O aplicativo é gratuito e reúne diversos serviços da Justiça Eleitoral. Antônio Neves, da Rádio Unitins FM de Palmas, Tocantins, para a Rádio Nacional de Brasília.
1: Os empregados rejeitaram a proposta da Caixa Econômica e, infelizmente, aí se mantém em greve. A saúde da Caixa está entre os principais pontos de divergências nessa negociação. E quem conta pra gente é Rafael Guimarães.
2: A greve nacional dos empregados da Caixa Econômica Federal, iniciada no dia 10 de setembro, continua. Em assembleia virtual realizada nesta segunda-feira, a categoria decidiu rejeitar a proposta da empresa e manter o movimento paredista. A greve começou depois que os empregados rejeitaram a proposta da Caixa de renovação do acordo coletivo de trabalho. De acordo com a Comissão Executiva dos Empregados, mais de 90% das bases sindicais rejeitaram o texto apresentado pela instituição. Uma das principais pautas de reivindicação, que também é um grande ponto de divergência, é o Saúde Caixa, plano de assistência médica dos empregados. A proposta rejeitada nesta segunda ampliaria, a partir de 2027, de 6,5% para 9% da folha de pagamento, o teto de participação do banco no custeio do Saúde Caixa. Com informações da Agência Brasil, da Rádio Agência Nacional em Brasília, Rafael Guimarães.
3: Agora no Acre são 10 horas e 43 minutos.
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1: Na abertura da 81ª Assembleia Geral da ONU, em Nova York, o presidente Luiz Inácio Lula da Silva defendeu a soberania nacional e declarou que o Brasil não cabe no quintal de ninguém.
3: O discurso ocorre em meio a tensões com os Estados Unidos e na reta final da eleição presidencial brasileira. Lula criticou tarifas comerciais impostas pelo governo Donald Trump e denunciou a ingerência externa em processos eleitorais. Ele afirmou que a democracia no país pertence exclusivamente aos brasileiros.
1: Na era ambiental, o presidente destacou também a queda do desmatamento da Amazônia, mas defendeu a exploração da margem equatorial e de terras raras para impulsionar o desenvolvimento nacional. Iremos agora também ao giro internacional, que é claro, vai trazer essa questão da Assembleia Geral da ONU, que acontece em Nova York, e também sobre uma crise de combustíveis na França que piorou significativamente com o preço elevado do diesel chegando a cerca de €2,41, que para o real seria em torno de R$14,13, e a gasolina que chega a mais de R$13, né, trazendo para a nossa moeda aqui. Quem vai trazer essa informação é Daniela Franco no Giro Internacional.
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6: Paris, 22 de setembro de 2026. Essas são as principais notícias desta terça. A 81ª Assembleia Geral da ONU tem início hoje em Nova York, em um contexto de multiplicação de conflitos, crises e de fragilização das Nações Unidas. No entanto, a guerra no Oriente Médio e o bloqueio do Estreito de Hormuz devem monopolizar os discursos dos líderes nos próximos dias. Esta também será a última Assembleia Geral da ONU com Antônio Guterres no comando da instituição, que deve escolher ainda neste ano o seu próximo secretário-geral. Como manda a tradição, o Brasil é o país que abre hoje os discursos dos líderes. Na Ucrânia, bombardeios russos noturnos contra complexos industriais mataram ao menos 4 pessoas em Dnipro, no centro-leste do país. 4 bairros da localidade foram visados por mísseis, drones e tiros de artilharia. As operações de buscas nos escombros continuam nessa manhã. Infraestruturas industriais também foram atingidas em Kryvyi Rih, Plavograd, outras 2 cidades da região. Em Mykolaiv, no sul da Ucrânia, um drone russo de longo alcance matou uma criança de 3 anos. Em reunião nesta terça, à margem da Assembleia Geral da ONU em Nova York, o presidente ucraniano Volodymyr Zelensky deve tentar convencer o presidente americano Donald Trump a relançar as negociações de paz com a Rússia. À margem da Assembleia Geral da ONU, ministros das Relações Exteriores do G7 se reuniram ontem e fizeram um apelo para que os rebeldes hutis do Iêmen coloquem um fim aos ataques no Oriente Médio. A declaração divulgada após o encontro também pede que o Irã deixe de entregar armas aos insurgentes que abriram uma nova frente na região, tendo como alvo a Arábia Saudita, principal aliada dos Estados Unidos no Oriente Médio. Nos últimos 2 dias, os combates entre os rebeldes hutis do Iêmen e as forças do governo, apoiadas pela Arábia Saudita, deixaram 154 mortos. Aqui na França, a crise dos combustíveis se reforça com os aumentos dos preços nos postos. A média do litro do diesel atingiu um novo recorde, €2,41, equivalente a R$14,13, enquanto o litro da gasolina está em €2,22, equivalente a pouco mais de R$ 13,00. O primeiro-ministro Sébastien Lecornu deve anunciar novas medidas nesta tarde para acalmar a população. Já o presidente Emmanuel Macron vai conceder uma entrevista na quinta-feira na TV francesa sobre a questão. Rádio França Internacional, em parceria com a agência Rádio Web, de Paris, Daniela Franco.
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3: Agora são 10 horas e 49 minutos. Vamos falar de oportunidades de trabalho. Você que está desempregado aí, está querendo trabalhar, aproveite, meu amigo. Aproveita a oportunidade, tá bom? Porque o senhor está disponibilizando. Quantas vagas, Jesse?
1: São 334 novas vagas de emprego. Entre elas, nós destacamos aí 3 vagas para atendentes de clínica, 15 para trabalhador de elaboração de pré-moldados e 5 para auxiliar de escritório, levando em consideração que essas últimas 5, né, para auxiliar de escritório, são para portadores de deficiência. E se você se interessou por essas ou por outras vagas, quer saber quais são as outras vagas que tem disponíveis, você pode se dirigir ao prédio da OCA, lá no guichê do Cine, que com certeza vão te informar direitinho.
3: Aproveite a oportunidade, você que está desempregado, precisando trabalhar, a hora é agora. Perca tempo não, vamos aproveitar as oportunidades. Agora são 10 horas e 50 minutos, direto para a Central de Esporte.
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3: Chegando ele.
7: Alberto Casas
3: chegando. Hoje o nosso papo vai ser um papo mais suave, Alberto, não tem muita coisa de... nem futebol, não tem Campeonato Brasileiro, não tem Libertadores, mas nós vamos destacar a fase de semifinal da Libertadores. Mas antes, eu queria começar essa nossa conversa falando sobre Seleção Brasileira. Seleção Brasileira começa os preparativos, começa os treinamentos aí, pensando nas partidas amistosas que vêm pela frente. E a seleção vem renovada ou mantém ali meio a meio? Bom dia.
8: Muito bom dia, Damião, Jesse, Márcio e você, ouvinte, que é a razão do nosso sucesso. Olha, é um novo ciclo, né? É. Novo ciclo da seleção brasileira aí, alguns já parando, outros voltando a ser titular na seleção brasileira, como é o caso do Endrick, o Estevão voltando aí de contusão, né? O Rafinha aí, e outros que o Brasil agora está pensando numa renovação a longo prazo. A verdade é essa, né? Vamos ter 2 jogos amistosos aí, para você que gosta de futebol, acordar cedo, 4:30 da manhã, né?
3: Opa, aí não dá não, aí, meu amigo, 4:30 da manhã eu dispenso jogo.
8: Essa semana e a outra é data FIFA, né? Uhum. E a seleção já está treinando, né? Vai jogar contra a Austrália. Lá no outro continente.
3: Mas também é de manhã, Alberto, esse jogo?
8: Hã?
3: De manhã também? Tá.
8: Também, lá porque lá é à tarde, aqui é pela manhã.
3: Tá certo.
8: São nada mais ou menos que 12 horas de diferença.
3: Aí tem que ser de manhã mesmo.
8: É, lá é à tardinha, a noitinha já, e aqui de manhã cedo.
3: Alberto, falar em seleção brasileira, o torcedor brasileiro, o que ele pode pensar, já que o Brasil vem de mais uma decepção? A Copa do Mundo foi uma decepção para o torcedor brasileiro. E aí começa essa renovação, aí a gente pensa que O Ancelotti fez uma convocação, trouxe aí o Estevão, né? Trouxe esses jogadores que realmente já é esperado. E aí, o que esperar desse novo momento da seleção brasileira?
8: A gente já vê aí pelos goleiros, né?
3: Pois é.
8: Não é muita coisa que estão aprontando aí nos seus times. Mas é uma renovação, né? Agora é a hora de errar, né?
3: Agora é
8: a
3: hora de errar.
8: Agora é a hora de errar e depois tem que mostrar serviço, porque senão aí tem que chamar os velhos de novo.
3: Aí se fosse chamar os goleiros...
8: Atuais?
3: Levaria o Everton.
8: Everton é o primeiro, né?
3: O primeiro.
8: Porque o que ele mostrou contra o Palmeiras...
3: Na verdade, o que ele tem...
8: é o vice-líder do Campeonato Brasileiro.
3: Pois, né?
8: O Júnior está lá na zona, né? Quase na zona, batendo na trave. E aí o Everton fez aquelas defesas mirabolantes, mostrando para o Abel Ferreira que
3: ele ainda tem como jogar muito tempo aí.
8: Exatamente.
3: Agora, Alberto, vamos falar de essas novas regras de estrangeiros. Vai impactar os clubes brasileiros,
8: hein? A CBF aprovou ontem, né, em reunião com os clubes do Rio de Janeiro, uma série de mudanças no futebol brasileiro. Entre as novas diretrizes que passam a valer a partir de 2027, Daniel, estão a redução do número de atletas estrangeiros relacionados por partida.
3: Como é que vai ficar o
8: Uma cota para jogadores sub-23, né, inscritos por cada time nas competições nacionais, como o Brasileiro, Copa do Brasil. O objetivo é abrir espaço para mais jovens, principalmente os revelados nos países. Agora, me diz uma coisa, eu quero saber tua opinião.
3: Tem minha opinião.
8: Abrir portas para os jovens. Mas os jovens, quando estão despontando nos seus clubes com 15 anos, os times grandes da Europa já têm comprado.
3: Já leva.
8: Interno não leva porque não pode, mas interou 18 anos já vai embora.
3: Isso.
8: E como é que vai o sub-23 vai ter?
3: Aí a pergunta que eu te falo, aí fica difícil. Vai fechar ou vai acabar com o sub-23?
8: Pois é, aí eles querem diminuir a cota dos estrangeiros por partida, né? Hoje são 9. O ano que vem, 8. No 28, 7. Né? 29, 6.
3: Vai
8: e
3: diminuir.
8: 30, 5. É isso que eles querem. E é isso que foi definido ontem. Tá certo? Então, poderemos ter aí um revés do nosso futebol. Por quê? Porque hoje o Brasil é a maior força do futebol sul-americano.
3: Sim.
8: Tanto é que está aí a Copa do Brasil, a Libertadores com 3. Poderíamos ter 4, né? Mas o Corinthians caiu fora e o Estudiantes é o intruso aí no meio dos brasileiros.
3: E aí vai jogar logo contra o Flamengo.
8: Exatamente. Então, é para você ver. Temos essa força aí hoje, né? Agora, os dois maiores clubes do país, maior investimento, não digo maiores clubes, mas maior investimento, é Palmeiras e Flamengo.
3: Palmeiras e Flamengo.
8: Exatamente. E aí vamos sofrer aí, porque ontem, né, na CBF, teve essa reunião, teve essas diretrizes, foram votadas, e somente dois clubes brasileiros votaram contra. Exatamente, Flamengo e Bahia. O Bahia porque é do Grupo City, né, e o Flamengo que tem aí mais de 15 estrangeiros, né?
3: O Flamengo tem uma seleção de estrangeiros.
8: Exatamente. E aí ele só pode usar 9, né? Por jogo. Né, para levar para o banco e tal, só pode jogar. E o Palmeiras é a mesma coisa. O Bahia está aí com o Grupo City, né? Tá trazendo também jogadores importados. É uma faca de dois gumes, né?
3: Realmente vai ficar bem impressado, né? Para poder definir lá na frente. Porque você tem. O Flamengo entra em campo com meio time estrangeiro.
8: Exatamente. Do goleiro ao centroavante.
3: Do goleiro ao centroavante. Aí tem que reduzir.
8: É porque vai do Rossi ao Plata, né?
3: Do Rossi ao Plata, Arrascaeta, né?
8: É
3: uma turma.
8: Aí ontem fizeram uma comparação assim. É bom que traga, mas traga os jogadores bons, porque tem muitos aí que só vem cumprir tabela e ganhar dinheiro. Aí disseram três bons. Aí, Gomes. Arrascaeta e o Arias. Os três. Palmeiras e Flamengo.
3: Palmeiras e Flamengo. mas se for observar.
8: Mas em outros clubes tem.
3: Também tem.
8: Olha aí o Viveiros.
3: É.
8: Está sendo artilheiro do campeonato.
3: É porque quem está na liderança ganha mais visibilidade.
8: Exatamente.
3: Mas tem muito jogador bom aí. Sim.
8: Mas então essa é a situação.
3: É aguardar para ver. Agora saiu, Alberto, saiu aí a tabela dos jogos da semifinal, né? Já Libertadores?
8: Da Libertadores, é assim. Já. O Palmeiras
3: dia
8: 14,
3: é primeiro
8: joga no Rio. Joga no Rio. E o Flamengo joga fora.
3: Né? Joga, é, o Flamengo joga fora. Dia 14 é a primeira, né?
8: É.
3: 14 de outubro.
8: Agora, falando em outubro, nós vamos ter essa parada aí da data FIFA, mas dia 2 de outubro nós temos um jogo atrasado aí.
3: Tá? Dia 2?
8: É, dia 2 temos um joguinho atrasado aí, a rodada mesmo volta dia 7.
3: Rodada certo? Certo.
8: Então com essa também, fechamos?
3: Fechamos, daqui a pouquinho tem lance esportivo.
8: Tem lance esportivo, hoje você vai saber do campeonato amador aí, que já tem as equipes, somente 24 equipes já inscritas e muitos batendo na porta para entrar, só que só para o próximo ano. E o troféu, e quem vai levar a grana de campeão, recebe na hora,
3: olha isso,
8: né, na decisão, R$14 mil em espécie.
3: Aí sim.
8: Que é para fazer a festa, tá certo?
3: É para não perder.
8: Não tem aquela o Pix lá dentro. Não, em espécie, tá aqui.
3: Pá. Na hora.
8: Na hora. Agora que vira aí para não levarem.
3: Tá certo.
8: Já tem passado a eleição, já tem passado tudo. Tá tudo certo.
3: Tranquilo, Alberto. Daqui a pouco você volta no lance esportivo.
8: Hein? Daqui a pouco eu volto no lance esportivo com muito mais.
3: Agora são 10h50. Olha, Alberto, você tem acompanhado aí essa questão do helicóptero, né? Com o cantor Rick, da dupla com o Renner. Encontraram e realmente o Rick estava no helicóptero, né? Com o empresário Bruno Avelar, o videomaker Paulo Soares, o piloto e o copiloto da aeronave. Eles, infelizmente, todos morreram na queda do helicóptero, né?
8: Todos morreram.
3: São, o cantor Rick foi encontrado e não há sobrevivente aí. Já foi confirmado pelo Corpo de Bombeiros, né, que realmente todos morreram, né, devido à queda desse helicóptero. Lamentável. Agora são 10 horas e 59 minutos, meu caro Márcio Alberto. Vamos fazer o seguinte agora, vamos com os nossos ouvintes.
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3: Quem está na escuta é o Edinho Souza, lá na Vila do V, em Porto Acre. Um abraço, Edinho. Um abraço também para Lide Santos, lá em Tarauacá, que é terra também da Marta, lá do Lago Novo. Um abraço para a Marta e para toda a sua família, a sua sogra, Alzirene. Todas na escuta aqui do Gente Debate. Antes de ir ao intervalo, eu tenho um recado, meu caro Márcio Alberto. 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Agora são 11 horas, vamos faturar e ainda hoje aqui no Gente em Debate. Operação Verão em Chapuri intensifica obras de infraestrutura, pavimentação e limpeza urbana. E a seguir na nossa entrevista de hoje, vamos receber Ézio Rick, presidente da Associação O Acre Pedala, e Luque Lima, diretor de projeto da entidade. Vamos destacar o Dia Nacional Sem Carro. Você veio de bicicleta hoje, Márcio? Pois é, nós vamos destacar o Dia Nacional Sem Carro. Agora, meu amigo, vamos faturar, voltamos já.
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0: Agora são 11 horas e 5 minutos, estamos de volta, neste caso, para a segunda meia hora do Gente Debate, já que a gente está iniciando o programa às 10h30, né, em decorrência do horário eleitoral gratuito. Vamos seguir porque chegou o momento do nosso bate-papo.
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0: Vamos para o bate-papo, Jéssica do dia.
2: Vamos sim, Damião, porque a gente vai falar hoje sobre mobilidade urbana, sustentabilidade e também sobre uma mudança de hábitos que pode fazer diferença no dia a dia das cidades. E, é claro, nosso estado aqui, né? Terça-feira, 22 de setembro, é celebrado o Dia Nacional Sem Carro. É uma data que propõe aí uma reflexão sobre o uso excessivo dos automóveis e incentiva alternativas de deslocamentos, como uma bicicleta, né? Transporte coletivo e até mesmo caminhar. Para falar sobre a importância dessa data, sobre os desafios e sobre o evento que vai acontecer, nós convidamos o Ézio Riquinha, que é presidente da Associação Acre Pedala, e Luque Lima, que já é conhecido aqui de todos da rádio, que é o diretor de projetos da entidade. Bom dia, meninos, sejam muito bem-vindos.
3: Bom dia, Jesse, bom dia, Damião, bom dia aos telespectadores do Gente em Debate. Estamos aqui.
4: Bom dia, Jesse, Márcio Roberto e a todos os ouvintes aí da nossa querida, do nosso querido Sistema Público de Comunicação.
0: Ô, Ézio, para iniciarmos essa nossa conversa, qual é o significado do Dia Nacional Sem Carro e por que essa data é importante para estimular uma reflexão sobre a forma como as pessoas se deslocam pelas cidades?
3: É uma data, na verdade, muito importante. E a gente, vamos lembrar aqui que, na verdade, é o Dia Mundial Sem Carro, né? É uma data mundial. Ela vem como uma proposta de meio ambiente mesmo, de mobilidade urbana, de preservação, né? Então, assim, o mundo se reuniu para debater este dia.
0: Isso é uma ação mundial.
3: É uma ação mundial.
0: Mundial. Aí, aqui no Brasil, acontece
3: no dia 22.
0: Dia 22. Então hoje era pra galera estar todo mundo ou vem a pé ou vem de bicicleta.
3: Exatamente.
0: Né? Eu, Luque, veio de bike? O Luque anda de bike há um tempão, né?
4: Já há um tempo, mas hoje não. Hoje tive um compromisso cedo, infelizmente não pude vir. Mas sempre que posso, venho lá do distrito pro centro pedalando.
0: É, pedalar. Sem contar que pedalar é saúde, né?
4: Saúde, colaborar com o meio ambiente, é um carro a menos na rua. A bike é uma camada grande de benefícios para a sociedade.
0: Deixamos o carro em casa para você que está nos ouvindo agora. Você ainda tem uma... Vai sair de tarde? Vai sair à tarde? Você pode deixar o carro em casa e bicicleta, né?
3: Vamos
0: colaborar com essa ação.
3: E a ideia não é nem demonizar o carro, né? É. Na verdade, a gente quer provocar uma reflexão para a sociedade, né? Será que toda viagem precisa ser feita de carro? Né?
0: Pois é.
4: E também é importante falar, o ouvinte que está nos acompanhando, que está nos dando carona, que o ponto assim, crucial que o Wesley falou, não é demonizar o carro, é conscientizar. Num trânsito, a lógica é sempre o maior respeitar o menor. E essa cicleta que vai ter hoje é justamente para chamar a atenção da sociedade para essa necessidade da preservação da integridade também do ciclista.
3: É porque quem pedala precisa ser visto, né, Luque?
4: Sim, precisa ser visto.
0: Pois é, falando de não demonizar o carro é um, na verdade, o carro é uma bênção, né? O carro para a gente
3: é uma necessidade.
0: A gente já tem o carro como uma necessidade.
4: Exato.
0: E aí é o seguinte, o que, que eu quero trazer aqui para que as pessoas possam fazer essa reflexão, como o Luque acabou de dizer aqui. Olha, a situação é a seguinte, é você entrar numa ação pensando na questão de refletir realmente como nós estamos vivendo nesse período agora. Aí a gente cita aqui aquecimento global, a gente cita esse El Niño, tudo isso aqui. E aí tem a questão da poluição. Né? Aí você bota a poluição mesmo com descarga aquela, e poluição sonora, uma série de coisas. Quando você vai diminuindo, você vai dando um respiro para o planeta. É isso? Basicamente?
3: Isso. E, assim, e as alternativas estão chegando, né? Hoje em dia já tem a questão do carro elétrico, né? Que ele não emite tanta poluição. Entretanto, não resolve o problema da mobilidade, né? Porque as ruas estão cheias de carro, né? Então, assim, cada vez as cidades ficam mais difíceis de acesso.
0: Principalmente no horário de pico. Aí, meu amigo, você percebe, meio-dia, 6:30, 7 da manhã, meio-dia e às 5h30, 18 horas. Aí você percebe que a cidade está lotada. Esse é um dos piores momentos para você transitar nas ruas, né, por conta das pessoas voltando para casa, ouvindo para o trabalho, voltando, indo para o almoço, aí você percebe o quanto tem carros na nossa cidade, tratando-se de Rio Branco, né?
3: Mas o debate é bem mais amplo, né? Ah. Por exemplo, hoje cedo a gente já encaminhou para a Câmara Municipal de Rio Branco e para o prefeito Alisson Bistene, foram dois ofícios, um para a Câmara e outro para o prefeito. Nós encaminhamos propostas de debate, né? Porque a gente precisa debater mobilidade urbana. Porque não adianta a gente estar pedindo um dia mundial sem carro, né? Se a gente não tem ciclovia.
2: Eu estava pensando,
3: a gente vê
2: exatamente
3: aí,
2: nisso.
3: A cidade está crescendo, está desenvolvendo. Recentemente foi aprovado o novo plano diretor da cidade. Nós não fomos convidados a discutir o plano diretor, então a gente precisa estar inserido nesses grupos de discussão.
0: Claro. Já segue.
2: Na verdade, eu estava pensando exatamente nisso mesmo, né? Porque tem toda uma questão, tem todo um envolvimento com a sociedade, né? Pedindo que se busque qualidade de vida, não só de saúde física, né, mas também essa contribuição de emitir menos gases poluentes e tal. Mas como se desloca esse ciclista, né? Qual é a segurança que ele tem nas nossas vias públicas? É complicado, então, esse debate precisa ser bem pensado e bem discutido com Câmara, com assembleias também, né? Enfim. Mas vamos fazer o seguinte, vamos falar do evento de hoje? Vamos falar de local, vamos falar de horário, vamos falar de como fazer as inscrições. Quem fala? Luke, Ezio, enfim.
3: Ezio. Hoje o evento está marcado para concentração às 18h30 no Lago do Amor, né? 20 minutos depois a gente deve estar saindo um pouco antes das 19 horas, né? O percurso vai ser nos arredores da universidade até a rotatória da ABB. Não terão aqueles trechos de ladeira, né? O mínimo de elevação possível para que todos, né? Para que a gente consiga levar, inclusive, as pessoas que estão iniciando no pedal. Então vai ser uma bicicleta bem acessível, bem pedal-passeio.
2: Chegou, participa ou tem inscrições? Como é que faz?
3: As inscrições estão no nosso portal www.acrepedala.com.br, né? Faz a inscrição lá, é rapidinho, não paga taxa, é uma cicleta solidária mesmo, né? A gente quer a participação popular, né? Lá nós vamos ter a oportunidade também de ouvir uma fala tanto da Ciatran quanto da Polícia Rodoviária Federal. Eles vão falar um pouco sobre mobilidade, sobre segurança no trânsito, né? Dar orientações que são importantes para a gente também.
0: Mas falando da associação, como vocês estão? O número de pessoas hoje na associação?
3: Hoje a gente, associado, a gente tem pouco mais de 60 pessoas, né? Porque assim, a gente iniciou agora, tá há pouco tempo, né? Então a gente tem pouco mais de 60 associados, né?
0: Então, mas assim, nós vamos fazer um desafio aqui. Você que é ciclista, você que anda de bicicleta nas ruas de Rio Branco, aproveite aí para conhecer a associação, né?
3: Exatamente.
0: Seria importante, né?
3: Mais seguidores, nós temos mais de 300 pessoas que estão com a gente diariamente, né? Então, assim, o associado é o mínimo. É importante são as pessoas também que estão acompanhando e que a gente sabe que isso ao longo do tempo vai crescer, né?
0: E que ajudam a construir esses ideais que a associação está querendo.
3: Exatamente. Ajudam a discutir política pública para a gente.
0: Políticas públicas, é claro. E como vocês percebem a questão da mobilidade mesmo aqui? Nós temos, realmente a gente precisa melhorar muito questão da ciclovia, sem contar que vira e mexe do encontro cidadão de moto dentro da ciclovia. Então, ainda tem essas questões que precisam ser fiscalizadas para evitar. Ciclovia é lugar de bicicleta. A via normal é você vai de moto, né? Porque acontece muito,
3: assim,
0: né?
3: Eu acho que está faltando um pouco. É esse debate que a gente quer abrir com o poder público. É educação. Educação no trânsito mesmo, entendeu? Porque não precisa ir muito longe, não precisa ir para uma rua para a gente ter esse problema com o cara que está invadindo a ciclovia. No próprio parque, né? Tem o local da pessoa que caminha, que corre, e tem o local do ciclista. E as pessoas não respeitam. Não respeitam, as pessoas não conhecem, né? Não tem sinalização, não tem explicação nenhuma de que aquele local ali, ó, é para o ciclista. É perigoso uma pessoa que está caminhando ir numa pista de ciclista.
4: Um dos desafios da associação é justamente isso: provocar o debate. Como o Ezio falou agora há pouco, teve um plano diretor aprovado que o ciclista não foi ouvido. E tem muita gente que usa a bike para hobby, para diversão, para qualidade de vida, mas também tem muita gente que usa para o trabalho, para se deslocar para o trabalho. Vou dar um exemplo. O meu percurso, trabalho, casa-trabalho, eu passo ali pelo elevado. E já está comum ter aquele senhorzinho que visivelmente está indo trabalhar e está ali passando por cima do elevado e está meio que atrapalhando o trânsito porque não foi pensado um espaço, uma ciclofaixa, uma ciclovia para ele do elevado. Então, assim, ele já está pondo a vida dele em risco. Então, o chamar para o debate, chamar para a discussão é justamente isso. O poder público precisa ouvir as necessidades de quem pedala para quando se propor ou mudança ou uma opção a mais no fluxo de trânsito, essa pessoa possa ser inserida, possa ter preservado o seu espaço de trânsito.
0: Então, Luque, aproveita aí, vamos dar uma... Às vezes a gente... Uma fala acaba trazendo, atraindo a atenção, né, do poder público para poder dar uma olhada com mais carinho para para essa condição que vive o ciclismo na nossa cidade no momento atual.
4: É o desafio, a gente protocolou junto aos órgãos públicos essa discussão, é um motivador para a gente se inserir nessa discussão. Como a gente fala brincando, a luta vai continuar, nosso desafio é justamente esse, inserir qualidades e condições para que o ciclista consiga ter sua integridade preservada no seu trânsito. E aí aproveitar para quem está nos ouvindo fazer aquele apelo, quando você entrar no seu carro, relaxa, o trânsito é estressante, mas vamos pensar que ali naquela pessoa que está pedalando é um pai de família, uma mãe de família, é um irmão, é um tio, é um filho. Então, vamos ter mais calma com quem está pedalando, vamos evitar de invadir a ciclofaixa, a ciclovia, que já são poucos aqui da cidade.
0: Aproveite aí você, Luque, né, Wes, para convidar o pessoal para participar desse evento, desse momento aí.
3: Pois é, então assim, pessoal, 18h30, a gente já está lá começando a organização, a mobilização, vamos lá que é um dia de alegria, um dia de comemoração, a gente vai lá para mostrar que o ciclista precisa aparecer. A gente precisa estar presente e se mobilizando. Então, hoje vai ser um dia histórico. Assim, já tem muitos inscritos. Tem mais de 120 inscritos já. Então, isso até de manhã. A gente sabe que eu aprovo as inscrições. Então, assim, a última aprovação tinha mais de 120, né? Então, agora eu preciso ver como é que está, Luque. Eu acredito que já deve estar chegando 150, 160 por aí.
4: E é importante falar...
3: Fora as pessoas que não se inscrevem, né?
4: E é importante reforçar que é um evento inclusivo para a família. Já sei de dois amigos que vão levar seus filhos, então assim, não é um passeio, é inclusivo, você que tem bike, leva tua esposa, leva teus filhos, vai ser muito legal, é um passeio, como eu falei, inclusivo para a família.
0: Muito bem, nós queremos agradecer a vinda de vocês aqui e aproveitar o momento para suas considerações.
4: Quero agradecer mais uma vez aqui o Sistema Público de Comunicação, o Damião, o Jesse, o Márcio Roberto, da figura aí do Jorge Dourado, mais uma vez cedendo esse espaço. Quero mandar um abraço a todos os ouvintes do Sistema Público de Comunicação, a melhor casa, a melhor rádio desse estado. E é isso, convidar mais uma vez a todos, hoje, 6h, no Lago do Amor, vamos para o nosso pedal.
0: Inclusive, Lucas, a melhor casa, você foi diretor daqui já, né?
4: Tive essa honra.
2: Ele fala com segurança sobre...
4: Tive essa honra de ter convivido aqui.
0: Valeu.
3: Eu quero agradecer também o espaço que está sempre aberto para a gente, né? Sim. A gente fica muito feliz com isso, é importante esse espaço para a gente, né? E dizer assim, pessoal, vamos lá, 18h30, a gente está aguardando, hoje é um dia histórico, nós vamos fazer história hoje e a gente conta com a presença de todos lá.
0: Muito bem, conversamos aqui com Ézio Rick, presidente da Associação O Acre Pedala, e Luque Lima, diretor de projetos da entidade, que vieram falar sobre esse tema tão importante. E, claro, convidar você para a cicleta do Dia Nacional Sem Carro, que acontece hoje, às 18h, ali no Lago do Amor. Um dos ambientes mais agradáveis para fazer caminhada, para fazer pedalada, né, Luque? Ali o local parece que foi construído para isso, né?
4: Construído para isso.
0: É um ambiente bem agradável. Então, você pode ir lá, não precisa se inscrever, né? Ah, vou me inscrever? Não. É só chegar lá. Chega lá, as coisas acontecem, né?
3: É, a inscrição é um dado estatístico para a gente que é importante, né? Mas assim...
0: Lá no local,
3: né? O importante,
0: né,
3: mesmo é participar.
0: Vá para lá, participe.
3: Vá para lá e participe.
0: Obrigado, sucesso aí. Agora são 11h19, vamos falar de saúde. Notícia.
2: Vamos sim, Damião. Porque tem uma nova lei que permite oficialmente o uso de receitas e pedidos de exames emitidos por médicos particulares nas unidades da Rede Pública Municipal de Saúde. E quem vai contar isso pra gente é Dejanaine Oliveira.
5: Pacientes do Rio Branco que passam por consultas com médicos particulares poderão utilizar as receitas e pedidos de exames emitidos por esses profissionais das unidades da rede pública municipal. A medida foi estabelecida pela Lei Complementar número 370 e publicada no Diário Oficial do Estado, o DOI, pelo prefeito Alisson Bistene, nesta terça-feira, dia 22, e denominada Lei Saúde para Todos. A nova regra determina que as unidades municipais aceitem prescrições de médicos da rede privada, conveniados ou cooperados para a retirada de medicamentos e a realização de exames e outros procedimentos oferecidos pelo município. Para conseguir medicamentos com uma receita emitida fora do Sistema Único de Saúde, o SUS, no entanto, o paciente deverá cumprir algumas exigências. O remédio prescrito precisa fazer parte da Relação Nacional de Medicamentos Essenciais, o RENAME, ou da Relação Municipal de Medicamentos Essenciais, o REMUME. A receita também deverá estar legível e sem rasuras, além de apresentar os dados do paciente, a data de emissão, a assinatura e o carimbo do médico, acompanhado do número de registro do Conselho Regional de Medicina, o CRM. Outro requisito previsto na legislação é que a prescrição utilize o nome do princípio ativo do medicamento, seguindo a denominação comum brasileira, o DCB, ou, quando ela não existir, a denominação comum internacional, o DCI. O documento ainda deverá respeitar o prazo de validade estabelecido pelas normas sanitárias para cada tipo de remédio. Os pedidos de exames e procedimentos feitos por médicos particulares também poderão ser utilizados na rede municipal. Nesse caso, o atendimento seguirá as regras de regulação, agendamento e disponibilidade de vagas estabelecidas pela Secretaria Municipal de Saúde. A lei determina que os pacientes sejam atendidos de forma igualitária e conforme a ordem cronológica, sem que aqueles que já foram encaminhados pela própria rede pública sejam prejudicados. A legislação também autoriza a substituição de medicamentos de referência por versões genéricas durante a entrega na unidade de saúde, desde que o médico não tenha feito uma restrição expressa e justificada na receita. A troca deverá seguir a legislação federal e as normas da Agência Nacional de Vigilância Sanitária, a Anvisa. O município ainda deverá criar regras complementares para colocar a medida em prática. Entre os procedimentos previstos estão mecanismos de controle e auditoria para evitar que o mesmo paciente receba medicamentos mais de uma vez de forma indevida e para reforçar a segurança durante o atendimento. De Jornal Oliveira, Sistema Público de Comunicação.
0: Agora são 11 horas e 22 minutos.
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0: Prazo de convocação da lista de espera do FIES para o segundo semestre de 2026 termina nesta quinta-feira. Confira na reportagem Tatiana Alves.
6: Os estudantes que participaram da seleção do segundo semestre do Fundo de Financiamento Estudantil, o FIES, e ainda não foram chamados, precisam ficar atentos. As convocações da lista de espera acontecem até a próxima quinta-feira. A recomendação é acompanhar diariamente a classificação pelo portal do FIES para não perder uma eventual oportunidade de financiamento. Quem for convocado terá até 3 dias úteis para complementar os dados da inscrição no sistema. Depois disso, será necessário validar a documentação na Comissão Permanente de Supervisão e Acompanhamento da instituição de ensino para a qual for selecionado e, na sequência, concluir os procedimentos junto ao banco até a assinatura do contrato. O prazo para a apresentação dos documentos às faculdades é de 5 dias úteis. Entre os comprovantes exigidos estão um documento de identidade, CPF, comprovante de residência, certificado de conclusão do ensino médio e comprovante de renda. Já para finalizar a contratação do financiamento na instituição financeira, o estudante terá até 10 dias úteis para apresentar a documentação exigida, incluindo o documento de regularidade de inscrição e, quando necessário, os documentos do fiador. O Ministério da Educação alerta que a apresentação de informações ou documentos falsos pode levar à eliminação do candidato e até ao cancelamento do contrato já assinado, além de outras penalidades previstas em lei. Nesta edição do FIES, foram ofertadas 75.500 vagas em mais de 1.200 instituições privadas de ensino superior. O processo seletivo registrou mais de 127 mil candidatos e ultrapassou 315 mil inscrições, já que cada participante pode escolher até 3 opções de curso. O programa também mantém um FIES social, que reserva metade das vagas para estudantes inscritos no Cadastro Único e com renda familiar de até meio salário mínimo por pessoa. Nesses casos, é possível financiar até 100% das mensalidades. Da Rádio Nacional, no Rio de Janeiro, Tatiana Alves.
0: Agora são 11 horas e 25 minutos.
2: E o Centro de Integração Empresa Escola, o CIE, está com vagas abertas de estágio e aprendizagem para estudantes aqui no Acre. Vamos saber a quem são destinadas essas vagas e como concorrer a uma delas na reportagem de Thaís Caroline.
7: Quem está procurando uma oportunidade para entrar no mercado de trabalho deve ficar atento. No Acre, o Centro de Integração Empresa Escola, o CIE, reúne vagas de estágio e aprendizagem. As oportunidades de estágio são para estudantes de administração e biblioteconomia. Já o programa de aprendizagem tem vagas para atividades administrativas. Para participar dos processos seletivos, é preciso criar gratuitamente um perfil no portal CIE. O estudante deve preencher os dados pessoais e escolares e pode incluir informações como vídeo e texto de apresentação para destacar as habilidades e interesses profissionais. Depois do cadastro, o perfil fica disponível para empresas que procuram candidatos com características compatíveis com as vagas. Os estudantes selecionados podem ser chamados para entrevistas. E tem mais, o CIE também está com inscrições abertas para o Expo CIE 2026, o evento gratuito voltado para jovens com conteúdos e atividades sobre carreira, desenvolvimento e oportunidades profissionais. As inscrições para a Expo CIE são feitas pela internet. Depois do cadastro, o participante deve acessar o aplicativo oficial do evento para conferir a programação e as atividades disponíveis. Thaís Caroline para o Sistema Público de Comunicação do Acre.
0: Agora são 11 horas e 27 minutos. Educação do Acre cria protocolo obrigatório para denúncias e situações de riscos. Vamos conferir na reportagem de Janaína Oliveira.
5: A Secretaria de Estado de Educação e Cultura do Acre, a SER, tornou obrigatória a adoção de um novo fluxo para o recebimento, registro, encaminhamento, acompanhamento e encerramento de denúncias e demandas relacionadas à segurança escolar na rede estadual. A medida foi publicada recentemente no Diário Oficial do Estado por meio da portaria SER número 2761, assinada pelo secretário Reginaldo Prates. O chamado Fluxo Interno de Segurança Escolar deverá ser seguido por todas as unidades administrativas e escolas da SER, além dos agentes públicos que receberem ou tratarem de denúncias envolvendo situações que possam comprometer a segurança e a integridade da comunidade escolar. A portaria estabelece que o procedimento será aplicado a denúncias envolvendo estudantes e servidores, casos de violência, ameaças, riscos, conflitos e outras ocorrências relacionadas à segurança escolar. Também estão incluídas demandas encaminhadas pela ouvidoria, Departamento de Segurança Escolar, áreas de ensino, instituições parceiras, Ministério da Educação e demais unidades da própria Secretaria. Segundo a norma, toda denúncia deverá ser registrada em canal ou sistema institucional, como informações como dados de recebimento, origem da comunicação, descrição objetiva dos fatos, classificação inicial da ocorrência e encaminhamentos relacionados. Mesmo quando a denúncia não apresentar todas as informações, o registro deverá ser feito caso não existam elementos mínimos que permitam identificar a situação de risco ou a pessoa potencialmente afetada. Os casos considerados urgentes terão prioridade. A portaria define como urgência situações que indiquem risco atual ou iminente à vida, à integridade física ou psíquica, à liberdade ou à segurança de estudantes, servidores ou terceiros. Nessas circunstâncias, a chefia da unidade responsável deverá ser comunicada imediatamente e poderão ser acionados órgãos de segurança pública, saúde, assistência social, conselho tutelar e e demais integrantes da rede de proteção. A SE ressalta, porém, que o fluxo interno não substitui as atribuições de outros órgãos. A secretaria deverá atuar dentro de suas competências, enquanto investigação, atendimento de saúde, proteção social, aplicação de medidas protetivas e eventual responsabilidade dos envolvidos permanecem sob responsabilidade das instituições legalmente competentes. A portaria estabelece regras específicas para situações envolvendo crianças e adolescentes. O atendimento deverá observar os princípios da proteção integral, prioridade absoluta, privacidade, intervenção precoce, melhor interesse e não revitimização. Em casos de relato espontâneo de violência, o servidor deverá acolher a comunicação de maneira respeitosa e cuidadosa, limitando-se às informações necessárias para o registro e encaminhamento. A norma proíbe perguntas repetitivas, confrontações, julgamentos ou outras condutas que possam causar constrangimento ou revitimizar a vítima. Dejanane Oliveira, Sistema Público de Comunicação.
0: Agora no Acre são 11:30, 11:30. Temos ouvintes aí, Jesparada. Se não, nós vamos ao intervalo comercial.
8: Não, os nossos ouvintes hoje estão muito ocupados.
0: Estão muito ocupados. Então vamos faturar, meu amigo. Agora são 11:31 e a seguir aqui no Gente em Debate.
8: Em Cruzeiro do Sul, a Polícia Militar prendeu dois homens suspeitos de violência doméstica.
0: E você vai conferir também, menino de 2 anos continua desaparecido na comunidade do Rio Purus.
8: E traremos informações também sobre um casal que foi executado dentro de casa lá em Cobija.
0: Voltamos já.
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0: Agora são 11 horas 36 minutos. Nós vamos seguir aqui com gente em debate. Seca no Acre é a mais severa desde dezembro de 2024. Na reportagem, Thaís Caroline.
7: A seca se agravou no Acre e atingiu todo o território do estado em agosto.

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Glória a Deus, a paz do Senhor Jesus e a todos os amados ouvintes. Neste momento vamos apresentar o programa Voz da Libertação, o programa guardado entre responsabilidade das igrejas pentecostais de Deus e Amor, a qual temos a nossa sede mundial localizada na Baixada de Bricélio, São Paulo, capital, altura do número 4568, está na responsabilidade da nossa irmã em Cristo, Irene Miranda, e a nossa sede aqui em Tarauacá fica localizada na rua Floriano Peixoto, na altura do número 317, está na responsabilidade do pastor Leonardo Silva. Também temos a nossa congregação, que fica localizada ali na rua Capitão Hipólito, na altura do número 975, próximo ao cara de esporte ali do bairro. Está na responsabilidade da cooperadora Rosemary, junto com sua esposa ali, pastor Rosena. Também temos também as demais congregações, que fica localizada nas zonas rurais, nos Igarapé, nos Amais de nossa cidade. Amém? E já quero louvar a Deus pela vida de todo o Senhor. Você que não perde a sua programação, todas as tardes está sintonizado na programação. E todas as tardes tem sido abençoado através da palavra e através de louvores, a qual todas as tardes é ministrado no nosso coração aqui através da rádio. Amém? Mais uma tarde. Feliz por mais uma tarde estar reunido aqui junto com os irmãos para ouvirmos louvor e também meditarmos um pouco na poderosa palavra de Deus. Amém? Já quero louvar a Deus pelos irmãos que nos ouvem no Corcovado, você que nos ouve em Conquista, nós irmãos que nos ouvem na Rotatória, invasamos aqui em Isaura Borges, você que nos ouve ali no centro de nossa cidade, você que nos ouve na praia, Luiz Madeira, Trapichão do Flávio, nós irmãos que nos ouve aqui no Ipé Pacunha, você que nos ouve no Esperança, aqui no bairro Avelino Leal, Vila Seabra, Copacabana. Também quero louvar a Deus pelos irmãos que nos ouvem em diversos amais de nossa cidade, sentido Tarauacá, Feijó, sentido Tarauacá, Cruzeiro do Sul, você que nos ouve nas suas colocações, Fazenda, Seringais, nossos irmãos ribeirinhos, você que reside nos diversos igarapés também em nossa cidade. Amém? Que Deus possa abençoar você nessa tarde, que a graça e a paz de Cristo venham a ser abundante em cada vida, em cada lar que nos ouve nessa tarde. Amém? Que Deus possa abençoar grandiosamente cada amado ouvinte. Amém? Já quero convidar você a participar de nosso culto, todas as terças, culto de ensinamento da palavra de Deus ali na sede. Amém? Você é nosso convidado para estar conosco. A partir das 18h, ali a sede vai estar de portas abertas também. Eu creio que a partir das 19h, aí está ali o pastor Leonardo, trazendo uma palavra ao coração dos irmãos, um tema, um ensinamento. E você é nosso convidado também para estar reunido ali conosco e aprender mais um pouco mais da palavra de Deus. Amém? Lembrando que membros e obreiros não podem perder o culto de ensinamento da palavra de Deus. Amém? Ali na congregação também, da mesma maneira, a partir das 18h, a congregação já vai estar de portas abertas para aquele período de oração das 18h às 18h30 também. E a partir das 19h vai estar ali a cooperadora Bruna, amém? Pregando a palavra, orando em favor de todos. E Deus abençoando o seu povo como todas as noites ele tem abençoado, amém? De segunda a segunda a nossa congregação e a sede está de portas abertas para receber você, amém? Que queira estar ali recebendo oração, que queira estar ali junto conosco, adorando ao Senhor, amém? Buscando ao Senhor enquanto se pode achar, amém? Então você é nosso convidado, amém? Na sede, culto de ensinamento da palavra, amém? Todas as terças, culto de ensinamento. Quando não está ali o pastor Leonardo, está ali o comparador Rogério, mas sempre os servos de Deus estão ali trazendo a palavra de Deus ao coração dos irmãos, um tema, e o povo de Deus tem aprendido mais e mais através da palavra, amém? Louvado seja Deus na congregação, como eu já falei, comparadora Bruna, amém? Vai estar ali nesta, louvado seja Deus, noite, pregando a palavra de Deus, orando por todos, e você sendo abençoado, amém? Louvado seja Deus. Lembrando os irmãos que já quero convidar, né, os amados irmãos para participar de um grande clamor, né, que vai acontecer ali na nossa congregação no Triângulo agora no domingo, amém? Dia 27, o grande clamor do perdão divino e a minha nova aliança com Deus, amém? Vamos estar ali nesse grande clamor, vai estar ali o pastor Rosendo trazendo uma palavra no nosso coração, orando por todos nós, e você é nosso convidado, amém? Tudo especial para participar deste grande clamor, que será agora no dia 27 de setembro, no domingo, amém? Nós vamos estar ali pela manhã, em consagração, das 7 da manhã até meio-dia, amém? Os obreiros, os membros que quiserem estar ali conosco, vamos estar em consagração.

0: Santa Ceia, né, para todos os membros e obreiros ali da congregação que congregam conosco ali na congregação, né? Da mesma maneira, eu creio que na sede também terá também ceia, né, pela manhã. Louvado seja Deus também para todos os membros e obreiros e também todos os dirigentes, né, de congregações também. Estão todos convocados, né, para ceiar. Louvado seja Deus. Lembrando os irmãos também que no dia 25, 26 e 27 vai estar sendo realizada também uma campanha. Amém? Ali na sede. Louvado seja Deus com o tema Mulheres Edificadas pela Palavra. Amém? Então é no dia 25, 26 e 27. Começa agora na sexta-feira. Amém? Esta campanha. Campanha de 3 dias. Louvado seja Deus com o tema Mulheres Edificadas pela Palavra. Amém? Louvado seja Deus. Você é nosso convidado para participar. Vai estar ali a cooperadora Ana dos Santos, amém? Vindo ali de Brasileia, e ela vai estar aí junto com os irmãos, pregando a palavra de Deus, orando por todos, e Deus abençoando o seu povo, amém? Então, sexta-feira se inicia esta campanha ali na sede 25, 26 e 27, Mulheres Edificadas pela Palavra, amém? Cooperadora Ana dos Santos, vindo ali de Brasileia, vai estar ministrando a palavra ao coração dos irmãos, amém? Você é nosso convidado também para participar, louvado seja Deus e ser abençoado através desta poderosa campanha, amém? Louvado e engrandecido seja o nosso Senhor e Salvador Jesus Cristo, amém? Glória a Jesus. Já quero dedicar 2 hinos para a nossa meditação nessa tarde, o toque da cura e também a última lágrima. Louvado seja Deus. Eu quero dedicar para os nossos irmãos que residem lá na comunidade Sacado, no Baixo Rio Acural, o operador Francisco, que é dirigente dessa congregação aí, Francisco Martins, que Deus possa abençoar os demais obreiros aí da comunidade, membros, irmãos em Cristo. Deus abençoe todos aí da comunidade Sacado, no Baixo Acural. Quero dedicar para os nossos irmãos também que residem lá no Igarapé, São Salvador, com o operador Luzia, seu esposo, Manuel Pitico, toda a sua família, que Deus abençoe. Os demais irmãos aí, amigos e irmãos em Cristo que residem no Igarapé também, São Salvador, que Deus possa abençoar a todos, amém? Quero dedicar para os nossos irmãos também lá na comunidade de São Pedro, no Alto Rio Coral, com o operador Nacélio, com o operador Nil também, esposo do operador Nacélio, nosso irmão Carneiro, né, nascido também lá no Igarapé São João, que Deus possa abençoar todos os irmãos aí de São João, que Deus abençoe, amém, a todos os irmãos e irmãs aí que congregam conosco aí na nossa congregação, que fica aí no São Pedro, na fazenda do nosso irmão Marcelo, que Deus possa abençoar grandiosamente nessa tarde, amém. Então vamos de louvor.
1: 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E esse mesmo Jesus está aqui nesta noite. Não perca a oportunidade, toque no Senhor nesta noite. É o toque da cura, é o toque da transformação, é o toque da salvação. E Jesus está fazendo isso em nossas vidas nesta noite. Quem crê pode levantar a mão e glorificar o nome dele. Aleluia. Falei com Jesus. Conte o seu problema. Conte a sua dor.

O choro faz parte da vida do crente. Às vezes choramos e muitas vezes achamos que Deus não está se importando com as nossas lágrimas. Talvez você veio aqui para derramar a última lágrima. Pela conversão do seu esposo, pela cura da enfermidade, pela solução do problema. Mas pode chorar que Jesus enxugue as suas lágrimas nesta noite.

Glória a Deus. Louvado seja Deus. Então é isso aí, povo de Deus. Acabamos de ouvir dois louvores. Amém? Quero convidar os amados ouvintes também para participar da segunda, quarta-feira, né? De uma campanha que está acontecendo ali na sede, né? O Deus que revoga decreto, né? Com a operadora Tereza Gonçalves. Nessa campanha se iniciou no dia 16 e o término é no dia 30. Amém? É uma campanha de três quarta-feiras, amém? Campanha de três quarta-feiras, 16, 23 e 30 de setembro, amém? Louvado seja Deus. E a cooperadora Tereza, amém? Gonçalves está ali pregando a palavra durante essas três quarta-feiras, amém? Com o tema Deus que revoga decreto. E amanhã, louvado seja Deus, dia 23, é o segundo dia desta campanha, amém? Você também é nosso convidado para estar ali na sede, amém? Participando, louvado seja Deus, desta campanha, amém? E sendo abençoado através da palavra de Deus. Mais uma vez, lembrando os irmãos que no dia 25 se inicia, sexta-feira agora, se inicia uma campanha ali na sede, amém? Com o tema Mulheres Edificadas pela Palavra, amém? 25, 26 e 27, agora de setembro. E vai estar ali a cooperadora Ana Luiz Santos, vindo ali de Brasília, pregando a palavra de Deus. Também vai estar ali a cooperadora Tereza, amém? Louvado seja Deus também, pregando a palavra de Deus, orando. E Deus, ele tem uma palavra, uma bênção para a tua vida, amém? Já é agora final de semana, amém? Louvado e engrandecido seja o nosso Deus, amém? Lembrando os irmãos também que no domingo, louvado seja Deus, estaremos ali também numa grande concentração ali na nossa congregação. Louvado seja Deus ali no triângulo, amém? Vamos estar ali numa grande concentração. É o grande clamor do perdão divino e a minha nova aliança com Deus, é o tema deste clamor, amém? A gente vai estar ali o pastor Rosendo, pegando a palavra de Deus, orando por todos, e Deus abençoe o seu povo, amém? Então você não pode perder, você também é nosso convidado, você quer estar ali conosco, neste grande clamor, com o tema o grande clamor do perdão divino, e a minha nova aliança com Deus, amém? Nós vamos estar ali na nossa congregação no bairro Triângulo, a partir das 7 da noite, neste grande clamor, amém? Pela manhã, nós estaremos ali em consagração na igreja, das 7 da manhã ao meio-dia, amém? Das 7 da manhã ao meio-dia, já em favor deste grande clamor, nós vamos estar ali se consagrando, orando pela vida daqueles que irão comparecer, orando pela vida de todos aqueles que vão estar à noite ali junto conosco neste grande clamor, para que Deus possa vir abençoar você mais e mais, amém? Então, já não adiantou a agenda, amém? 27, no domingo agora, amém? O grande clamor do perdão divino e a minha nova aliança com Deus, amém? Deus, ele tem uma bênção para a tua vida, amém? Então, você que queira fazer uma nova aliança com Deus, amém? Você que, no decorrer da sua vida, você quebrou a sua aliança, amém? Você queira estar ali conosco, você é nosso convidado, amém? Vamos estar ali clamando pelo perdão divino, fazendo uma nova aliança com Deus, um novo pacto, um novo concerto com o nosso Deus, amém? Porque somos falhos, somos pecadores, todo dia temos que pedir perdão e misericórdia do nosso Deus, amém? Ao nosso Deus. E você é nosso convidado para estar ali conosco, esse grande clamor, eu tenho a plena certeza que Deus, ele tem uma bênção para a tua vida, amém? Louvado seja Deus, lembrando os irmãos que domingo e também pela manhã é Santa Ceia, amém? Para todos os membros, obreiros ali da congregação, vamos estar ali já tomando a Santa Ceia, participando do corpo e do sangue de Cristo e nessa consagração, amém? Até o meio-dia, terminou a ceia, vamos continuar ali clamando a Deus, orando até o meio-dia. E você também que é membro, faz parte de nossa congregação, queira também participar desta consagração, você é nosso convidado, amém? Vamos estar ali louvando, clamando ao Senhor, orando. E Deus irá nos abençoar, amém? Louvado e engrandecido seja Deus. Lembrando mais uma vez, irmãos, que daqui a pouquinho, logo mais à noite, ali na sede, culto de ensinamento, amém? Da palavra de Deus. Eu creio que vai estar ali o pastor Leonardo, todas as terças, culto de ensinamento da palavra. E você é nosso convidado. Lembrando, irmãos, que membros e obreiros não pode perder, amém? E na nossa congregação no Triângulo vai estar ali a cooperadora Bruna, também a partir das 7 da noite, trazendo uma palavra ao nosso coração, orando por todos. E Deus abençoando o seu povo, como sempre, sempre, Deus, ele tem abençoado, amém? Então é só benção, povo de Deus, é só benção. Vai onde nossas igrejas, amém? E seja abençoado através da palavra de Deus, amém? Quero dedicar o último hino desta tarde para a nossa meditação, Deus Abre o Mar com a Débora, e eu quero dedicar para os nossos irmãos que nos ouvem, louvado seja Deus, lá na comunidade Quixadá, amém? Quero dedicar aí para o nosso irmão em Cristo, aí com o imperador Elágio, é de gente dessa congregação aí, quero dedicar para toda a sua família, seu pai, sua mãe, seus irmãos, seus parentes aí da comunidade. Quero dedicar para todos, amém, que residem no Quixadá, tanto irmão de nosso ministério como irmão de outros ministérios, irmãos católicos, você que sempre está conosco ali nos cultos. Quero dedicar para os nossos irmãos ali no Jardinal, nossa irmã Eliane, irmão Garapa, irmã Renildo, toda a família, irmão Nasce, toda a família,
Quero dedicar para o nosso irmão José Galo, toda a família da nossa irmã Eliane, que Deus possa abençoar grandiosamente. Os irmãos também que residem no Socó, que Deus abençoe. Quero dedicar para os nossos irmãos lá no Vitória Velha, você que reside no Cardoso também, nossos irmãos aí do Cardoso, obreiro, membros, que Deus abençoe. Amém. Quero dedicar também para cada membro, obreiro. Quero dedicar para os nossos pastores, tanto da congregação como da sede. Amém. Então vamos de louvor e após eu volto com a palavra ao nosso coração.

Glória a Deus. Louvado seja Deus, então é isso aí, povo de Deus. Acabamos de ouvir dois louvores, amém? Mais um louvor, aliás, para a nossa meditação, amém? Mais uma vez quero convidar todos para participar do nosso culto, amém? Congregação no Triângulo, a partir das 6 da tarde vai estar de portas abertas, amém?

mais um pouco da palavra de Deus. Deus, ele tem bênção para a tua vida, amém? Lembrando os irmãos que membros de obreiro, louvado seja Deus, não pode perder, amém? Louvado seja Deus, não pode perder, membros de obreiro, culto de ensinamento, culto de doutrina, amém? Você é nosso convidado para estar ali conosco a partir das 7 da noite, eu creio que o servo de Deus vai estar ali trazendo a palavra, amém? Lembrando os irmãos mais uma vez que domingo, dia 27, nós vamos estar ali no grande clamor do perdão divino e a minha nova aliança com Deus, amém? Lá na nossa congregação no Triângulo, a partir das 7 da noite, o pastor Rosário vai estar lá neste grande clamor e você é nosso convidado para estar conosco, amém? Recebendo as bênçãos de Deus, amém? Recebendo aquilo que Deus ele tem preparado para cada um de nós, amém? Louvado seja Deus. E lembrando os irmãos também que no dia 25, né? Agora sexta-feira, se inicia uma campanha ali na sede com o tema Mulheres Edificadas pela Palavra, amém? Mulheres Edificadas pela Palavra. Vai estar ali a cooperadora Ana Luiz Santo, vindo ali de Brasileia, amém? 25, 26 e 27 vai estar sendo realizada essa campanha ali na sede, amém? E você também é nosso convidado para participar. Já começa sexta-feira agora, amém? E você é nosso convidado especial para participar e ser abençoado através da palavra, amém? Lembrando os irmãos também que amanhã, quarta-feira, é o segundo dia da campanha com o tema Deus que revoga decreto, amém? A cooperadora Tereza Alves vai estar ali trazendo a palavra, a campanha de 3, quarta-feira, 16, foi o dia que começou a campanha. Amanhã é o segundo dia, dia 23, e o término da campanha é no dia 30, amém? Louvado e engrandecido seja Deus. Então é só bênção, povo de Deus. Agora eu gostaria de deixar uma palavra no nosso coração nessa tarde, que se encontra no livro de Daniel, amém? Se encontra no livro de Daniel, louvado seja Deus, Daniel capítulo 3, para a nossa meditação nessa tarde. Daniel capítulo 3, vou deixar aqui a partir do versículo 17, louvado seja Deus, para a nossa meditação, amém? Daniel 3, 17, qual a palavra do Senhor diz? Eis que o nosso Deus, a quem nós servimos, é quem pode nos livrar. Ele nos livrará do forno de fogo ardente e da tua mão, ó rei. E se não fica sabendo, ó rei, que não serviremos aos teus deuses, nem adoraremos a estátua de ouro que levantaste. Então Nabucodonosor se encheu de furor e mudou seu aspecto e o seu semblante contra Sadraque, Mesaque e Abednego. E falou e ordenou que o forno se aquecesse 7 vezes mais do que se costumava aquecer. E os ordenou aos homens mais fortes que estavam no seu exército que o atasse a Sadraque, Mesaque e Abednego para os lançarem no fogo de fogo ardente. Amém? Louvado seja Deus. Então já quero louvar a Deus pela palavra a qual iremos meditar nessa tarde. Amém? Palavra de Deus, palavra que cura, palavra que liberta, palavra que alimenta a nossa alma. Amém? Porque o próprio Cristo disse para Satanás que nem só de pão virá homem, mas de toda a palavra que sai da boca de Deus. Então a palavra de Deus é pão, é alimento, também é luz, é lâmpada para os nossos caminhos. Salmo, louvado seja Deus, 119, verso 105. O salmista vem dizer que lâmpada para os meus pés e luz para o meu caminho é a tua palavra, amém? Louvado seja Deus. Então nós vemos aqui, louvado seja Deus, o decreto do rei. O rei decretou, louvado seja Deus. A palavra vem nos dizer que o rei Nabucodonosor, ele se engrandeceu muito, amém? Naquele período, nesta época, era o maior, era a maior nação, era o maior rei que tinha. E todas as nações se curvavam a ele, amém? E a palavra do Senhor disse, por orgulho, ele ergueu uma estátua, amém, de si mesmo. E ele ordenou que todos, no dia ordenado, viessem e o adorassem a estátua, no dia da inauguração. Todas as nações, todos os reis, todos os servos, todos os livres, no dia ordenado tinham que vir, louvado seja Deus, para adorar, louvado seja Deus, a sua imagem, a qual ele tinha levantado ali na província da Babilônia. E a palavra do Senhor vem nos dizer que no dia certo, todos se reuniram, amém? Reis, livres, escravos, todas as nações, louvado seja Deus, que sempre se dobravam a ele, vieram para adorar o rei, louvado seja Deus. E a ordem era aquele que não adorasse seria morto, amém? Seria lançado na fornalha, seria queimado vivo. Mas a palavra do Senhor diz que naquele reinado havia 3 jovens, Sadraque, Mesaque e Abednego, louvado seja Deus, que tinham vindo ali de Jerusalém para ser escravo na Babilônia. Quando Nabucodonosor invadiu Jerusalém e Judá, esses 3 jovens eles foram levados também para a província da Babilônia, louvado seja Deus. E aqueles 3 jovens só temiam apenas ao Deus que eu e você tememos, amém? Ao Deus de Israel, ao Deus de seus pais, ao Deus que havia tirado

os seus pais lá do Egito como alforje, amém? E eles verdadeiramente serviam a Deus. E a palavra do Senhor diz que no dia determinado, todos se reuniram ali diante daquela estátua. E a ordem era essa, quando tocasse os instrumentos de música, todos tinham que se dobrar e adorar, reverenciar aquela imagem. Mas a palavra do Senhor diz que no meio de milhares de pessoas, quando todos os instrumentos tocam, todos se ajoelham, todos se dobram para reverenciar e adorar aquela imagem. Mas a palavra do Senhor diz que 3 jovens se mantêm de pé, não se dobram diante da ordem do rei. E a palavra do Senhor diz que alguém chega até o rei e diz: não foi ordenado, ó rei, que quem não se dobrasse, não adorasse a tua imagem, não seria lançado na fornalha? E o rei disse: sim, foi dado o decreto. E ele disse: mas aqueles 3 jovens, agora tu trouxeste lá na Babilônia, introduziste aqui no teu palácio, eles não se dobraram. E a palavra do Senhor diz que o rei manda chamar aqueles 3 jovens. E eles perguntam, né, se eles não haviam se dobrado. E ele disse: realmente nós não se dobramos, nós não adoramos Deus nenhum, imagem nenhuma, somente ao Deus de nossos pais é que nós se dobramos e adoramos. E a palavra do Senhor diz que o rei, ele se enfureceu. E ele disse: eu vou dar mais uma oportunidade, eu vou mandar que toque os instrumentos novamente e vocês irão se dobrar, louvado seja Deus, e adorar a mim mais. Se não, eu quero ver quem vai livrar vocês das minhas mãos, amém? Aí nós lemos esse texto aqui no versículo 17, a qual eu estou falando: eis que o nosso Deus foi a resposta daquele jovem para o rei, eis que o nosso Deus a quem nós servimos é que nos pode livrar. Ele nos livrará do fogo ardente e da tua mão, rei. E se não, ou seja, se não livrar, fica sabendo que mesmo assim nós não serviremos aos teus deuses e nem adoraremos a estátua de ouro que levantaste, louvado seja Deus. Então, diante do decreto, louvado seja Deus, que era a morte, aqueles 3 jovens permaneceram firmes na sua fé, louvado seja Deus, crendo que o Deus que eles serviam era poderoso para livrar eles. Mas eles disseram: mesmo assim, se ele não nos livrar, mesmo assim nós não vamos adorar os teus deuses, nem se dobrar diante da imagem que tu levantaste. Louvado seja Deus. Então aqui nós vemos a fé, louvado seja Deus, de 3 jovens. Uma firme fé, uma fé inabalável, amém? Não é uma fé fingida, louvado seja Deus. Não é uma fé, louvado seja Deus, passageira, mas é uma fé verdadeira. Mesmo, louvado seja Deus, ele estando em uma terra estranha, em uma terra estrangeira, em uma terra onde o povo falava outra língua, onde tinha outro costume, onde adorava outros deuses, mas eles não perderam o costume deles, amém? Eles não perderam a fé. Continuaram orando a seu Deus, ao Deus de Israel, continuaram com a sua fé firmada em Deus, amém? Não realmente foram fazer o que aquela nação fazia, os costumes daquela nação, que era um costume diferente, adorava outros deuses. E eles não se corromperam, louvado seja Deus. O cristão verdadeiro, ele não se corrompe, aonde ele estiver, seja lá qual for o lugar, mas ele sempre está firmado em Cristo Jesus. Ainda que aqueles ao seu redor tenham outro costume, ainda que aqueles que estão ao seu redor, louvado seja Deus, se corrompam, sabe, façam tudo aquilo que desagrada a Deus, mas o verdadeiro cristão, ele continua firme em Cristo. Ele não se corrompe, ele não deixa se contaminar, louvado seja Deus, pela má influência daqueles que não temem a Deus. E assim esses 3 jovens fizeram. Mesmo ali, eles estando ali anos e anos, em outra nação, vendo eles adorar outros deuses, eles tendo outro costume, mas eles não se contaminaram. A fé deles estava em Cristo Jesus, não estava, louvado seja Deus, baseada no homem. E nós vemos aqui que o decreto era morte, mas mesmo diante da morte eles não voltaram atrás. Mesmo diante da morte eles permaneceram firmes. Deus pode nos livrar, e se ele não nos livrar, mesmo assim nós não vamos te servir nem a ti e nem aos teus deuses. Vamos morrer, mas vamos morrer na nossa fé, firme em Cristo Jesus, sabendo, louvado seja Deus, que tem um céu nos aguardando. Louvado seja Deus. E a palavra do Senhor diz que o rei se enfurece, louvado seja Deus, muda o seu semblante e manda que os seus soldados mais fortes amarrassem Sadraque, Mesaque e Abidineiro, Ananias, Arias e Misael, amém? E a palavra do Senhor diz que eles são amarrados, manda que aqueça a fornalha 7 vezes mais, como já era de costume,
E ali são lançados aqueles três jovens dentro daquela fornalha para morrerem queimados. A palavra vem nos dizer que a fornalha estava tão quente que os soldados que foram lançar aqueles três jovens dentro da fornalha, eles morreram. Somente da quentura, somente de chegar perto da fornalha. E aqueles três jovens são jogados dentro da fornalha, meio amarrado, pés e mãos. Mas a palavra do Senhor diz que o rei se espanta e ele chama algum dos seus empregados e diz: não foi três que lançamos na fornalha? E alguém diz: sim, Senhor, foi três que lançamos. Ele disse: mas eu vejo quatro. E eles estão passeando no meio do fogo. E nada parece lhe acontecer. E o quarto parece ser como o Filho de Deus. E a palavra do Senhor diz que o rei, ele manda que aqueles três jovens saiam da fornalha. Louvado seja Deus. E aqueles três jovens saem sem salvo, amém? Sem nem um machucado, sem nenhuma queimadura. A palavra vem dizer que nem as suas vestes tinham nem cheiro de fumaça, amém? E a palavra do Senhor diz que o rei, ele faz um decreto que a partir daquele dia ninguém poderia falar mal do Deus de Sadraque, Mesaque e Abidnego, porque não havia Deus como o Deus deles, amém? Que os livrasse do forno, da fornalha. Louvado seja Deus. Esse é o Deus que servimos, esse é o Deus que adoramos, esse é o Deus que pregamos, esse é o Deus, louvado seja Deus, ao qual nós entregamos a vida. Não há o que temer, não há o que temer. Não devemos temer as enfermidades, nós devemos temer as lutas, as provações, as dificuldades que vêm sobre a nossa vida, porque nós temos um Deus que tudo pode. Nós temos um Deus que muda decreto. O decreto do rei era morte. Diante daquela situação que ninguém adorasse, louvado seja Deus, era morte. E todos vieram com medo, com temor, e adoraram, louvado seja Deus, o rei. Adoraram a sua estátua, a sua imagem ao qual ele havia levantado. Mas aqueles três jovens, louvado seja Deus, confiaram no Deus deles, amém? Dizendo-se que o Deus deles era capaz de livrar eles. O Deus que eu e você servimos é capaz de nos livrar. Ele tem poder para livrar. Ele tem poder para mudar decreto. Amém? O inimigo dá decreto, o homem dá o decreto, mas a última palavra vem da boca de Deus. Amém? Deus, ele guarda, Deus, ele protege os seus. A palavra do Senhor vem dizer através do profeta Isaías que se nós passar pelas águas, elas não nos submergerão. E se pelos rios, eles não nos afogarão. E se pela chama, e se pelo fogo, chama alguma, arderá em nós, amém? Se cobrou na vida destes três jovens. O rei se enfureceu e lançou eles para que eles fossem queimados vivos. Mas naquele momento que ele estava ali dentro da fornalha, o próprio Filho de Deus, o próprio Cristo estava ali com eles, amém? E a palavra do Senhor diz que eles passeavam de um lado para o outro, dentro da fornalha. Louvado seja Deus, e nada acontecia. E o nome de Deus foi glorificado através da vida daqueles três jovens. Porque o rei teve que reconhecer que não havia Deus como o Deus de Sadraque, Mesaque e Abidnego. Amém? Não há Deus como o nosso Deus. Não há Deus como o Deus que nós servimos. Não há Deus como o Deus que muda decreto. Que ele entra no fogo, entra na água, entra em qualquer lugar para livrar os seus. Amém? Quando temos fé, quando cremos, quando confiamos, quando depositamos a nossa fé em Deus, como esses três jovens depositaram, louvado seja Deus, confiando que Deus era poderoso para levar eles daquela situação, da mão do rei. Louvado seja Deus. E Deus foi com eles, amém? Deus viu a fé e entrou naquela fornalha junto com eles, amém? E os guardou. Louvado seja Deus. E os guardou do decreto do rei. Louvado seja Deus. O que temos que ter é só fé, confiar, crer. Não mudar, louvado seja Deus, o nosso costume, aquilo que aprendemos, amém? Por medo, louvado seja Deus. Por algo que, louvado seja Deus, faça Deus se afastar de nós. A palavra do Senhor diz que a mão do Senhor não está encolhida para que não possa salvar, nem os seus ouvidos agravados para que não possa ouvir, mas o pecado separa o homem de Deus, amém? Se aqueles três jovens tivessem dado ouvido, louvado seja Deus, ou tivessem temido e tivessem se dobrado diante daquela imagem, certamente Deus haveria se afastado deles. Não é Deus que se afasta de nós, é nós que afastamos Deus com nossas iniquidades, com nossos pecados. A palavra é bem clara. Mas aqueles três jovens, eles confiaram. Louvado seja Deus. O interessante, como a palavra nos diz, é que ele estava em uma terra estranha. Ele estava em um lugar, louvado seja Deus, longe da sua pátria, longe da sua terra natal. Ele estava cativo, aprisionado. Eles eram escravos ali na Babilônia. Amém? O rei invadiu sua cidade, seu país. E levaram eles, louvado seja Deus, para ser escravo na Babilônia. Eles poderiam até dizer: não, nosso Deus nos abandonou porque permitiu que outra nação nos levasse cativo. Mas não,
Eles continuaram crendo, confiando no Deus dele, amém? Porque a nossa confiança não está naquilo que Deus pode fazer ou tem feito por nós, amém? Naquilo que ele tem feito, já lá na cruz do Calvário. Ele já fez, ele enviou o seu filho, amém? A palavra vem dizer que ele amou o mundo de tal maneira que ele enviou o seu filho para que todo aquele que nele crê não pereça, mas que tenha a vida eterna. Então Deus ele já fez por nós, amém? E a nossa confiança não está baseada na situação que vivemos, amém? Se hoje você está enfermo, mas continua confiando. Está passando por uma luta financeira, continua confiando. Está passando pela luta na família, no casamento, continua crendo, amém? Continua crendo. O nosso foco é o céu, amém? O nosso foco é o céu. Em primeiro lugar, é o reino de Deus e a sua justiça. E as demais coisas o Senhor disse que Ele vai acrescentar nas nossas vidas, amém? Então, em primeiro lugar, é o reino de Deus. E esses três jovens, diante do decreto, eles não se dobraram. Confiaram em Deus. Confiaram que Deus era poderoso para livrar. E mesmo se Deus não livrasse, eles disseram, mesmo se Ele não livrar, mas nós vamos te servir nem a ti, nem aos teus deuses, amém? Louvado seja Deus. E Deus foi com eles. Deus via a fé daqueles três jovens. E quando eles foram lançados na fornalha, o próprio Filho de Deus estava ali com eles para guardar, para livrar. E o próprio rei, louvado seja Deus, um homem ímpio, viu que não existia Deus como Deus daqueles três jovens, amém? Não existe Deus como o nosso Deus, amém? Ele tudo pode, Ele acalma a tempestade, Ele dá ordem ao mar para que o mar se acalme, amém? A tempestade pode estar grande na tua vida, o decreto, o inimigo pode ter decretado algo contra a tua vida, mas confia somente em Deus, porque a última palavra é de Deus, amém? O inimigo não pode tocar na minha vida e na tua vida sem Deus permitir, ele não pode, porque a nossa vida está nas mãos de Deus. Nós já entregamos a nossa vida a Deus, então a nossa vida pertence a Deus. Para o inimigo fazer algo, ele tem que pedir permissão. Louvado seja Deus, tem que pedir permissão. Agora, claro, como a palavra nos diz, né, que se nós pecarmos, separarmos Deus de nós, aí o inimigo ele tem poder para entrar, amém? Porque a palavra do Senhor é bem clara, Isaías 59, versículo 1, vem dizer que a mão de Deus não está encolhida para que não possa salvar, os seus ouvidos não estão agravados para que não possa ouvir, mas o pecado separa o homem de Deus, amém? Então, quando nós falhamos, pecamos e não nos arrependemos, há uma separação, amém? Mas se tivermos firmado em Deus, o inimigo não pode nos tocar. Esses três jovens eles confiaram, louvado seja Deus, e Deus honrou a sua fé, e toda aquela nação teve que reconhecer que não existia Deus como o Deus daqueles três jovens, amém? Que muda o decreto, que entra no fogo, que entra em qualquer lugar para livrar os seus, amém? Deus, ele tem poder para livrar e para tirar de qualquer situação, amém? Apenas confia, apenas crê, não duvida, porque o nosso Deus é poderoso para fazer muito mais além daquilo que pedimos ou pensamos, amém? Povo lindo e abençoado de Deus, então esta palavra ao nosso coração nessa tarde, amém? Mais uma vez quero convidar a todos para participar de nossos cultos lá na sede Haverá Culto de Ensinamento, todas as terças, creio que vai estar ali o pastor Leonardo, trazendo a palavra ao coração dos irmãos. Na congregação vai estar a cooperadora Bruna, amém? Pregando esta noite, orando por todos nós e Deus abençoando o seu povo. No domingo, lá na nossa congregação, vai ter um grande clamor, o grande clamor do perdão divino e a minha nova aliança com Deus, amém? Você é nosso convidado para estar conosco ali na congregação e ser abençoado, dia 27, amém? E na sede, também final de semana, vai estar se iniciando uma campanha, amém? Ali de 3 dias, vai estar vindo ali a serva de Deus, cooperadora lá de Brasileia, pregando a palavra, orando por todos e Deus abençoando o seu povo, amém? Tema da campanha, Mulheres Edificadas na Palavra, amém? E você é nosso convidado também para participar e ser abençoado. Agora eu gostaria de orar pela tua vida nessa tarde, para que Deus possa te abençoar mais e mais, amém? Grandioso Deus e eterno Pai, neste momento quero te louvar e te agradecer já pela tua palavra, a qual o Senhor trouxeste no nosso coração nessa tarde. Eu te apresento a cada amado ouvinte, a cada membro, a cada obreiro, a cada pastor que nos ouve nessa tarde, Pai. Quero te apresentar e chamar o ouvinte que pela fé colocou um copo com água em cima do seu ar de receptor, que quando ele fizer uso dessa água, venha ser curado de qualquer enfermidade, que a tua paz, que a tua graça venha ser abundante em cada vida, Pai. Eu te apresento os irmãos de outros ministérios, irmãos católicos, te apresento os irmãos que oram comigo lá no presídio feminino, presídio masculino, que o Senhor possa abençoar, guardar, livrar, sustentar, que o Senhor possa dar saúde a cada dia, paz, Deus. Eu te apresento aqueles que estão lá nas zonas rurais, nos seringais, que oram junto comigo neste momento, Pai.
abençoa, guarda, livra, sustenta, cura os enfermos nessa tarde, em nome do teu filho amado, Jesus Cristo. Louvado seja Deus. Então é isso aí, povo de Deus. Estamos finalizando mais um programa, A Voz da Libertação, na direção geral da rádio, nosso amigo Albani Moraes, na sonoplastia, nosso amigo Cleito, na locução do programa, seu irmão em Cristo, cooperador Flávio. Amém. Fiquem todos na paz de Cristo. E até a próxima terça, se assim o nosso grandioso e poderoso Deus nos permitir.

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Glória a Deus, estamos de volta com o nosso programa. Vamos seguindo com o programa Semeador de Cristo, da Igreja Pentecostal Remanescente com Cristo no Acre. Nossa igreja fica localizada no bairro Novo, Rua Nilo Freire de Albuquerque, número 470. Você é o nosso convidado todo especial para estar aí juntamente conosco no dia de cultos, nas quinta-feira, nos domingos. No sábado também nós temos um culto das nossas irmãs, rei de mulheres aí, né? No sábado. Escolha um desses dias, vá lá, ouvir a palavra de Deus, ouvir a palavra do Senhor. Também nós temos nossas congregações aí, nossa congregação no bairro de Pepacunha. Nossa congregação no bairro de Pepacunha fica ali em Esperança, no bairro Esperança, né? Você é o nosso convidado para estar aí juntamente conosco aí também. Nos cultos nas terça-feira, também nas sexta-feira. Hoje nós temos culto aí na nossa congregação. Você é o nosso convidado. Vá lá ouvir a palavra de Deus ali naquele lugar. Você que mora aí no bairro, você próximo bairro do Itepacunha, vá lá ouvir a palavra do Senhor. Deus tem uma palavra no seu coração. Mas tem mais um louvor aqui. Nosso irmão Célio Marinho, ele está na escuta do programa, disse que quer ouvir o louvor com o Fernandinho. Nesse louvor quero oferecer para todos os irmãos que estão na escuta do programa. Ofereço para o pastor Marinho, pastor Cremildo, pastor Cirlândia, pastor de Interlândia. Também oferece aí para todos os irmãos de Aconisa Salete, também na escuta do programa. E para todos os ouvintes aí que ouvem o programa Remanescente com Cristo. Então vamos ouvir já o segundo louvor, né? O segundo louvor com Fernandinho, a pedido do Célio Marinho.

ano da morte do rei Uzias, Isaías viu o Senhor assentado em um alto e sublime trono. E os serafins clamavam uns para os outros, que eles diziam: Santo, Santo, Santo é o Senhor dos Exércitos.

Glória a Deus, estamos de volta, 14h33. Vamos seguindo com o nosso programa. Esse é o programa da Igreja Pentecostal, Remanescente com Cristo no Acre. Quero mandar um alô todo especial para os nossos irmãos também da nossa Igreja de Feijó, né, na pessoa do pastor Ribamar, pastora Velani, nossos obreiros aí da Casa do Senhor Feijó. Que Deus abençoe todos os irmãos aí de Feijó. Você que está ligadinho no nosso programa, nossa irmã Rita. Nossa irmã Rita aí de Feijó, que sempre ouve o nosso programa e pede aquele louvor bem abençoado. Nossa irmã Rita, Deus abençoe sua vida e toda a sua família. Quero mandar um alô para você que está aí no Rio Tuari, na nossa congregação aí no Rio Tuari, nossos irmãos aí que ouvem também o nosso programa através da internet, né? Se liga na rádio Difusura de Taruacá aí, ouvindo a nossa programação, que Deus possa abençoar grandemente a sua vida. Nossos irmãos aí do Rio Acurau, Cido Alto, você aí do Baixo, Carapé, São Salvador, que ouve a nossa programação. Deus abençoe a sua vida. Mas tem mais um louvor aqui, é pedido da nossa irmã Diaconisa Salete. Ela pediu que eu vi Matos Nascimento, são 4h. Esse louvor aparece aí para todos os irmãos da igreja. Pastor Marinho, pastora Clemilda, aparece aí para a pastora Rosilene. É, os irmãos de Feijó também, ela aparece para os irmãos de Feijó aí, que estão ligados no programa. Nossa irmã Velania de Feijó, pastora, Deus abençoe grandemente a sua vida. Esse louvor eu quero oferecer para o nosso irmão do Bairro da Praia, você que ouve no Bairro da Praia ouvindo o programa, é Bairro Luiz Madeiro, você que está no Bairro do Corcovado, você que está aí ouvindo a nossa programação no centro da cidade, ouvindo aí no seu trabalho, na sua loja, no seu comércio, na sua oficina, na sua banca. Deus abençoe grandemente a sua vida. Meu amigo Charles, o Charles está bem ligado no programa. Que Deus possa abençoar a sua vida, em nome de Jesus. Mas vamos ouvir, são 4h, daqui a pouco eu volto.

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14h44, já na nossa cidade, vamos quase chegando ao final do nosso programa. Hoje, nessa terça-feira abençoada, quero mandar um alô para os nossos irmãos aí que patrocinam o nosso programa, você, patrocinadores, e todos, irmãos, todos vocês. Quero mandar um alô para o nosso irmão Alderi Machado, do Rio Muru, Colônia, Deus me deu, juntamente com a nossa irmã Rosângela, sua esposa aí, que sempre estão ligados no nosso programa, que Deus possa abençoar grandemente a sua vida nessa tarde abençoada. Quero deixar uma palavra, um versículo da palavra de Deus, se encontra no livro de Marcos, capítulo 16, e versículo 15. Glória a Deus. Livro de Marcos, capítulo 16, verso 15, que diz assim: e disse-lhe, e por todo o mundo, pregai o evangelho a toda criatura. Quem crê e for batizado será salvo, mas quem não crê será condenado. Estes sinais seguirão os que creem em meu nome, e expulsarão os demônios, falarão novas línguas. Glória a Deus. Nessa tarde, essa palavra é para nós meditar. Você que está aí do outro lado, ouvindo o nosso programa, ouvindo a palavra. Jesus, ele deixou a missão para cada um de nós nessa terra. Ele disse por todo mundo e anuncia a minha palavra, anuncia o evangélico, anuncia a minha volta, que um dia irei voltar para buscar a igreja do Senhor, aqueles que estão preparados para um dia se encontrar com o nosso Senhor Jesus Cristo. Ele disse, e por todo mundo, e pregar a minha palavra, anunciar o evangelho. Hoje, muitas vezes, querido, nós estamos parados, nós que Jesus deixou uma missão para cada um de nós, mas nós não estamos cumprindo essa missão diante do Senhor. Hoje as pessoas, a maioria das pessoas só querem pregar na igreja, nas quatro paredes da igreja, não querem mais anunciar o evangélico em outros lugares. Quando é para ir, a pessoa bota uma desculpa, não quer mais sair. Mas eu deixo dizer para você nessa tarde, muitas pessoas estão precisando de cada um de nós. Você, querido, você, irmão, você, obreiro, você, pastor, você, evangelista, presbítero, missionário, você foi escolhido para levar a palavra do Senhor para aquelas pessoas que estão precisando da palavra de Deus, louvado seja Deus. Jesus, ele disse na sua palavra, eu vim não para os sãos, mas sim para os doentes. Muitas pessoas estão doentes, muitas pessoas estão por aí, caídas, muitas pessoas já desanimaram, muitas pessoas já se afastaram, e nós de braços cruzados, você de braços cruzados, querido. Você às vezes deixa de fazer algo para o Senhor, fazer algo para Deus, para fazer algo para você mesmo. Mas a palavra de Deus diz que, em primeiro lugar, o reino de Deus e as outras coisas serão acrescentadas. Louvado seja Deus. Então é tempo de nós se acordar, é tempo de nós se levantar, é tempo de nós ir, é tempo de nós anunciar a palavra, é tempo de você anunciar a palavra de Deus e dizer que Jesus um dia está voltando para buscar a igreja do Senhor, aqueles que estão caída, aqueles que estão desanimados, aqueles que estão nas bebidas, nas ruas, estão precisando de uma palavra e às vezes nós não temos coragem de ir até a pessoa. Será que Jesus deixou essa palavra em vão? Será que ele deixou essa palavra e você não está usando essa palavra?
quando ele disse ir por todo mundo. Anuncie a palavra do Senhor, anuncie o evangelho. Não importa quem seja a pessoa, não importa se a pessoa vai crer, se vai acreditar, mas nós fomos escolhidos para isso, anunciar a palavra de Deus. A Bíblia diz: aqueles que crer serão salvos. Louvado seja o nome do Senhor. Aqueles que crer na minha palavra serão salvos. Agora, aqueles que não crer serão condenados. Mas nós fazemos a nossa parte, nós fazemos a nossa parte, aquilo que Jesus deixou para nós fazer, para nós anunciar, para nós pregar, para nós dizer, para nós ir à pessoa, para nós estar na vida de alguém, chamar alguém para ir para a igreja, pregar a palavra, anunciar o evangelho. Muitas pessoas fraqueceram, muitas pessoas estão desanimadas. E você de braços cruzados, nós não estamos nem aí. Louvado seja Deus. Vamos atrás, vamos pregar, vamos anunciar, vamos dizer que Jesus é bom, Jesus cura, Jesus batiza, Jesus leva nós para o céu. Louvado seja Deus. Pessoas que estão precisando de mim e de você. Glória a Deus. Havia muitas pessoas aí, do jeito que estão, na rua, pedindo esmola, pedindo migalha, mas nós não chegamos até a pessoa para dizer uma palavra, para dizer: Jesus te ama, Jesus te quer, vamos à casa do Senhor, vamos ouvir a palavra de Deus, porque a Bíblia diz: vem a mim todos que estão cansados e oprimidos, e eu vos aliviarei. Não importa do jeito que você, não importa do jeito que essa pessoa está, é importante nós levar na casa do Senhor, porque a Bíblia diz: conhecer a verdade e a verdade nos libertará. Conhecer a verdade, conhecer a palavra. Então, se nós convidamos a pessoa, se nós levamos a pessoa, a pessoa às vezes não está do jeito que é para ser, está viciado, está nas drogas, está nas bebidas, mas se nós levar na casa do Senhor, essa pessoa, um dia a palavra de Deus vai bater no coração dessa pessoa, a palavra vai bater no coração dessa pessoa, e ele vai libertar, ele vai se libertar das bebidas, ele vai se libertar do pecado, daquilo que não faz bem para ele, daquilo que não faz bem para a pessoa dele. Então, querido, nessa tarde, essa palavra é para nós, essa palavra é para você. Jesus, ele disse: ir por todo mundo, anuncia meu evangelho, anuncia minha palavra. Louvado seja Deus. E você, muitas vezes, querido, não vai, não quer, só vai para a igreja no dia que quer, no dia que você está bem, no dia que você está animado, no dia que você está cheio de alguma coisa na sua casa. Quero ver você ir para a igreja, anunciar a palavra, você pregar a palavra quando você está passando pela tribulação, você está passando por alguma coisa, e muitas vezes nós passamos, todos nós passamos pela tribulação, nós passamos às vezes pela uma prova, por alguma coisa, e às vezes nós deixamos de ir para a igreja por causa disso. Mas eu quero dizer para você, lá onde nós vamos encontrar o nosso refúgio, a nossa libertação, lá onde você vai encontrar a palavra de Deus, onde vai plantar no seu coração, onde nós vamos sair dali abençoado, onde nós vamos sair dali transformado pela palavra de Deus. Quando nós falamos da palavra de Deus, nós falamos da Bíblia, onde está escrita a palavra do Senhor, onde nós pregamos a palavra, anunciamos a palavra de Deus. Muitas vezes nós vamos para a igreja, nós vamos um pouco meio às vezes desanimado, mas às vezes, né, com a palavra que o irmão está pregando, está anunciando,
Nós saímos dali transformados, nós saímos dali abençoados pela palavra de Deus. É assim, irmãos. Tem pessoas aí pelas ruas precisando de nós, precisando de você também. Que nós vá até a pessoa, prega uma palavra para essa pessoa. Se não der confiança, mas outra vez pregue de novo. Que um dia a pessoa vai parar para ouvir a palavra. Um dia a pessoa vai parar para ouvir a palavra de Deus. E vai caminhar à igreja e vai ser liberto. Louvado seja o nome do Senhor. Porque Deus, Jesus, deixou nós para essa missão. Deixou você para isso, deixou eu para isso. Para anunciar o Evangelho de Deus. Amém? Que Deus abençoe a sua vida. Que Deus abençoe grandemente a sua vida. Que nós sempre esteja na presença do Senhor. Anunciar a palavra. Não importa quem é a pessoa, quem é. Mas o importante é que nós fale do amor de Deus. Louvado seja Deus. Quero orar com você. Você que está no outro lado, ouvindo a palavra. Vamos orar junto comigo nessa tarde. Ore. Nós não fizemos nada, mas o Deus que nós serve, Ele faz todas as coisas. Nós só prega, nós só fala aquilo que está escrito na palavra de Deus. Louvado seja Deus. Soberano Deus e eterno Pai que está no céu, nós te louvamos nessa tarde, Senhor, pela oportunidade de mais uma vez estar na Tua presença. Obrigado, meu Deus, por tudo, meu Deus. Que Deus possa abençoar nossas vidas. Deus possa livrar nós de todo mal, Senhor. Deus possa abençoar nossa família. Deus possa abençoar nossa casa, nosso lar, o nosso dia. Que Deus dá uma tarde abençoada para todos nós, nossa família, nossos familiares, nossos filhos. Pai, nossos irmãos, Senhor, nós oramos nessa tarde. Nós apresentamos cada um, Senhor, cada ouvinte que está ouvindo nosso programa. Não importa onde quer que a pessoa esteja nessa tarde, não importa a fé dessa pessoa, mas o importante é que nós estamos pregando, nós estamos anunciando, nós estamos orando por essa pessoa. Pai, que Deus livre, meu Deus, liberte, cure, Senhor. Pai, que Deus dê uma oportunidade para cada um de nós, que amanhã nós esteja mais uma vez na Tua presença, te adorando, exaltando o Teu santo nome. Nós te pedimos nessa tarde, nós te louvamos. E nós te agradecemos em nome de Jesus. Amém e amém. Glória a Deus. Louvado seja o nome do Senhor Jesus. 14:57. Já estamos chegando ao final do programa. Amanhã, se for na vontade de Deus, eu estarei aqui de volta, juntamente com você, mais uma vez, para estar na presença do Senhor Jesus, né? Que teve na apresentação. Esse seu irmão em Cristo, José Marinho, nosso irmão Creuto Gomes, hoje foi o nosso sonoplasta aí. Que Deus abençoe grandemente a sua vida. Albani Moraes, diretor-geral. Fique todo na paz do Senhor, fique com Deus. Até amanhã, se Deus quiser.

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3: Olá, no Acre são 17 horas em ponto. Eu sou Larissa Costa e seja bem-vindo ao Conexão Acre. A partir de agora, compartilhamos com você as notícias do Sistema Público de Comunicação do Acre no seu fim de tarde. Durante uma hora, vamos deixar você muito bem informado com as principais notícias do nosso Acre, do Brasil e do mundo. Nós estamos ao vivo para todo o estado pelas rádios Aldeia FM e Difusora Acreana. E também ao vivo para o planeta pelos sites aldeiafm.ac.gov.br e difusora.ac.gov.br. Temos ainda o nosso WhatsApp, que é 99203-2962. Repetindo, 99203-2962. Aguardamos sua mensagem.
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3: Seja bem-vindo ao Conexão Acre, hoje é terça-feira, 22 de setembro de 2026, e você confere nesta edição. Na ONU, o discurso de Lula focou na soberania e no multilateralismo. Mendonça pede arquivamentos de representação contra ele no STF. Negociações de dívida crescem 54% no Acre, aponta Serasa. Nova lei permite oficialmente o uso de receitas e pedidos de exames emitidos por médicos particulares nas unidades da rede pública municipal de saúde. E ainda, Tribunal Regional Eleitoral se reúne com forças de segurança para definir estratégias para o dia da eleição. Convocações da lista de espera do FIES acontecem até quinta-feira. Seca no Acre é a mais severa desde dezembro de 2024. Bolívia decreta estado de exceção e Forças Armadas assumem controle de rotas estratégicas em Cobija. Morre no Rio de Janeiro o jornalista Zuenir Ventura, aos 95 anos. E bombeiros confirmam morte de cantor Rick em queda de helicóptero. Turismo acreano integra a pesquisa nacional para conhecer perfil e hábitos dos visitantes. Essas e outras informações você acompanha agora no Conexão Acre.
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3: São 17 horas e 3 minutos e a gente confere como que está o trânsito aqui na capital, em Rio Branco. Aí a gente já vai para a Rua Rio de Janeiro, que nesse horário está sempre com trânsito de moderado a intenso. E hoje, do cruzamento com a Avenida Ceará até a altura do cemitério São João Batista, o trânsito está moderado. Mas a partir dali, o trânsito fica intenso até o cruzamento com a Rua Omar Sabino. Outro local que o trânsito está intenso é na Avenida Nações Unidas, do cruzamento com a Rua Quintino Bocaiúva até o cruzamento com a Rua Pernambuco. Vamos dar continuidade aqui, atualizar o aplicativo. A Isaura Parente também está com trânsito de intenso a moderado. Ali da altura da Guia do Sabor até a altura da Smart Fit. E Avenida Ceará também sentido centro-bairro com trânsito intenso. Ali da altura do Banco do Brasil, da Estilo, até o cruzamento com a Omar Sabino. E a dica de hoje é: atente-se à sinalização. Da mesma forma que o motorista precisa sinalizar suas ações, ele também precisa cumprir com as sinalizações presentes nas vias. É fundamental conhecer as regras, informações e instruções presentes nas placas que ficam distribuídas pelas vias urbanas e rodoviárias.
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3: E agora a gente confere a previsão do tempo para quarta-feira. No Alto e Baixo Acre e em Sena Madureira, Manuel Urbano e Santa Rosa do Purus, a previsão para quarta-feira é de céu encoberto a nublado, com pancadas de chuva e trovoadas. Já no Vale do Juruá, a previsão para quarta-feira é de céu nublado, com pancadas de chuva e trovoadas isoladas. Vamos conferir as temperaturas para amanhã. Na capital e municípios do Baixo Acre, a temperatura mínima deve ficar em torno de 22, com máximas de 34 graus. No Alto Acre, nos municípios de Assis Brasil, Brasileia, Pitaciolândia e Chapuri, as temperaturas variam entre mínima de 21 e máxima de 33 graus. Na Regional do Juruá, a temperatura mínima deve ficar em torno de 23, com máxima de 33 graus. Nos municípios de Tarauacá, Feijó e Jordão, as temperaturas variam entre mínima de 24 e máxima de 34 graus. E em Sena Madureira, Manuel Urbano e Santa Rosa do Purus, a temperatura mínima deve ficar em torno de 22, com máxima de 33 graus. E primavera começa às 21h05, com previsão de calor acima da média. Vamos conferir mais detalhes com Sara Kins.
6: O inverno no Hemisfério Sul termina nesta terça-feira e a primavera começa exatamente às 9 horas e 5 minutos da noite. Segundo a previsão do IMET, o Instituto Nacional de Meteorologia, a estação deve ser quente, com temperaturas acima da média. A primavera chega com um aumento das temperaturas na maior parte do Brasil. No centro-norte do país, os termômetros podem subir 2 graus acima da média. A exceção é o sudoeste do Rio Grande do Sul e fronteira com o Uruguai, onde as temperaturas devem ficar abaixo da média. As ondas de calor podem favorecer a formação rápida de tempestades severas devido ao choque entre o ar quente e as frentes frias. O meteorologista do INMET, Leidson Galvincio Dantas, comenta a previsão das chuvas sob influência do El Niño.
7: É esperado que ocorra acumulados abaixo da média na porção centro-norte do Brasil, principalmente no extremo norte da região norte, entre os estados do Amazonas e Amapá. Chuvas acima da média são esperadas na costa leste do Nordeste e na porção centro-sul do Brasil, principalmente nos estados do Rio Grande do Sul, Paraná e Santa Catarina.
6: Na transição entre as estações seca e chuvosa, a primavera pode registrar as primeiras chuvas provocadas pela zona de convergência do Atlântico Sul, o corredor de umidade que se forma entre a região amazônica e o Oceano Atlântico. O fenômeno deve trazer chuvas para o Sudeste, Centro-Oeste, Acre e Rondônia. Na região Sul, podem ocorrer temporais, rajadas de vento, raios e granizo. Na região Norte, o volume de chuva deve ficar abaixo da média histórica, com exceção do leste do Acre, extremo noroeste do Pará e norte do Amapá, áreas onde deve chover o previsto para o período. A falta de chuva também predomina em quase todo o Nordeste, exceto no trecho entre Rio Grande do Norte e Alagoas, onde pode chover acima da média. No centro-oeste, o tempo seco deve predominar no centro-norte do Mato Grosso e no norte de Goiás. Já em Mato Grosso do Sul e sul de Goiás, a previsão é de excesso de chuvas. Primavera chuvosa no sudeste, com acumulados de até 100 milímetros, com exceção do Espírito Santo, onde deve chover abaixo da média. Na região sul, a estação também será de muita chuva em todos os estados. No Rio Grande do Sul e em Santa Catarina, os acumulados podem ultrapassar em até 200 milímetros a média histórica do trimestre. Com produção de Dayana Vitor, da Rádio Nacional em São Paulo, Sara Pires.
3: Na ONU, Lula...

0: durante o tratamento inicial com terapia hormonal associada a inibidores de CDK4/6 por pelo menos 6 meses. De uso oral, o remédio surge como uma nova alternativa terapêutica para pacientes que ainda não apresentam sinais de avanço da doença em exames de imagem ou na avaliação clínica, mas que já possuem a mutação do gene ESR1, fator associado à resistência aos tratamentos hormonais convencionais. Segundo a Anvisa, o medicamento pertence a uma nova geração de terapias conhecidas como degradadores seletivos do receptor de estrogênio. Na prática, ele bloqueia e promove a eliminação desses receptores nas células cancerígenas, dificultando o crescimento dos tumores que dependem desse hormônio para se desenvolver. O câncer de mama continua sendo o tipo de tumor maligno mais frequente entre as mulheres. Dados do Instituto Nacional do Câncer apontam que mais de 73 mil casos da doença foram registrados no Brasil entre 2023 e 2025. O número representa cerca de 30% de todos os diagnósticos de câncer na população feminina. Da Rádio Nacional no Rio de Janeiro, Tatiana Alves.
1: O Tribunal Superior Eleitoral começa a enviar alertas pelo e-título para orientar eleitores. As notificações trazem orientações sobre os serviços eleitorais. A reportagem é de Antônio Neves.
2: O Tribunal Superior Eleitoral começou a enviar notificações aos eleitores pelo aplicativo e-título. Os alertas trazem orientações sobre serviços eleitorais, consulta ao local de votação e atualização do aplicativo. Segundo o TSE, as mensagens continuarão durante o período eleitoral, inclusive entre o primeiro e o eventual segundo turno. O tribunal recomenda que os eleitores atualizem o e-título e confiram com antecedência a zona e a seção onde vão votar. A consulta ao local de votação também está disponível no portal do TSE. O aplicativo é gratuito e reúne diversos serviços da Justiça Eleitoral. Antônio Neves, da Rádio Unitis FM de Palmas, Tocantins, para a Rádio Nacional de Brasília.
1: Tribunal Regional Eleitoral se reúne com forças de segurança para definir estratégias para o dia da eleição. As informações com Ivan de Carvalho.
3: A reunião que envolveu todos os órgãos, as instituições de segurança para a definição de toda a estratégia da segurança pública para o dia da eleição, foi coordenada pelo presidente do TRE, Lois Arruda, que enfatizou a importância dos órgãos estarem envolvidos e o reforço que vai ser garantido para a votação dos eleitores no próximo dia 4 de outubro.
4: É a reunião final de reconhecimento e o que foi tratado hoje aqui foi o conhecimento do plano operacional, estas forças de segurança possam garantir que o Tribunal Regional Eleitoral execute com tranquilidade as eleições e, sobretudo, essa tarefa das forças de segurança permita que os eleitores se expressem, vão até o local de votação e se expressem de forma livre o seu direito de voto, escolha os seus representantes segundo sua consciência.
3: O reforço da contingência da segurança foi reforçada para a capital Rio Branco para atender as comunidades indígenas e os municípios em regiões fronteiristas. Acrescentou o presidente do Tribunal Regional Eleitoral, Lois Arruda.
4: A alegria nossa esse ano é que essas forças estão mais reforçadas, com um contingente maior, e a gente acredita que teremos uma capacidade de ordenar o território do estado do Acre de uma forma melhor.
3: Para o Sistema Público de Comunicação, Ivan de Carvalho.
1: Vamos para um breve intervalo e a seguir, convocações da lista de espera do FIES acontecem até quinta-feira. E Bolívia decreta estado de exceção e Forças Armadas assumem controle de rotas estratégicas em Cobija. Voltamos já.
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10: Educação.
1: Estamos de volta com o segundo bloco do Conexão Acre. E prazos de convocação da lista de espera do FIES para o segundo semestre de 2026 termina nesta quinta-feira, dia 24 de setembro. As informações com Tatiana Alves.
11: Os estudantes que participaram da seleção do segundo semestre do Fundo de Financiamento Estudantil, o FIES, e ainda não foram chamados, precisam ficar atentos. As convocações da lista de espera acontecem até a próxima quinta-feira. A recomendação é acompanhar diariamente a classificação pelo portal do FIES para não perder uma eventual oportunidade de financiamento. Quem for convocado terá até 3 dias úteis para complementar os dados da inscrição no sistema. Depois disso, será necessário validar a documentação na Comissão Permanente de Supervisão e Acompanhamento da instituição de ensino para a qual for selecionado e, na sequência, concluir os procedimentos junto ao banco até a assinatura do contrato. O prazo para a apresentação dos documentos às faculdades é de 5 dias úteis. Entre os comprovantes exigidos estão documento de identidade, CPF, comprovante de residência, certificado de conclusão do ensino médio e comprovante de renda. Já para finalizar a contratação do financiamento na instituição financeira, o estudante terá até 10 dias úteis para apresentar a documentação exigida, incluindo o documento de regularidade de inscrição e, quando necessário, os documentos do fiador. O Ministério da Educação alerta que a apresentação de informações ou documentos falsos pode levar à eliminação do candidato e até ao cancelamento do contrato já assinado, além de outras penalidades previstas em lei. Nesta edição do FIES, foram ofertadas 75.500 vagas em mais de 1.200 instituições privadas de ensino superior. O processo seletivo registrou mais de 127 mil candidatos e ultrapassou 315 mil inscrições, já que cada participante pode escolher até 3 opções de curso. O programa também mantém um FIES social, que reserva metade das vagas para estudantes inscritos no cadastro único e com renda familiar de até 0,5 salário mínimo por pessoa. Nesses casos, é possível financiar até 100% das mensalidades. Da Rádio Nacional no Rio de Janeiro, Tatiana Alves.
1: Centro de Integração Empresa-Escola, o CIEE, abre vagas de estágio e aprendizagem para estudantes no Acre. Saiba como concorrer em uma destas vagas com Thaís Carolina.
10: procurando uma oportunidade para entrar no mercado de trabalho deve ficar atento. No Acre, o Centro de Integração Empresa Escola, o CIEE, reúne vagas de estágio e aprendizagem. As oportunidades de estágio são para estudantes de administração e biblioteconomia. Já o programa de aprendizagem tem vagas para atividades administrativas. Para participar dos processos seletivos, é preciso criar gratuitamente um perfil no portal CIEE. O estudante deve preencher os dados pessoais e escolares e pode incluir informações como vídeo e texto de apresentação para destacar as habilidades e interesses profissionais. Depois do cadastro, o perfil fica disponível para empresas que procuram candidatos com características compatíveis com as vagas. Os estudantes selecionados podem ser chamados para entrevistas. E tem mais, o CIEE também está com inscrições abertas para o Expo CIEE 2026, o evento gratuito voltado para jovens com conteúdos e atividades sobre carreira, desenvolvimento e oportunidades profissionais. As inscrições para a Expo CIEE são feitas pela internet. Depois do cadastro, o participante deve acessar o aplicativo oficial do evento para conferir a programação e as atividades disponíveis. Thaís Caroline, para o Sistema Público de Comunicação do Acre.
1: E Educação do Acre cria protocolo obrigatório para denúncias e situações de risco. A reportagem é de Dejanaine Oliveira.
12: A Secretaria de Estado de Educação e Cultura do Acre, a SE, tornou obrigatória a adoção de um novo fluxo para o recebimento, registro, encaminhamento, acompanhamento e encerramento de denúncias e demandas relacionadas à segurança escolar na rede estadual. A medida foi publicada recentemente no Diário Oficial do Estado por meio da portaria CE nº 2761, assinada pelo secretário Reginaldo Prates. O chamado Fluxo Interno de Segurança Escolar deverá ser seguido por todas as unidades administrativas e escolas da SE, além dos agentes públicos que receberem ou tratarem de denúncias envolvendo situações que possam comprometer a segurança e a integridade da comunidade escolar. A portaria estabelece que o procedimento será aplicado a denúncias envolvendo estudantes e servidores, casos de violência, ameaças, riscos, conflitos e outras ocorrências relacionadas à segurança escolar. Também estão incluídas demandas encaminhadas pela ouvidoria, Departamento de Segurança Escolar, áreas de ensino, instituições parceiras, Ministério da Educação e demais unidades da própria Secretaria. Segundo a norma, toda denúncia deverá ser registrada em canal ou sistema institucional como informações como dado de recebimento, origem da comunicação, descrição objetiva dos fatos, classificação inicial da ocorrência e encaminhamentos relacionados. Mesmo quando a denúncia não apresentar todas as informações, o registro deverá ser feito caso existam elementos mínimos que permitam identificar a situação de risco ou a pessoa potencialmente afetada. Os casos considerados urgentes terão prioridade. A portaria define como urgência situações que indiquem risco atual ou iminente à vida, à integridade física ou psíquica, à liberdade ou à segurança de estudantes, servidores ou terceiros. Nessas circunstâncias, a chefia da unidade responsável deverá ser comunicada imediatamente e poderão ser acionados órgãos de segurança pública, saúde, assistência social, conselho tutelar e demais integrantes da rede de proteção. A SE ressalta, porém, que o fluxo interno não substitui as atribuições de outros órgãos. A secretaria deverá atuar dentro de suas competências enquanto investigação, atendimento de saúde, proteção social, aplicação de medidas protetivas e eventual responsabilidade dos envolvidos permanecem sob responsabilidade das instituições legalmente competentes. A portaria estabelece regras específicas para situações envolvendo crianças e adolescentes. O atendimento deverá observar os princípios da proteção integral, prioridade absoluta, privacidade, intervenção precoce, melhor interesse e não revitimização. Em casos de relato espontâneo de violência, o servidor deverá acolher a comunicação de maneira respeitosa e cuidadosa, limitando-se às informações necessárias para o registro e encaminhamento. A norma proíbe perguntas repetitivas, confrontações, julgamentos ou outras condutas que possam causar constrangimento ou revitimizar a vítima. Dejanane Oliveira, Sistema Público de Comunicação.
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1: E a seca no Acre é a mais severa desde dezembro de 2024. Vamos conferir mais informações com Thaís Caroline.
10: A seca se agravou no Acre e atingiu todo o território do estado em agosto, segundo a atualização mais recente do Monitor de Secas. O levantamento aponta que o Acre registrou no mês passado a maior severidade de seca entre os estados